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4: E você sabe por que que sentimos mais fome no inverno? O organismo usa sistemas reguladores para equilibrar o calor que o corpo produz e o que ele perde. No inverno, quando a temperatura é baixa, o organismo precisa agir rápido, porque o ar frio faz o corpo perder mais calor. E aí a fome ataca, porque a alimentação serve para repor calor em forma da energia vinda dos nutrientes. Tá explicado por que no inverno a gente come mais.
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1: Alô, amigos! Muito boa noite. Boa noite pra você que tá ligado, curtindo a nossa programação. Vamos dando sequência aqui a nossa programação do domingo à noite, agora com Clássicos Sintonia. Isto mesmo. A partir de agora, muita música, aquela música que marcou, aquela música que tocou muito, que virou um clássico. Essas você vai conferir aqui, né? Do sertanejo ao MPB. Muita música boa pra vocês a partir de agora aqui na Sintonia, na 94.7 FM. Vamos iniciando a parte musical, então, aqui do Clássicos Sintonia.

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98.7 FM e o clássico Sintonia nesse domingão. Pra você que tá aí curtindo nosso programa, obrigado. Obrigado pela sua companhia, obrigado pela sua audiência. Vamos juntos então até a meia-noite no nosso clássico Sintonia com muita música, e tá chegando mais música clássica pra você conferir.

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A 94.7 FM. É, levando a boa música aí, a música clássica, pra você que tá ligadinho, curtindo nosso programa neste domingo. É, você que tá aí curtindo nossa programação, tá aí ligado, já tá na cama, mas acompanhando nosso programa, muito obrigado pela sua companhia, obrigado pela sua audiência. Você que tá aí no seu local de trabalho, tem muita gente que também trabalha no domingo à noite, claro que tem. Então você que tá aí ouvindo nosso programa, receba nosso carinho, nosso abraço e obrigado pela sua companhia. E vamos ouvir mais música aqui no Clássico Sintonia.

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3: Já se perguntou por que os flamingos são cor de rosa? A cor deles vem da dieta. Eles se alimentam de camarões e algas que contêm carotenoides, pigmentos que acabam tingindo suas penas. Ou seja, a cor dos flamingos é reflexo daquilo que eles comem.
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obrigado aí pela sua companhia, pela sua audiência. Estamos aí levando para vocês o clássico Sintonias nesse domingo, agradecendo aí a companhia e a audiência de todos, tá beleza? Então tá aí, chegando mais música.

0: Domingão é dia de clássicos aqui na Sintonia. É clássico Sintonia, aquela música que marcou, aquela música que tocou muito, aquela música que virou clássico. 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Tá chegando aí mais um bloco pra você ouvir.
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É a Rádio Sintonia 94.7 FM, levando para vocês aí clássico Sintonia nesse domingão. Obrigado, obrigado pela companhia, obrigado pela audiência. Vamos juntos aí até a meia-noite. Clássico Sintonia tá chegando com mais música.

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a Cico Sintonia, que você está acompanhando na sua Rádio Sintonia nesse domingo, agradecendo a companhia, audiência de todos aí, você que está ouvindo aí pelo seu radinho, você que está ligado pelo aplicativo, em qualquer parte aí desse Brasilzão, velho de Deus, muito obrigado pela companhia, pela audiência, Clássico Sintonias, trazendo aqui mais música.

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3: O segredo dos flamingos. Flamingos adquirem sua cor rosa vibrante por causa da alimentação. Eles consomem uma grande quantidade de algas e crustáceos ricos em carotenos, pigmentos naturais que dão a cor rosa às penas. Se não consumissem esses alimentos, os flamingos seriam brancos ou cinzas, mostrando a importância da dieta para sua aparência.

pela sua companhia, obrigado pela sua audiência. Aqui é 94.7 FM, é a Rádio Sintonia, trazendo para vocês aí o clássico Sintonia, com o melhor da música clássica aí, né? Do MPB ao sertanejo, do sertanejo ao MPB, você ouve aqui na 94.7 FM, clássicos Sintonia. Tá chegando mais música.

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Sintonia 94.7 FM e o nosso Clássicos Sintonia neste domingão. Aí você ia aí curtindo o nosso programa, receba nosso carinho, nosso abraço. Obrigado, obrigado pela sua companhia, obrigado pela sua audiência. Vamos juntos aí até a meia-noite. Vamos trazendo mais um bloco Clássicos Sintonia.

0: Vamos agradecendo a sua companhia, a sua audiência, você que se ligou aqui em mais um Clássico Sintonia, programa esse que retorna no próximo domingo a partir das 21 horas. Até lá e tenham todos uma ótima semana.
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1: Tio e sobrinho.
2: Você já trabalhou em firma também, né, tio?
3: Trabalhei.
2: Sempre tem os mais trabalhador, os vadio e os puxa-saco, né?
3: É, e os que trabalham pouco.
2: Também. É, que qualquer coisinha vão lá já falar pro chefe.
4: Que olha, foi ele que quebrou aqui.
2: É, porque não sei o que, não sei o que lá, o fulano lá. E daí outro dia, assim, tava um rapazote lá, um vizinho do Tonho. Já chegou e disse pro chefe dele, olha, chefe, me dá até nojo trabalhar nessa firma aqui, porque olha, tudo puxa-saco. Nunca vi aqui, olha, um mais puxa-saco que o outro. Meu patrão disse, olha, não ligue, você cuida da tua parte, faz o teu serviço, não se estresse com o pessoal. E ele foi sair, trupicou, o patrão deu uma risada, ele disse, olha, essa senhora gostou, eu trupico de novo, viu?
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1: As abelhas e a matemática. As abelhas são verdadeiras matemáticas da natureza. Elas constroem suas colmeias como hexágonos perfeitos, que são a forma geométrica mais eficiente para armazenar mel com o mínimo de material de construção. Esse comportamento engenhoso mostra como as abelhas são organizadas e evoluíram para maximizar a produção de alimento.

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0: os primeiros a perceber a importância dos para-choques e o primeiro carro a ter o dispositivo foi desenvolvido por eles em 1897. Mas faltou aperfeiçoar a ideia, porque depois de rodar 15 quilômetros, o para-choque caiu e não teve como ser instalado novamente. Foi o inglês F.R. Sims quem deu o formato definitivo à invenção, colocando um para-choque de borracha em seu carro em 1905.
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1: 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Eles se alimentam de camarões e algas que contêm carotenoides, pigmentos que acabam tingindo suas penas. Ou seja, a cor dos flamingos é reflexo daquilo que eles comem.
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1: Você sabia que quando comemos, o alimento demora de 4 a 8 segundos para chegar ao estômago e pode permanecer lá, dependendo do caso, por até 4 horas, né? O estômago de uma pessoa adulta tem capacidade em média de 2 litros, mas pode se contrair ou se expandir conforme houver a necessidade.
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4: Você sabe como funciona o Sistema CNA, FAESC, Senar, Sindicatos Rurais? Em âmbito nacional, a CNA é a voz institucional do setor agropecuário, com atuação junto aos poderes públicos na defesa de políticas para o campo e na elaboração de propostas voltadas ao desenvolvimento do agronegócio. Em Santa Catarina, a FAESC representa os interesses dos produtores e articula ações estratégicas para o setor produtivo. O Senar atua na formação profissional, na promoção social, na assistência técnica e gerencial, entre outras ações. Já os sindicatos rurais formam a base do sistema nos municípios, mantendo contato direto com os produtores, identificando demandas locais e mobilizando o setor. Juntas, essas entidades trabalham para fortalecer o agronegócio. Minuto do Agro, uma produção do Sistema CNA, FAESC, Senar e Sindicatos Rurais.
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7: O poeta Mário Quintana disse assim: o segredo é não correr atrás das borboletas, mas cuidar do jardim para que elas venham até você. E como está a sua vida hoje? Alguma semelhança da sua vida com um lindo jardim? É incrível, mas o coração do ser humano muitas vezes está pesado e carregado com uma série de lembranças tristes e amarguradas do passado, que não há mais espaço para que situações lindas possam acontecer. Observe que interessante. A palavra amargura traz o sentido de tristeza, raiva, ódio e vingança. No entanto, quero convidar você que está ouvindo a rádio a fazer um rápido exercício. Vamos lá? Mentalize na sua frente agora a palavra amargura. Isso mesmo. Veja na sua frente agora, como num passe de mágica, a palavra amargura. Agora, eu convido você a retirar dessa palavra a letra G e, no lugar, colocar a letra C. Vamos lá? Tire a letra G da palavra amargura e coloque no lugar a letra C. Como ficou a palavra agora? Amargura. Isso mesmo. Acredite que o coração será mais leve e mais harmonioso se você permitir que, ao contrário das lembranças tristes, o seu coração sinta o prazer e a alegria de amar. Então, aproveite o dia de hoje para acreditar que amar cura. E cura de verdade.

mais uma vez, compartilho com você a frase do poeta Mário Quintana. O segredo é não correr atrás das borboletas, mas cuidar do jardim para que elas venham até você.

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5: Bom dia da sintonia pra você. 5:07. Olha a hora, 5:07. Bom dia. Bora que vamos pra mais uma segunda-feira já. Hoje é 10 de agosto de 2026. Bom dia pra você, meu amigo. Bom dia pra você, minha amiga. Pra você na cidade e pra você no interior. Onde quer que você esteja aí, o rádio tá ligado com a gente. Tá na líder de audiência na região da Cebola em 94.7. Pra quem já está conectado com a gente também no site mais acessado, o nosso portal de notícias no sintonia.fm.br. Pra quem nos ouve no aplicativo, também no celular aí, na palma da sua mão, tá tocando o som da sintonia na sua Alexa aí. Alexa, toca a sintonia de Tuporanga, Alexa. E para curtir o nosso bom dia, a sintonia por aqui, recheadinho de atrações, para começar bem demais a nossa semana, para começar bem o nosso dia. E que papai do céu nos abençoe, nos proteja, nos guarde, nos ilumine, nos conduza. E a nossa segunda e a nossa semana vai ser maravilhosa, né? Um dia abençoado por Deus, repleto de coisas boas, de alegria, de felicidade, de muita sintonia na sua vida.
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5: E sabe que depende da gente também, né? Depende de nós aí. Já agradeceu por mais esse dia de vida? Não custa nada agradecer aí. É por mais esse dia, mais essa oportunidade. E bora com tudo aí, mais uma semana começando demais. Bom dia, sintonia por aqui. Já tá aí na lida? Agarrado já? Mas olha só, para você trabalhador da cidade, para você trabalhador do interior, para quem já tá no trecho, na carona, curtindo com a gente, boremos aí na segunda-feira. É, pra quem tá acelerando aí na estrada, pra quem está acelerando na sua máquina de costura, pra quem já tá preparando pra tirar o leitinho das vaquinhas pra ir, tá aí saboreando o seu chimarrão já, tomando aquele cafezão pra dar aquela esquentada no coração, a água tá ali chiando na chaleira. Ô Diogo, para com isso tudo! Tô aqui deitadinho ainda, fazendo preguiça, viu? Radinho aqui, já conectei no celular, o rádio já tá do ladinho da cabeceira da cama aqui. Tô te ouvindo aqui na programação da sintonia, mas ainda fazendo aquela preguicinha. Tá bom, então tá bom, pode! Mas pra quem não pode, bora então na segunda-feira aí! 5:09 por aqui. Seja uma semana muito produtiva, viu? Bom trabalho pra você aí, independente da sua atividade. É se você trabalha na cidade, trabalha no interior, tá em busca aí, né, do seu emprego, né, de uma vaga aí no mercado de trabalho, que seja uma semana de melhor sorte pra você também. E bora aí curtindo o nosso Bom Dia Sintonia por aqui, com o seu recadão, com o seu alôzão, como o seu bom dia tá valendo. Pelo WhatsApp da sintonia pra você participar, pra você interagir com a gente, 9192-0947. Coloque aí na sua lista, nos seus contatinhos, 9192-0947. E vem fazer parte aí do nosso bom dia.

dia, bom dia, sintonia. 5 horas, mais 10 minutos por aqui, os 5:10. Ô, Varedo, já mandando o seu recado, mandando o seu alô, mandando o seu bom dia. É aquele povo que cedinho já tá com a gente, já faz questão de mandar bom dia pra gente também, não é? Alô, Dilei dos Santos, lá no Lajeado Baixo, lá em Guabiruba. Firme na costura por lá, vai, Corinthians. Deu Corinthians ontem? Eu não sei, Odilei, eu não vi nada.

0: Malimavic, meu parmeiro, empatou em casa ontem. E que o Flamengo venceu e encostou aí um pouquinho mais, né? Ainda tem seis pontos de diferença ali. É, ainda tá com seis pontos de diferença. Tá bom, tá bom. Tá ruim, mas tá bom. Deu Corinthians ontem também, é? Vou dar uma espiadinha já, já. A gente fala de esporte também nesta manhã, aqui no nosso Bom Dia Sintonia.
1: Bom dia, Diogão. Bora lá, segundo. Só lembrando que a máquina tá chegando, hein?
0: Olha só, foi só falar.
1: Diminuindo a diferencinha, os porcos que se cuidem. Os porcos que se cuidem.
0: Ah, bom, então, cabelo velho. Abraço, Vanderlei Santana. Segunda-feira também é aquele dia legal que, né, tira um sarrinho daqui, ali, lá, mas todo sempre na brincadeira, né? Tem que levar na boa aí, tem que levar na brincadeira, que faz parte também, né, das torcidas, dos torcedores aí. Então tá bom, cabelo velho, tá bom então. 5:12 é o nosso Bom Dia Sintonia, que começa com o Tchê Barbaridade. Ô, João Sérgio, pode vir mais rápido hoje que não tem café não, viu? Hoje café é contigo aqui. Segunda-feira vamos botar o João Sérgio pra trabalhar. Lá colocar uma aguinha, esquentar, fazer um cafezinho, curtindo a programação da sintonia. 5:12, bom dia.

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1: Então se liga na sintonia.
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1: Esse é o nosso bom dia, com utilidade pública, com prestação de serviço, o rádio a serviço da comunidade, para deixar sempre você ouvinte muito bem informado. Por aqui já tem panorama agrícola, as informações aí do agronegócio de Santa Catarina. Nosso repórter João Sérgio vai trazer informações de polícia, as ocorrências aí das últimas horas do final de semana aqui na região, informações do trânsito, segurança pública é com o João Sérgio por aqui. Tem ele, o nosso homem do tempo, Ronaldo Coutinho, direto da Climaterra em São Joaquim, atualizando a previsão para esta semana aqui na nossa região da Cebola. Já previsão do tempo atualizada por aqui também. Eronildo de Oliveira vai falar de esporte aqui no nosso bom dia. Finalzão de semana aí, a bola rolou no Campeonato Brasileiro da Série A. Também falar do nosso esporte regional. Ainda tem o nosso timaço do jornalismo aí com o nosso giro de notícias aqui da região da Cebola. As principais informações aí da nossa região, do nosso grande Alto Vale, a gente vai informando por aqui. Tem você ouvinte sendo nosso repórter da comunidade também. Conto sempre com a sua participação aí. Tem informações da sua rua, aí do seu bairro, notícias da sua comunidade. É o final de semana. Algum acontecimento por aí que mereça destaque? Pode relatar pra gente, pode contar pra gente também. A gente repassa aqui pra toda a nossa audiência. Vamos em busca de mais detalhes também, dependendo aí da situação, não é? E também pra quem tá na estrada, já você motorista aí no trecho, na carona, curtindo o nosso bom dia por aqui. Tem informações aí das estradas? Compartilhe com a gente também pelo WhatsApp da sintonia para você participar, para ser o nosso repórter da comunidade, para mandar o seu recado, para mandar o seu bom dia, para mandar o seu alôzão. O número é o mesmo, 9192-0947. Quer mandar foto, quer mandar vídeo, quer mandar textão aí? Para sua participação por áudio, já sabe, né? Aquela mensagem de 15, 20 segundos aí. Até 20 segundos fala um bocado de coisa, hein? Quer mandar aí sugestões, elogios, críticas construtivas são sempre muito bem-vindas, viu? Reclamações e por aí vai. Tá valendo. O WhatsApp da sintonia tá aberto aí para você interagir com a gente, né? O nosso canal rápido de comunicação, nossa linha direta aí com você, que tá do outro lado curtindo o nosso bom dia. 9192-0947. Tá valendo o seu bom dia por aqui. 5:23 e a programação da sintonia. Com ele, a assinada do Parque Aveia, os Bertucci. Simbora com os Bertucci, então, no nosso Bom Dia Sintonia.

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2: Olá, hoje é segunda-feira, lua minguante, 10 de agosto de 2026, no ar o Panorama Agrícola. O ditado de hoje é: a colheita vem para quem tem a paciência de cultivar.
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2: Na dica de hoje vamos falar sobre o El Niño, caracterizado pelo aquecimento anormal das águas superficiais do Oceano Pacífico Equatorial, Central e Leste, alterando os padrões climáticos em diferentes partes do mundo. Em anos de El Niño, a chuva é mais frequente e acima da média na maior parte de Santa Catarina, especialmente na primavera. Recomendações para a agricultura: melhorar a infiltração de água no solo, semeando em nível. Supervisionar terraços e canais de escoamento. Revisar calhas de condução e reservatório de água. Limpar calhas de escoamento e reforçar taipas na cultura do arroz irrigado. Em irrigação complementar, dar preferência à irrigação localizada. Utilizar sistema de cultivo mínimo e plantio direto em grãos e hortaliças. Manter o solo com plantas de cobertura permanentemente, parcelar adubação, mobilizar o solo apenas na linha de semeadura ou plantio. Evitar o trânsito excessivo de tratores e veículos com solo úmido. Adotar diversificação e rotação de culturas e variedades em épocas de plantio adequadas, tolerantes ao excesso de umidade e encharcamento, às doenças, pragas e com menor risco de acamar. Ajustar densidade de plantas de acordo com a espécie, o cultivar, a disponibilidade de água e luz, evitar elevadas populações de plantas, não exceder a recomendação técnica. Intensificar o monitoramento de pragas e doenças das culturas. Monitorar ataque de moluscos ou lesmas em áreas de plantio direto. Realizar semeadura de lavouras de forma escalonada nas épocas recomendadas, segundo o zoneamento agroclimático. Analisar alternativas locais de prevenção e redução de riscos, valorizando a experiência do agricultor e do técnico do município. Plantar plantios e colheitas seguindo as recomendações e orientações técnicas especializadas disponíveis nos escritórios da IPAGRE do seu município. Recomendações para a agricultura durante o El Niño, tiradas do Guia do El Niño 2026-2027 para a agricultura em Santa Catarina, no site da IPAGRE CIRAM.
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4: Esse é nosso bom dia por aqui nesta manhã de segunda-feira. 5:36, Panorama Agrícola, as informações do agronegócio de Santa Catarina. Simbora aí com o nosso bom dia. Puxou um casaquinho já? Deu uma esfriadinha, é? Temperatura entre 9 e 10 graus agora aqui no centro de Tuporanga. É, tá mais friozinho nesse amanhecer de segunda-feira.

mais fresquinho, né? Tá se preparando aí pra lida? É, tá saindo de casa? Bora botar um casaquinho e se agasalhar aí. Curtiu a programação do nosso Bom Dia até as 8 da manhã por aqui? Um bom dia, jovem, que Deus abençoe a todos aí. Fala daí que eu te escuto por aqui. Tamo prosseando por aqui nesta segunda-feira. Bom dia, Krieger. Abraço toda a galera da Proaço, pra todos os guerreiros das madrugadas aí. Bora trabalhar mais um bocadinho. E os boletos não esperam nós, não. Ah, mas não espero, não. Abraço, Krieger. Bom dia por aqui. Oi, Diogo, Claudinei aqui da Embuia, tomando aquele chimarrão com a dona Terezinha, com o seu Pedro. Estão aí na escuta, curtindo a programação do nosso Bom Dia também. Alôzão pro Ivo, também pra Mariazete. Estão lá em Chapadão do Lajado, curtindo o nosso Bom Dia, tomando aquele chimarrão. Diogo, pergunta pro Coutinho, se vai chover muitos dias aí essa semana. Um abraço, Ivo, já vou aqui. Questionar o nosso Ronaldo Coutinho. Alô, Adilson Bitter, aqui no Alto Braço Perimó. Tá sempre ligadaço na escuta do nosso Bom Dia. Um abraço, Marlete Eger, também já tá por lá ligadinha com a gente. Alô, Ernildo Bauer, Povaredo lá de Angelina, curtindo a programação da Cidreira todas as manhãs também. Aquele abraço, boa semana. 5:38 agora. Tem Daniel, Zé Camilo e o meu reino encantado. Bom dia, sintonia.

0: 5 horas 41 minutos, nota de falecimento. Aline, Marielle, Fernando e família comunicam com pesar o falecimento de Augustinho Seboldi, ocorrido neste domingo aos 69 anos de idade. O corpo está sendo velado na capela mortuária da Igreja Sagrado Coração de Jesus, no Cerro Negro, em Ituporanga, onde haverá nesta segunda-feira, às 10 horas da manhã, a celebração de despedida, seguindo o corpo logo após, para sepultamento no cemitério da mesma localidade. Comunicamos com pesar o falecimento de Augustinho Seboldi. A família enlutada, nossas condolências.
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0: Essa é a programação da sua Sintonia, que é líder de audiência na região da Cebola. E o nosso bom dia, que tá na liderança também aqui nas zonas do rádio. 5 horas e 44 minutos por aqui. Ô, seu João Sérgio, puxou um casaquinho hoje, é? Deu uma esfriadinha lá pras bandas da Aurora hoje de manhã, meu? Bom dia.
5: E pelo jeito das bandas da Petrolina.
0: Mas lá é mais perto da serra já.
5: É não, mas... É? Sabe que dentro de casa tava quentinho, mas quando eu botei a casa da rua de guepa...
0: Nada, homem,
5: vou
0: nada.
5: Vou pegar um polove.
0: Ainda agora de manhã tava no... Pelo menos num trecho aí tava uma garoa que parecia ser quase um... Uma chuva assim? É. Aquela de manhã boba, aquela mesmo assim?
5: Aquela assim, enquanto o vento tá escorrendo.
0: Exato, já tinha um ponto de guarda-chuva pela estrada aí hoje de manhã.
5: Mas tem que sair de guarda-chuva, porque o tempo tá bem doido.
0: E pelo que eu tava prosseguindo com o Ronaldo aqui, pode se preparando que eu acho que vai ser doido assim a semana inteira.
5: É?
0: É. Bem desse jeitinho mesmo assim. Umas horas chove, as para e frio e essa coisa arada toda.
5: Que maravilha.
0: Então pode se preparar. Também já vou aproveitar e mandar uma mensagem pros amigos aí das farmácias.
5: É.
0: Que nós vamos precisar bastante essa semana.
5: Eles ficam contentes.
0: Fico. Nossa, do tempo que vai ser essa semana que o Ronaldo tá falando. Mas olha que vão ficar contentes. Em casa lá já tem uma mulher lá que tá.
5: Nós já estamos com o mesmo alimento que esse tempo, mais ou menos. Agora se ficar só menos.
0: A gente nunca sai do mais ou menos.
5: Não. Eu acho que eu tô gripado faz uns 3 anos. Essa bosta. Mas na verdade, tá bonzinho, daqui a pouco já tá ranhento novo.
0: Mas assim, pra dizer que tá 100%, não. Olha, assim, faz bastante tempo.
5: É.
0: Aí não tem que tomar umas coisas, uns medicamentos.
5: Tem que tomar aqueles medicamentos que vem na garrafa.
0: Os remédios aí.
5: É, os remédios.
0: É.
5: De cevada.
0: Não, tem uns que eles botam as plantas dentro, os negócios assim.
5: Ah, garrafada?
0: É.
5: Ai, que
0: safado.
5: Não.
0: Tá bom.
5: Pode então ser engarrafado, mas não.
0: Eu achei que o senhor não era desse tomar umas coisas
5: não,
0: assim.
5: Não. Eu nem chá não gosto.
0: Ah, é?
5: Ah. Ontem a mulher dizia,
0: Vamos tomar um chazinho.
5: A gente quer fazer as

0: coisa pra tu ficar bom, mas daí tu não toma. Diga, eu não tomo chá, não tô bem.
1: Ainda mais que é amargo, que é ruim.
0: Não, não.
1: Então também fica desse jeito e não reclama.
0: Eu não tô reclamando e adianta.
1: Não.
0: Adianta.
1: É dois serviços.
0: É.
1: Final de semana foi bom?
0: Bom, bom. Bom.
1: Já desmamou aquela ovelhinha lá?
0: Já.
1: Já?
0: Já. Então vamos fazer um bilico.
1: É? Ai, pra quem quiser comprar aí, ó, uma bicharada, aí o João Sérgio tem uma produção lá pra vender.
0: É, tem umas ovelhinhas, quem quer uma ovelha, tem um touro, uma vaca.
1: É mesmo, é?
0: O tio dando nada?
1: Não, até agora não se mexeu.
0: Ah, se lascar então.
1: Até agora não se mexeu. Diz ele que tá faltando pasto.
0: Ah.
1: Tá faltando pasto.
0: Quer, vai comprar ração?
1: Tinha que dizer, compra mais um pedaço de terra lá.
0: É, compra mais terra. Tira dinheiro, bate o colchão. Fala de pescar, gastar dinheiro com pescaria, barril de chope.
1: Já faz, eu acho que uns 4, 5 dias que ele não vai.
0: É. Faz tempo já, né?
1: Ah, então tá, Sérgio.
0: Tá bem, filho.
1: Já tem umas coisas pra contar?
0: Tem bastante coisa já.
1: Então tá bom.
0: Estamos desgranichando aqui.
1: Já tá na área nosso repórter de sintonia.
0: Tá bom o café?
1: Tá bom. Ô, pensa num café gostoso.
0: Eu escutei tudo. Oi. A Sulera. Carquei o pé.
1: É.
0: Cheguei primeiro com a caminhoneta.
1: Já tava chegando antes que eu na cozinha?
0: É.
1: Mais um pouquinho já tava lá.
0: É, mas tamo junto, tá aí, filho.
1: Tá bom.
0: Tá bom, boa semana pra todo mundo aí. Com chuva, sem chuva. Tamo tudo fumendo.
1: Com frio, com calor.
0: Calor, tamo tudo fumendo.
1: Aí acabou que eu chamo o senhor aí.
0: Então tá bom, filho.
1: Aí, buscando as notícias, nosso repórter da sintonia. Alô, Júlio. Alô, Júlio Schumacher, como é que tá? Abraço pro Alvarinho aí, das bolas Schumacher. Abençoada semana produtiva pra todos aí. Valeu, Júlio, que assim seja. Alô, Inilda Bauer, bom dia, Inilda. Tá mandando pra Solange Aniceto, ela que ontem esteve de aniversário, também pro Beto, pra Lu, lá de Imbuia, pra toda a galera curtindo a programação da sintonia. Valeu, Inilda, abraço pra você, boa semana, bom dia.
2: Bom dia, Diogo, Deus que é bom, sendo boa semana pra nós.
1: Amém, que assim seja, né? Abraço, Tonidete, alô, seu Zeca, povo lá do Presidente Nereu, curtindo a programação do nosso Bom Dia por aqui. A todo o povo em todos os cantos aí, né? Escuta do nosso Bom Dia com o Tchê Garotos. 5:49 agora, 5:49 no Bom Dia. Tô voltando pra ficar. Semana produtiva, viu? De coisas boas, abençoada por Deus. Simbora, a programação do nosso Bom Dia Sintonia por aqui.

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0: para as 6 aqui no nosso Bom Dia nesta manhã de segunda-feira, neste 10 de agosto. Para falar da loja Vem Que Tem, do CT de Onas, Dionísio dos Santos está chegando com a gente na programação da Sintonia. Boa semana para você, Dionísio. Bom dia.
1: Bom dia, bom dia, bom dia, Diogo. Bom dia, João Sérgio. Bom dia, ouvintes da Rádio Sintonia. Hoje é segunda-feira, iniciando mais uma semana após o Dia dos Pais, né? 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

0: 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Grande abraço, ótima semana, vamos em frente, valeu, Diogo.
1: Bora, meu querido, valeu, Dionísio, boa semana.
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1: Um bom dia de segunda, com o seu bom dia valendo por aqui também. 9192-0947. Alô, Borba, abraço pra todos os amigos aí de Alfredo Wagner. Borba lá da Planeta Animal com a gente. Alô, Chico, como é que tá a nossa Petrolândia? Bom dia, Diogo, manda parabéns aí pra Rosemary Steinhauser. Toca a loira do carro branco pra ela. Abraço pro Chico lá em Petrolândia, agarrado, curtindo o nosso morinho por aqui. Parabéns aí pra Rosemary Steinhauser, aniversariante de hoje. Bom dia, da esposa Keila Starosky Gonçalves, dos filhos a Maria Luísa, também a Emanuele e o Gustavo, mandando para o Márcio Gonçalves, o Márcio que tá de aniversário hoje, amamos muito você, feliz aniversário, alusão da família aí, pro Márcio, aniversariante da segunda-feira, deste 10 de agosto. Pra você que tá trocando de idade hoje, tá ficando mais velhinho, tá ficando mais experiente, aproveite o seu dia, comemore, agradeça, seja muito feliz, tudo de melhor na sua vida. Parabéns aí para todos os aniversariantes desta segunda-feira. E o sertanejão bom demais. No nosso Bom Dia tem o trio Parada Dura. Faltando só mais 2 minutos para as 6.

0: 6:01, nota de falecimento. Aline, Marielle, Fernando e família comunicam com pesar o falecimento de Augustinho Sebold, ocorrido neste domingo aos 69 anos de idade. O corpo está sendo velado na capela mortuária da Igreja Sagrado Coração de Jesus, no Cerro Negro, em Ituporanga, onde haverá nesta segunda-feira, às 10 horas da manhã, a celebração de despedida, seguindo o corpo logo após, para sepultamento no cemitério da mesma localidade. A assistência familiar Caminho Novo e funerária Horácio Maier comunicam o falecimento de Augustinho Sebold. A família enlutada, nossas condolências.
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4: A Fubra manteve a contribuição por granizo em 6% na próxima safra. 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
5: Já temos historicamente constatado que em ano de El Niño sempre há muito mais granizo do que um ano normal. Esse é um fator de preocupação. 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

0: Oswald de Carlos Magrão aqui no nosso Bom Dia, seu gaúcho amigo.
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0: 6:10 aqui no nosso Bom Dia, Repórter Sintonia. João Sérgio, quais os seus destaques aí nesta manhã de segunda-feira?
6: Vamos lá, meu querido Diogo. Olha, carro invade loja após o motorista confundir os pedais. Ainda, homem é preso com cerca de 4 quilos de maconha e cocaína. Colisão entre carro e microtrator deixa homem ferido na SC-110 em Petrolândia. Saída de pista deixa idoso ferido em Agrolândia. Motociclista morre em acidente envolvendo 4 veículos na SC-350 em Ituporanga. Estas e outras informações já já aqui no Bom Dia.
0: Notícias de polícia com o João Sérgio. Ainda tem Ronaldo Coutinho e a previsão do tempo já já por aqui no nosso Bom Dia desta segunda.
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0: 6:17 agora, vamos até a Climaterra, vamos à cidade de São Joaquim. Ronaldo Coutinho atualizando a previsão do tempo aí para esta semana, aqui em toda a nossa região da cebola, no nosso grande Alto Vale. Ronaldo Coutinho, bom dia.
2: Bom dia. O tempo segue frio agora de manhã, provavelmente abaixo de 18 graus, até menos. À tarde, uns 15, 17, 14, 16. Entre nublado, períodos de sol, pequena chance de alguma garota, mais para passar em branco. Terça também faz frio, pode ficar abaixo aí de 7, 8 graus. À tarde, uns 14, 15. Nublado parte do dia, podendo ter chuva com ou sem trovada entre a tarde ou a noite. Na quarta, nublado, chuva, trovada, melhorando no final do dia e frio também o dia todo. Na quinta, melhor de manhã, alguma pancada isolada entre a tarde e a noite. Até não esquenta muito, mas dá uma aquecidinha. Pode ter alguma coisa forte pontual. Na sexta, o contrário. Melhor alguma chance de chuva pela manhã, melhorando à tarde e subindo a temperatura. Uma semana meia chata para quem precisa trabalhar ao ar livre em atividades de longa duração. Da Climatea, Ronaldo Coutinho.
0: Aí, Ronaldo Coutinho, nosso homem do tempo, atualizando as informações por aqui no Bom Dia. 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Toda a nossa região está convidada para participar. 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
0: Bora, Povaredo, mandando bom dia por aqui, mandando recado no rádio. Alô, Alvorei Brito, lá na Barragem Sul, desejando aí uma semana abençoada para todos, curtindo a programação do nosso Bom Dia. Alô, Chevette, tá ligadas com a gente todas as manhãs. Eu sou o Raiz, e aqui no centro, eu dito Poranga, também tá agarrado, curtindo o nosso Bom Dia.
3: E a Joga, certo? Buenas. Nós aqui de Timbó. Toca aí pra nós, escolta de vagalumes, que tá difícil, né? Com esse tempo cagado e nem os vagalumes não saem pra fora, né? Valeu, Diogão, abraço, boa semana. Feliz dia dos pais pra todos aí também. Valeu, Diogão, abraço.
0: Valeu, um abraço, Charlie. Não tá mais vendo os vagalumes, então? Abraço pro Charles, pra Neia, galera lá de Timbó, que nos ouve por lá. Pra você na sua facção, na sua confecção, tá colocando pressão, tá costurando aí, tá acelerando na sua máquina de costura, tá curtindo o nosso Bom Dia em toda a nossa região, ó. Pra todos os costureiros, pra todas as costureiras. Alô, Lorival Martendão lá no Bom Retiro, ligarás por lá curtindo o nosso Bom Dia. Armando Krieger, aquele abraço, Armando. Bom dia por aí, boa semana. Tem Ricardão no rádio por aqui também, o Altair Schobach, abraço Altair, toda a família lá em Leoberto, Léo curtindo o nosso Bom Dia Sintonia. Abraço pro Altair, pro Ronaldo, toda a família por lá. Alô, Zaidir, como é que tá? Abraço pro Zazá, aqui na Barra Nova, em Petrolândia. Alô, Zazá, boa semana por aí. Bora aí pra Lida? É. Abraço pro Zazá, tá lá na Lida do Fumo, tá lá na Lida do Fumo, todo dia. E cedo por lá já, tá ouvindo o nosso Bom Dia por aqui. 6:21, modão. Ei, que modão, é sempre modão. Sertanejão de Edson e Hudson, boa semana pra você, Bom Dia Sintonia.

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1: Na líder de audiência, 6:27. 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
1: Seis horas a 6:29. Nota de falecimento. Aline Marielle Fernando e família comunicam com pesar o falecimento de Augustinho Seboldi, ocorrido neste domingo aos 69 anos de idade. O corpo está sendo velado na capela mortuária da Igreja Sagrado Coração de Jesus, do Cerro Negro, em Ituporanga, onde haverá nesta segunda-feira, às 10:00 da manhã, a celebração de despedida, seguindo o corpo logo após, para sepultamento no cemitério da mesma localidade. Comunicamos com pesar o falecimento de Augustinho Seboldi. A família enlutada, nossas condolências.
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0: 6:32, vem chegando ele, tá na hora de Heronildo de Oliveira pra gente falar de esporte por aqui. Herô, boa semana pra você, meu querido, bom dia.
1: Bom dia, Diogo, W, Marcelo e ouvintes do Bom Dia Sintonia, uma ótima segunda-feira, Diogão, para você e para os ouvintes. Tivemos no último sábado, lá na cidade de Tubarão, pela Liga Nacional de Futsal, a última rodada, 15ª rodada, onde a equipe de Tubarão recebeu o Carlos Barbosa do Ibunhense, o Lucão, e a arbitragem do Iporanguense, e nosso amigo Daniel Alves foi o árbitro vitória da equipe de Tubarão, que avançou para as oitavas de final com também a equipe do Carlos Barbosa do Ibunhense. O Lucão também se classificou aí para as oitavas de final. Também tivemos ainda pela Liga Rio Sulense, na Série B, no sábado, lá em Petrolândia, a equipe da Petrolandense, SME Petrolândia 0-2 para a equipe do Maringá de Trombudo Central. E ontem, Dia dos Pais, lá na cidade de Agronômica, tivemos a equipe de Agronômica vencendo Maranhense 3-CME de Chapadão do Lajeado 0 na rodada desse final de semana da Liga Rio Sulense de Futebol na Série B na terceira rodada. E ainda também, lembrando que amanhã, terça-feira, teremos os jogos seletivos aqui JESC em Ituporanga, com vários jogos aí de futsal, tênis de mesa, também badminton, voleibol, xadrez aqui em Ituporanga, começando amanhã, terça-feira. E também teremos o congresso técnico lá na cidade de Atalanta, da Copa Atalanta de futsal. Vem com tudo, vem com a sintonia. Bom trabalho para você, uma ótima segunda-feira, Diogão.
0: Valeu, Heronildo de Oliveira. Sabadão também, no próximo sábado aí, tem Moitas em quadra pelo estadual de futsal. Léo Moitas volta a jogar em quadra, não é pelo campeonato estadual, é pela Liga Catarinense de Futsal, o jogo de volta, né? O jogo de ida, o Moitas venceu lá na cidade de São Carlos, e agora o jogo de volta aí, neste sábado em Ituporanga. Final de semana, a bola rolou também pelo Campeonato Brasileiro da Série A, 22ª rodada, começou lá no sabadão, com o Grêmio vencendo São Paulo por 2-1, tivemos ainda no sábado o Remo e o Atlético Mineiro empatando em 2-2. O Coritiba venceu a Chapecoense pelo placar de 2-1. Tivemos no sabadão ainda o empate entre Botafogo e Fluminense, 1 para cá, 1 para lá. Ontem o Cruzeiro venceu o Mirassol por 3-1. Palmeiras e Internacional ficaram no 0-0. Mesmo resultado de Bahia e Vasco. O Santos perdeu em casa para o Atlético Paranaense por 2-0. O Corinthians venceu o Bragantino também pelo placar de 2-0. Ah, por isso que já tinha corintiano feliz mandando mensagem hoje de manhã. Corinthians venceu o Bragantino 2-0. O Flamengo bateu o Vitória por 2-0 também ontem. Os jogos aí da 22ª rodada do Brasileirão, que tem o Palmeiras na liderança com 48 pontos. O Flamengo é o segundo colocado com 42. O Flamengo tem um jogo a menos que o Palmeiras. Atlético Paranaense já tá lá na terceira colocação com 40 pontos. Fluminense é o quarto, 35. O Cruzeiro é o quinto com 33. O Bahia é o sexto, também com 33 pontos. O Corinthians já tá lá em sétimo, com 32 pontos. Bragantino, oitavo, 31. Botafogo é o nono com 30. O Coritiba é o décimo colocado, também com 30 pontos. Atlético Mineiro, 11º, 29. São Paulo, 12º, 26. Vitória, o 13º, 26. O Grêmio é o 14º colocado, com 25 pontos. Na 15ª colocação, está o Mirassol com 23 pontos. O Internacional em 16º também tem 23 pontos. Na zona de rebaixamento, o Santos é o 17º com 22 pontos, o Vasco é o 18º, o Remo é o 19º, e as duas equipes também com 22 pontos ganhos. A Chapecoense está lá na lanterninha com apenas 10 pontos ganhos, a última colocada aí do Brasileirão da Série A. Campeonato Brasileiro que volta aí no próximo final de semana. Informações do esporte aqui no nosso Bom Dia nesta manhã de segunda-feira.
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4: Bom dia, Diogo da Maciel, bom dia, João Sérgio, bom dia, os ouvintes da Rádio Sintonia. Ô, Diogo, uma razão todo especial aí pro nosso amigão, seu Dário Stephens e a dona Rosilene, todo o pessoal lá da Pousada Riozinho. Ah, e aqui em casa pro meu pai, seu Mauro do Malurdes, o Ninho, a Bia, o Júlio, o Gordo, que tá lá na Estrela, Maiki. E pra todo mundo testando teu programa. Um abraço.
0: Abraço pedalada. Tá aí ligadas, curtindo a programação do nosso Bom Dia nesta segunda-feira. Bora, meu querido, pra mais uma semana. E bora que bora também, Salés. Como é que tá? Abraço pro Salésio Mão lá em Petrolândia, pra todos os motoras aí do transporte escolar de toda a nossa região. Esse povarendo aí, já tá se preparando pra dar carona pra gurizada nesta segunda-feira, pra todos os estudantes também, né? Aquele aluno todo especial, os motoras aí, pra todos os monitores também. Falando em motoristas, um abraço pra toda a galera da saúde. Esse povarendo que corre cedo, já tá aí, faz tempo na estrada, na carona, curtindo com a gente, pra todos os motoristas aí, dos carros da saúde, das ambulâncias, das vans, né? Para todos os pacientes também, né? Para todos que estão aí na carona curtindo com a gente, para você que vai para aquela consulta, né? Para aquele procedimento aí, vai dar proteção para aí, ouvindo o nosso bom dia por aqui. E esse povarendo aí, né? Das ambulâncias, dos carros da saúde, que saem cedo de casa, então aqui, né? Diretaço na nossa região, no trecho por aqui na carona curtindo com a gente. Oi, Diogo, a Regiane Ribeiro, manda alusão pra mamãe, pra Isolde Bugo, todos os dias aí curtindo a programação da sintonia. Abençoada semana pra todos. Alô, Julito Rila, sai. Bom dia, Julito. Vem ligadaço na escuta do nosso bom dia por aqui. Aquele abraço, garoto, boa semana.
5: Bom dia. É dona Marli Abreu do Rio Novo. Eu quero mandar uma música pra todos os pais que passou o dia deles. Quem tem, dê valor, que só a gente sabe a parte que o pai faz quando pede.
0: Abraço pra dona Marli Abreu lá no Renovo. Toda a família sempre curtindo a programação do nosso Bom Dia Sintonia por aqui. Faltando 19 para as 7.

0: bigodudo de plantão aí curtindo nosso bom dia por aqui. Uma vaneira para os bigodes. Grupo Portal Gaúcho.
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0: Seis horas quarenta.
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0: 6:48. Nota de falecimento. Aline, Marielle, Fernando e família comunicam com pesar o falecimento de Augustinho Seboldi, ocorrido neste domingo aos 69 anos de idade. O corpo está sendo velado na capela mortuária da Igreja Sagrado Coração de Jesus, no Cerro Negro, em Ituporanga, onde haverá nesta segunda-feira, às 10 horas da manhã, a celebração de despedida, seguindo o corpo logo após, para sepultamento no cemitério da mesma localidade. Comunicamos com pesar o falecimento de Augustinho Seboldi. A família enlutada, nossas condolências.
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0: 10 minutos faltando para aí, 6:50 agora. É o nosso Bom Dia Sintonia.
8: Bom Dia Sintonia. Eu sou Giovanni Luciano de Camargo, aqui do bairro da Gruta. Eu queria ouvir uma música, oferecer pro meu marido, Achanor Creuche, uma música do Tula Véia. Ele gosta muito de Tula Véia. Eu queria ouvir uma música, oferecer pra ele.
0: Abraço, tá? Valeu, abraço pra família aí curtindo a programação da Sintonia aqui no bairro da Gruta, em Ituporanga. Alô, Gilson Carro, tá lá nas Três Barras, ligadaço, curtindo o nosso Bom Dia. A Maria Gorete Stringari lá em Palmital, lá em Taió também, tá lá curtindo com a gente. Bom dia. Bom dia.
9: Bom dia, Diogo.
0: Bom dia. Bom.
9: Tempinho mais forrado, né? É o Adriano Gomes, do Riozinho.
0: Fala, Adriano.
9: Mas uma música boa, né? Tá aí, ó. Toma no chimarrão, acendi o fogo. Escutando a rádio, a sintonia de vocês aí. Mas uma música bonita aí, vê se tem aquela do Porca Véia e o Baile da Serra.
0: Abraço para o Adriano Yubis, tá lá ligado com a gente lá em Alfredo Wagner, curtindo o nosso Bom Dia desta segunda. Valeu, Adriano.
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0: Vamos lá então, João Sérgio, a partir de agora com você as informações de polícia, trânsito, segurança pública, que foi destaque neste final de semana aqui em toda a nossa região da Cebola, no nosso

0: Grande Alto Vale, João.
1: Muito bem, meu querido Diogo, as informações de segurança pública e os fatos que chamaram a atenção aí no sábado, no domingo, neste início de semana, por conta de ES Automóveis, ali em frente ao Cachorro Quente de Udé, lá tem um Corolla XEI 2016 branca 2.0 completo, com câmbio automático e bancos em couro. 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
1: 6 minutos faltando para as 7 da manhã. E um motorista de 82 anos foi encaminhado ao hospital após o carro invadir uma loja de tintas neste domingo, dia 9, em Taió. O acidente aconteceu por volta de 11:47 na Avenida João Bertoli. Segundo o Corpo de Bombeiros Militar, a mulher conduzia um Volkswagen Nivus e, ao estacionar, teria confundido o pedal do freio com o acelerador. Com isso, o veículo atingiu a porta de vidro e entrou completamente no estabelecimento, colidindo também contra paredes da loja. A motorista estava consciente, orientada, com sinais vitais estáveis e sem ferimentos aparentes. Após ser avaliada pelos bombeiros, ela foi encaminhada ao Hospital Maternidade Dona Lizete para atendimento médico. O local do acidente ficou sob a responsabilidade da Polícia Militar. E um homem foi preso por tráfico de drogas na tarde de sábado em Londres. A ocorrência foi por volta de 1h40 na rua Paulo Alves do Nascimento. Segundo a Polícia Militar, o suspeito conduzia um Volkswagen Gol e acelerou o veículo ao perceber a aproximação da viatura. Durante a abordagem, os policiais encontraram uma sacola escondida embaixo do banco do passageiro. No interior, estavam cerca de 4 quilos de maconha e aproximadamente 100 gramas de cocaína. Diante da situação, o motorista recebeu voz de prisão. O homem e as drogas e o veículo foram encaminhados à delegacia. E um homem de 49 anos ficou ferido após uma colisão entre um automóvel e um microtrator na manhã de sábado no SC-110 em Rio Antinhas, Petrolândia. O acidente ocorreu por volta de 6h50, próximo a Dias Terra Planagem. Conforme o Corpo de Bombeiros Militar, uma Fiat Strada e um microtrator seguiam no sentido Petrolândia e Tuporanga quando houve a colisão traseira. O condutor do microtrator sofreu escoriações no joelho direito e relatava dor na região das costas. Ele recebeu atendimento no local e foi encaminhado ao Hospital Bom Jesus de Tuporanga. Uma mulher de 40

0: 35 anos, que também estava no microtrator, não apresentava ferimentos aparentes e recusou encaminhamento ao hospital. O motorista da Fiat Strada, de 49 anos, não apresentava lesões e permaneceu no local. E um homem de 80 anos de idade ficou ferido após o carro que ele estava a sair da pista na noite deste sábado em Agrolândia. O acidente foi por volta de 6:30 da tarde na Estrada Geral de Serra São João e envolveu um Renault Sandero. Segundo o Corpo de Bombeiros Militar, o veículo era conduzido por um homem de 79 anos que não se feriu e permaneceu no local. O passageiro de 80 estava consciente, relatava dores na região do tórax. Ele recebeu o atendimento dos bombeiros e foi encaminhado ao Hospital de Agrolândia para avaliação médica. E um homem de 47 anos morreu em um acidente de trânsito envolvendo 3 carros e uma motocicleta na tarde de sábado na SC-350, região da barragem em Ituporanga. A ocorrência foi por volta de 5 horas e mobilizou o Corpo de Bombeiros Militar, o SAMU, e a Polícia Militar Rodoviária de Aurora. Segundo os bombeiros, o motociclista conduziu uma Honda CG Titan e morreu ainda no local. Os outros veículos envolvidos foram um Chevrolet Equinox, um Volkswagen Fox e uma Hyundai Creta. O motorista do Equinox recebeu atendimento do SAMU e permaneceu no local. Já os ocupantes dos outros 2 veículos não ficaram feridos. A Polícia Militar Rodoviária assumiu a ocorrência e permaneceu no local até a chegada do Instituto Médico Legal, o IGP, ou a Polícia Científica, como queiram. Meu querido Diogo, por enquanto é isso, esses fatos que chamaram a atenção nestas últimas horas. Qualquer outra informação que não chegue, claro, a gente mantém o ouvinte do Bom Dia bem informado.
1: Informações de polícia, trânsito, segurança pública com o João Sérgio. Já tem mais giro de notícias por aqui com o nosso timaço do jornalismo Sintonia. Ainda hoje tem ele, tem Ronaldo Coutinho com a previsão do tempo. Tem café com o João por aqui também e muito mais nesta segunda.

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1: No Bom Dia, pontualmente às 7 horas.
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0: Leonardo aqui no nosso Bom Dia. Ei, pra matar a saudade, hoje é o dia de rodeio.
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0: No Bom Dia, 7:04 agora. 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
0: Vem com o nosso bom dia. Mais uma do Marcação. 7 horas, 8 minutos agora, bom dia, sintonia.
3: Nossa ideia.

A marca Bertucci aqui no nosso Bom Dia. Tá aí mais uma do grupo Marcação. Tem recado Telô, tem Bom Dia Sintonia no ar por aqui. Abraço pro Emerson Schuller lá em Buia, lá na Princesa do Alto Vale. O Emerson mandou um recado aqui, meio que um desabafo também, disse, ô Diogo, quem quiser aipim aí, pode vir aqui pedir, né, que eu dou, não precisa ir lá arrancar lá e ainda mais que arranque e nem carrega, só arranca lá os aipim lá e nem leva embora, diz o Emerson que tá lá já, né, o aipim plantado lá, não tem 10 meses ainda, é, mas pra quem quiser pode chegar lá e pode pedir lá na casa do Emerson lá na Embuia, lá, não precisa arrancar e deixar lá no terreno não, viu? Valeu, Emerson, aquele abraço, tá aí sempre ligadaço, curtindo o nosso Bom Dia por aqui. Bom dia, sintonia. Alô, Jairto, como é que temos? Como é que tá a nossa Bocaina aí? Abraço pro Jairto, lá em Bocaina do Sul, curtindo o nosso Bom Dia. Ô, Diogo, manda parabéns aí, hoje é aniversário do pai alemão. Alô, alemão, aquele abraço. Tá de aniversário hoje o pai do Jairto aí? Felicidades. Muita saúde, muitos e muitos anos de vida aí. Parabéns para todos os aniversariantes desta segunda-feira, deste dia 10 de agosto. Tem mais Bom Dia Sintonia por aqui? Recados, abraços, alôs no rádio, Bom Dia Sintonia. Ô Diogo, alôs, um pras meninas aqui, é pra Valquíria, pra Milena, pra Lorena, as meninas da Me Leva Estopas, estão sempre na escuta da

0: Programação Sintonia, todos os dias aí estão ligadinhos com a gente. Aquele abraço. Tem recadão aqui, um abraço pro Wanderson Egger. Alô, Wanderson. Ô, Diogo, mais uma vez deu Agrolândia no dominó contra os compadres de Petrolândia, viu? Foi 10-9, foi suado dessa vez. Abraço, Wanderson. A galera do dominó aí, agarrado cedo esta segunda, curtindo o nosso bom dia por aqui. Já já tem giro de notícias na programação Sintonia.
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0: Sintonia. 7:15, nota de falecimento. Aline, Marielle, Fernando e família comunicam com pesar o falecimento de Augustinho Seboldi, ocorrido neste domingo aos 69 anos de idade. O corpo está sendo velado na capela mortuária da Igreja Sagrado Coração de Jesus, no Cerro Negro, em Ituporanga, onde haverá nesta segunda-feira, às 10 horas da manhã, a celebração de despedida, seguindo o corpo logo após, para sepultamento no cemitério da mesma localidade. Comunicamos com pesar o falecimento de Augustinho Seboldi. A família enlutada, nossas condolências.
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0: No Bom Dia, 7:17.
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2: 7h17 aqui no nosso Bom Dia. Vamos a Bom Retiro. As informações de Bom Retiro, Alfredo Wagner, da região serrana e da Grande Florianópolis, quem tá aqui mais pertinho da gente, da nossa região, não é? Jonas Alves está com a gente na manhã desta segunda-feira. Hoje não é em Bom Retiro, já tá lá em Alfredo. Então vamos ver a capital das nascentes. Alô, Jonas, bom dia.
3: Bom dia para você, Diogo. Bom dia aos ouvintes do Bom Dia Sintonia. Hoje, direto aqui do município de Alfredo Wagner, aqui na capital das nascentes, 8 graus, tempo nublado nesta manhã de segunda-feira, chegando com informações. E a Prefeitura de Bom Retiro, por meio da Secretaria de Indústria, Comércio e Turismo, em parceria com o Senai, a Cibom e CDL, está dando sequência ao curso de costura industrial intermediária e modelagem. Depois da primeira etapa, realizada na carreta de costura do Senai, as alunas agora avançam para a segunda etapa nas dependências da Prefeitura. A capacitação busca preparar as participantes para o mercado de trabalho e também incentivar o empreendedorismo, oferecendo novas oportunidades e qualificação profissional lá em Bom Retiro. Em Alfredo Wagner, o Conselho Municipal de Turismo, aqui do município, em parceria com a IPAGRE, Senar, Sindicato do Produtor Rural, também SEBRAE, Acolhida na Colônia e a Associação de Turismo, está desenvolvendo um projeto para criar um catálogo de experiências do turismo rural no município. O convite é para produtores que já desenvolvem ou têm interesse em desenvolver, né, atividades turísticas em suas propriedades. Exemplos como colipague, café colonial, passeios e interação com animais. O encontro para a apresentação do projeto será no dia 18 de agosto, às 19h, no União Clube da Praça ali de Alfredo Wagner. A iniciativa busca valorizar as propriedades rurais e fortalecer o turismo no interior do município. Lembrando, Diogo, que hoje, dentro do Jornal da Sintonia, tem também um boletim informativo da Prefeitura de Alfredo Wagner. Com informações para o Bom Dia Sintonia, Jonas Alves.
2: Valeu, Jonas, nosso repórter Sintonia. As informações aqui no Bom Dia, já tem mais por aqui. Josué Guerreiro, instantes com a gente também, trazendo notícias aqui no Bom Dia. Ô, João Sérgio, está confirmado nosso convidado para o Café com o João aí desta segunda-feira para falar de sistema antigranizo?
4: Tá na agenda, confirmado.
2: Já tem Ronaldo Coutinho, a previsão do tempo. Depois tem Café com o João também para falar do sistema antigranizo. É tão comentado, tão falado, tão sonhado aqui para nossa região. A gente vai conversar ainda mais nesta manhã aqui na Sintonia.
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0: 7:23 aqui no Bom Dia. Josué Guerreiro com a gente nesta manhã de segunda-feira, trazendo mais informações no seu rádio. Josué, boa semana para você. Bom dia.
3: Bom dia, Diogo, a todos que estão conosco aqui em sintonia. Que seja uma excelente semana para todos nós, então, né? Semana que tá aí iniciando, que seja daquelas realmente espetaculares para todos nós, né? Vamos começar com um giro de notícia aqui pela região, falar de Leoberto Leal, que nesta semana realiza audiência pública para apresentação do relatório de avaliação do Plano Municipal de Educação. Vai ser nessa quarta-feira, dia 12 de agosto, lá na Câmara de Vereadores de Leoberto Leal. Tá estendido então esse convite para toda a comunidade, né? Também trazer como destaque, ainda falando de educação, Chapadão do Lajeado comemora os dados do IDEB, né? A evolução do IDEB em Chapadão do Lajeado, é o índice de desenvolvimento da educação básica. Em 2025, o município alcançou a nota 6,3, consolidando uma trajetória de crescimento que reflete também no compromisso com a educação, né? De acordo com a administração, investir em educação, investir em qualidade de vida e também na preparação das próximas gerações, né? Por isso que o município vem evoluindo, né? Chegou a estar aí, por exemplo, em 4,3, né? Foi num momento de subida, né? Foi até 4,9, foi até 7,2, depois baixou lá para 5,8 e agora segue evoluindo, né? Chegando aí a 6,3. E, repito, evoluindo então o IDEB, o índice de avaliação, digamos assim, da educação básica no município de Chapadão do Lajeado. Também trazer informação aqui do agro, informação para os agricultores, é importante destacar e chamar a atenção, né? A declaração do ITR começou agora em agosto e tem novidades aí no modelo de envio. Atenção, tá? Esse ano a Receita Federal exige que parte dos contribuintes utilize o serviço digital, o Minhas Declarações do ITR, de acordo com a instrução normativa 2330 de 2026, né? A mudança na rotina é esperada, né? Especialmente para as pessoas jurídicas e físicas com imóveis rurais superiores a 100 hectares. Atenção, você tem mais de 100 hectares, é necessário já utilizar o Minhas Declarações do ITR, o novo sistema, né? O acesso é feito lá pelo portal da Receita Federal com a conta gov.br de nível prata ou ouro. O programa continua disponível aí para pessoas físicas com imóveis rurais até 100 hectares, né? A declaração da forma antiga, digamos assim. Quem tem mais de 100 hectares, a partir de agora, tem aí a necessidade, então, de fazer a declaração já pela internet de modo digital. Diogo, são algumas das informações aí para começar a semana aqui no Giro de Notícias.
0: Aí, Josué Guerreiro com a gente, informações nas manhãs do seu rádio, 7:26. Já para quem tem ele, Ronaldo Coutinho e a previsão do tempo.
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0: O nosso bom dia, povo Arel Garrado, curtindo com a gente na líder de audiência na região da Cebola, em 94.7. Para quem nos ouve no aplicativo, para quem está conectado, para quem está na Alexa, onde quer que você esteja aí, curtindo a programação da sintonia. Bom dia.
4: Ô, Diogo, bom dia.
0: Bom dia.
4: Aqui é a Frida, sobrinha do Anderson, que a gente foi lá, jogou um dominó. Mas a gente deixa sempre o dono da casa ganhar, sabe? Porque fica feio, a gente é bem recebido e daí dá uma surra neles. Agora vamos ver quando eles vêm aqui o que que vai dar.

bom, Frida. Um abraço pra Frida, pro Wanderson que mandou mensagem mais cedo já. A galera do Dominó da Rivalidade aí, Agrolândia, Petrolândia. Bom dia, Diogo. As netas, a Estela e também a Júlia, o neto Vitor e a bisneta.

0: isso. A esposa, hein, mandando recadão, mandando alôzão por aqui. Tem mais bom dia, sintonia. A Natalina do Amaral, manda alôzão aí pro cunhado Romário, lá do Rio Bonito, pra irmã a Isabel. Estão por lá também curtindo a programação do nosso bom dia, para começar bem demais aí a nossa semana.
1: Opa, bom dia, pessoal da rádio. Escutar a sintonia todos os dias. É Ivone, Teresa, demora, Fredo Wagner. Esposa do Tádio, Matheus Henrique, Maria Giovanni, filho dele. Música do JM.
0: Abraço pra toda a família aí, curtindo a programação do nosso bom dia por aqui. Alôzão pra José Limarian, lá do Alto Garrafão em Buia, também tá com a gente. Aí mandando pros padrinhos, o Generoso e a Lenira, também pro Ernildo, pra Marlene, pra todos aí curtindo a programação do nosso bom dia, lá na Princesinha do Alto Vale.
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0: Já já, Ronaldo Coutinho e a previsão do tempo. Agora tá na hora da Sheila trazer um recadão pra gente. 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
0: 7:31, tempo encoberto agora aqui no centro de Tuporanga. Ronaldo Coutinho, atualize pra gente a previsão aí para esta semana aqui na nossa região da cebola. Antes, deixa eu só lembrar que dia 29 de agosto, Ronaldo Coutinho em Tuporanga, em uma grande palestra, um grande evento, encontro aí, né, para agricultores, comerciantes, empresários, lojistas, para a população em geral, já que a palestra é aberta aí para todos os públicos, sem cobrança de ingressos. Quem quiser colaborar com 1 quilo de alimento não perecível será muito bem-vindo também. O Ronaldo Coutinho que vai abordar os assuntos aí, né, de Laninha, de El Niño, falar de previsões, né, para as próximas safras de primavera, verão, outono, inverno, é para falar do tempo, para falar de previsão. Ronaldo Coutinho com mais de 30 anos de experiência aí, também como engenheiro agrônomo, então tem toda essa credibilidade, toda essa bagagem para estar conversando com todos. Dia 29 de agosto, Ronaldo Coutinho em Ituporanga, a partir das 19h, no restaurante no CT de Onas em Ituporanga, sem cobrança de ingressos, todos estão convidados para participar aí. E lembrando, quem quiser colaborar com 1 quilo de alimento não perecível será muito bem-vindo também. 7:32

0: Alô, Ronaldo, bom dia.
1: Bom dia. O tempo segue frio agora de manhã, provavelmente abaixo de 10, 8 graus, até menos. À tarde, uns 15, 17, 14, 16. Entre nublado, períodos de sol, pequena chance de alguma garota, mais para passar em branco. Terça também faz frio, pode ficar abaixo aí de 7, 8 graus. À tarde, uns 14, 15. Nublado parte do dia, podendo ter chuva com ou sem trovada entre a tarde ou a noite. Na quarta, nublado, chuva, trovada, melhorando no final do dia e frio também o dia todo. Na quinta, melhor de manhã, alguma pancada isolada entre a tarde e a noite. Até não esquenta muito, mas dá uma aquecidinha. Pode ter alguma coisa forte pontual. Na sexta, o contrário. Melhor, alguma chance de chuva pela manhã, melhorando à tarde e subindo a temperatura. Uma semana meia chata para quem precisa trabalhar ao ar livre em atividades de longa duração. Da Climatea, Ronaldo Coutinho.
0: Tá aí o nosso Homem do Tempo. Valeu, Ronaldo. Até a próxima.
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0: Esse nosso bom dia nas manhãs aqui da Sintonia. 7 horas 36 minutos. Bom dia.

0: Turner e Sorocaba aqui no nosso Bom Dia. 7:39 agora. Abraço pra galera que tá lá na Luiz Sementes e Cebola. Tá lá tomando aquele chimarrão nesta manhã de segunda, curtindo a programação da Sintonia. Abraço pra Andréia, pra toda a galera lá na Luiz Sementes, curtindo o nosso Bom Dia.
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0: 7:39, já por aqui tem café com o João, pra falar do Deonas Esportes agora. Dionísio dos Santos tá chegando com a gente, programação da Sintonia desta segunda. 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
0: No Bom Dia 7:41.
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0: Tá na hora do nosso café desta segunda-feira. Para você que nos ouve já no rádio, para quem está no aplicativo, para quem está conectado com a gente, na nossa live no Facebook, também Rádio Sintonia FM no Facebook. É sempre o Café com João transmitido em vídeo também para quem nos acompanha pelo Face da Sintonia. João Sérgio, é com você.
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0: 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Eu recebo no café de hoje o João Rolim, que é o diretor da AGF, que é a empresa que está fazendo a instalação do sistema antigranizo dos geradores aqui na região produtora de cebola. Além disso, o João é meteorologista. Talvez uma das profissões mais requisitadas pelo período em que estamos aí vivendo, né? Do tal do El Niño, que sempre traz para o Alto Vale do Itajaí uma preocupação muito grande. 53 geradores serão instalados em toda a nossa região. Só um prazer poder recebê-lo aqui. Como nós falávamos fora do ar, não existe 100% de certeza de eliminar o granizo, mas a porcentagem é muito grande de evitar prejuízos para a agricultura, para bens, enfim, né? Bom dia.
1: Bom dia, é uma satisfação estar aqui. E sim, a gente já trabalha com esse sistema há 37 anos na região de Freiburgo, são atendidos lá 16 municípios. Não existe nenhum método no mundo que seja 100%, nem mesmo a tela, que é um meio físico, né? Se tu tem um granizo muito forte, ele derruba a tela e machuca a planta. Mas dos métodos que existem hoje no mundo, o mais eficiente é o sistema antigranizo com iodeto de prata, que é o sistema mais utilizado no mundo hoje, né?
0: Que é o que será usado aqui.
1: Correto, é o que está sendo aplicado, está sendo implantado aqui na região de Tuporanga, né? Isso é uma coisa que já vem há bastante tempo, que a gente vem tentando, porque isso se iniciou na nossa região, lá na região de Freiburgo, por iniciativa dos produtores de maçã, na década de 80. Porque eles tinham um prejuízo muito grande com granizo e precisavam de algum método que diminuísse esse prejuízo. Então, aí foi implantado na nossa região, pelos produtores de maçã. A gente iniciou com os foguetes russos e depois partimos para o método com o gerador de solo. A diferença entre um e outro é só o veículo, né? Porque o método é o mesmo, ele utiliza o iodeto de prata para a semeadura de nuvens. Então, e a mudança disso foi custo, porque o foguete era muito caro. Então aí quando se começou com esse método que a gente trouxe da França, lá eles utilizam desde 1951, no sul da França. Eles têm hoje em torno de 1.200 geradores. E quando a gente foi até a Rússia para negociar o preço do foguete, a gente passou pela França, porque tinha um agrônomo que foi quem iniciou a plantação lá na região de maçã, seu Roger, que ele também tinha um palmar de maçã lá no sul da França. E daí a gente foi conhecer, ele já falava pra gente, só venham conhecer aqui esse método.

0: E aí a gente viu esse método, e esse método fez com que os custos diminuíssem em torno de 20 vezes. E por isso que ele continua até hoje, né? Primeiro pela sua eficiência e segundo pelo custo, que é mais baixo que o custo de foguete.
1: Nós temos dois pontos que a AGF tem implantado o sistema antigranizo: região serrana, região da maçã e região oeste do estado de Santa Catarina. João, como é que está sendo, digamos, de fato está fazendo o efeito que as pessoas esperavam com a implantação desse sistema?
0: Olha, aqui a gente vai ver com o tempo, certo? Agora, na nossa região, onde já estamos há 37 anos, inicialmente havia muita desconfiança, né? O pessoal olhava para aquilo lá e disse: mas isso aí vai fazer com que diminua o granizo? Aí, com o tempo, os agricultores foram vendo o resultado, tanto que inicialmente foi só com as empresas produtoras de maçã, né? As empresas produtoras investiram 10 milhões de dólares para criar a estrutura que a gente tem lá hoje. E com o tempo, porque a gente trabalha por área, não dá para ser, eu tenho um pomar aqui, vou proteger só esse pomar. Não dá. A gente trabalha por área. E a área mínima são em torno de 30 geradores.
1: Que formam um guarda-chuva,
0: digamos. Isso, exato. Então, dentro desse guarda-chuva, tinha as empresas e tinha os agricultores. E aqueles agricultores que estavam dentro do sistema, mesmo que não participassem economicamente para manter o sistema, eles começaram a ver o resultado. E os primeiros foi ali a região de Caçador, que era produtora de tomate. Eles começaram a pedir e a bancar para que se tivesse geradores lá na região. E daí, depois que os agricultores começaram a pagar, as prefeituras começaram a pagar, porque elas viram que tinha uma grande quantidade desses agricultores, né? Então, esse sistema começou a se expandir na nossa região devido à sua eficiência.
1: Nós tínhamos, num primeiro momento, um projeto que iria contemplar os 28 municípios da AMAVE. Mas, num primeiro momento, também se tornava inviável pelo alto custo para cobrir os 28 municípios. Se optou, então, pelos 7 municípios da região produtora de cebola. Eu vejo, por exemplo, que Vidal Ramos terá 9, Imbuia já foi instalado, Petrolândia já foi instalado, faltam instalar 3 em Atalanta, 2 em Tuporanga ainda. De que forma que vocês chegaram para que pudesse determinar tantos para a cidade X, tanto para a cidade X, tanto para a cidade X, para poder fechar esse guarda-chuva?
0: Bem, primeiro, o que aconteceu foi o seguinte: tinha um projeto já de algum tempo da AMAVE para toda a AMAVE, né, que seria os 28 municípios. E a gente vinha trabalhando em cima disso. Só que o valor para se implantar seriam 250 geradores, né, 28 municípios. Então era um volume grande. Aí a gente começou a pensar da mesma maneira como se começou a pensar para São Joaquim. Para São Joaquim também seria para toda a região. Mas aí se pensou em núcleos, né? Um núcleo mínimo aonde se tivesse um resultado para que ele fosse implantado. Daí se realizou um trabalho junto ao governo do estado, porque em 2024 se tornou lei, aí começou a fazer parte do orçamento do estado o recurso. E a partir dessa lei que aí a gente começou a fazer a implantação em outros municípios, né? Então, primeiro se fez para a região toda. Aí depois a gente começou a ver que isso deveria ser parcelado, né? Fracionado, para que se viabilizasse pelo menos o início. Aí depois, que foi mais ou menos como aconteceu na nossa região, né?

0: as empresas implantaram o sistema e depois ele foi crescendo para os municípios na volta. Porque aí se começa a ver a eficiência, começa a ver o resultado, e com isso aí as pessoas vão se mexendo, né? Porque vem o resultado. Agora, quanto ao número de geradores por município, isso depende da área. Aí já é uma parte técnica, né? Cada gerador, ele cobre um raio de 5 quilômetros. Então, um gerador do outro, ele fica no máximo 10 quilômetros, um do outro. E como que a gente vê isso? Isso aí se vê pela quantidade de reagente que é lançado na atmosfera.
1: 17 de agosto é o prazo, pelo menos se o tempo ajudar, para de fato entrar em funcionamento todos os 53 geradores, é isso?
0: Correto. A gente, esse projeto era para começar em 1º de agosto. Só que a gente estava esperando receber o recurso do governo do estado para começar os trabalhos. Porque, principalmente ano de eleição, que se tem prazos a cumprir, às vezes o recurso não vem na data e aí a empresa teria que bancar. E a minha empresa é uma empresa pequena. Nós, na verdade, nós éramos funcionários das empresas, né, que bancaram o sistema, e em 2000 foi terceirizado o serviço com os funcionários que trabalhavam para as empresas, para que isso se ampliasse. Então, aí a gente teve que esperar, né? As prefeituras têm um processo, né, que cumprir, tem um protocolo, tem uma série de questões que tem que ser
1: questões burocráticas.
0: E aí esse processo era para estar pronto já no final de abril, para nós em maio começarmos aqui, porque o prazo para a gente instalar os geradores, esse 53, é três meses. E o recurso, porque atrasou essa documentação, foi chegar aqui só dia 3 de julho. Então nós estamos do dia 8 de julho até agora, nós estamos há um mês só trabalhando. Então a gente está fazendo o máximo para que isso ocorra nesse prazo, mas o prazo seria para setembro, né? Setembro não, julho, agosto, setembro, seria lá para outubro, se a gente fosse cumprir o prazo. Mas a gente está tentando viabilizar, né, no menor tempo possível. Se essa semana ajudar, o tempo ajudar, a gente pretende terminar, porque a gente já instalou 40 geradores, faltam 13. Então aí a gente termina esses 13, aí tem que fazer o abastecimento desses geradores, né? São 3.200 litros que tem que colocar em todos os geradores, e aí a partir disso sim, se iniciar. Então a gente pretende fazer isso tudo até o dia 17.
1: É tudo remotamente? O disparo deles, como é que funciona?
0: Sim, hoje a gente já faz o monitoramento lá na nossa região, mas esse monitoramento serve pro estado, até fora do estado, mas a gente já faz esse monitoramento lá. E aí, através desse monitoramento e através da previsão, é que a gente vê os dias que seriam necessários para ligar esses geradores. E aí, a partir de lá, a gente faz esse acionamento remotamente.
1: Muito bem. João, agradecer a tua presença aqui. Engenheiro, o meteorologista João Rolim, diretor aí da AGF. Ficamos na torcida para que dê tudo certo, para que possa entrar de fato em funcionamento e que os nossos agricultores venham sofrer menos prejuízo.
2: Que, mas, João,
1: quando a gente fala agricultor, se me permite, Diogo, a gente também fala na área urbana também, porque o granizo destrói casas, empresas, enfim, tudo vem a ajudar, pois não?
2: Exatamente. Só uma curiosidade, até ia perguntar pro João sobre esse espaço, né? Você falou que é de 5 quilômetros a abrangência de cada gerador. Quando se fala às vezes de granizo, quando dessa chuvas, tempestades, as fala que pegou uma faixa.

0: faixa, né? Pegou uma faixa, uma região que foi do município outro. Quando for fazer esse monitoramento, o acionamento dos geradores, todos eles serão acionados ou vai ser por regiões? Ah, a precipitação tá ali, Petrolândia, Chapadão do Lajeado, liga só daquela região, é dos outros municípios, Atalanta, Aurora fica de fora, como é que é essa?
1: Fiz essa mesma pergunta fora do ar para ele.
0: Ligam todos de uma vez só ou é por região também, João?
2: Bem, a eficiência do sistema está diretamente relacionada à quantidade de reagente que é lançado, né? Porque ele faz a semeadura das nuvens. Essa semeadura faz o quê? Essa semeadura, dentro da nuvem, o processo normal de formação de granizo é a nuvem, ela precisa de umidade e calor. Essa umidade e calor vem da superfície, sobe, ela resfria e forma a gota, que forma a nuvem. Essa gota sobe um pouco mais, congela e forma o granizo. Esse é o processo natural. Né? Só que a água pura, porque é vapor, para ela se condensar, para ela formar a gota, ela precisa de um núcleo congelante. Em torno desse núcleo é que forma a gota, aí a umidade que tem vai formar a gota, consequentemente congelar e formar granizo. Para cada metro cúbico de ar, você tem de 1 a 2 núcleos ativos onde se forma a gota. Então toda a umidade de 1 metro cúbico concorre para essas 2 gotas. Então elas formam gotas grandes. O que que o iodeto de prata faz? O iodeto de prata, ele é um núcleo congelante ativo. Então ao invés de tu terem 2, você vai ter 130, 150 por metro cúbico. Então, ao invés de desenvolver aquela gota e ficar grande, você vai ter 150 gotinhas pequenas, menores. Então ele impede o crescimento do granizo. Aí na queda ele dissolve e cai como ou água supergelada ou granizo pequeno. Bem, para isso acontecer, ele depende dessa quantidade de núcleos lançados. Para isso, você tem que ligar todo o sistema aqui. Na nossa região, ou por exemplo na França, que tem 1.200 geradores, não há necessidade de fazer isso tudo. Agora aqui, como a gente tem 53, aí tem que ligar eles como um bloco.
0: Simultaneamente.
2: Simultaneamente, correto.
0: Perfeito.
1: Eu havia perguntado, também fiquei curioso. Em Petrolândia, só liga de lá. Não, tem que ser todos. Essa é uma curiosidade que eu tive fora do ar também. João, obrigado, querido.
2: Eu que agradeço a oportunidade e agradeço também a rádio, as autoridades locais também que trabalharam para que isso acontecesse, ao Jean Ribeiro, que faz a ponte lá com o governo do estado, e através dessa união é que surgiu e que houve a possibilidade de a gente poder implantar esse sistema, né?
1: E é um sistema que já vem sendo falado há muitos e muitos anos, né, Diogo? Tomara que dê tudo certo, tomara que funcione, porque todos nós ganhamos com isso.
0: Amanhã tem mais café?
1: Amanhã tem mais.
0: João Sérgio com a gente nas manhãs aqui da Sintonia do nosso Bom Dia. 8:01. Adriano Coelho já tá batendo na porta, tá chegando por aí o nosso Manhã da 94. Amanhã cedinho também, a partir das 5 horas da manhã, estamos aí com você no nosso Bom Dia Sintonia. Que a sua semana seja muito produtiva, abençoada por Deus e repleta de coisas boas, viu? De muita sintonia na sua vida. Amanhã tem mais. Bom dia.

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2: Chegando nesta segunda no rádio. Alô, você, bom dia. Boa segunda-feira, 10 de agosto de 2026. Já é dia 10 de agosto, hein? Amanhã é de alegria, felicidade, música e informação. Manhã da 94 já está no ar. Bom dia para todos aqui do rádio. O João daqui a pouco participa com a gente. É, o Josué, repórter da economia, Diogão, a moçada toda, postos aqui, recepção, gravação. Bom dia, bom trabalho para toda a equipe. E bom dia, em nome da equipe Sintonia, para você do outro lado do rádio, no interior, na cidade, nos bairros, no trabalho, para quem hoje no descanso nos acompanha, ou para quem tá de férias, quem tá passeando por aqui, bem-vindo. Para você no aplicativo, né? No computador ou até no celular, nos ouvindo em qualquer lugar desse mundão, onde quer que você esteja, tá ligado ou ligada aqui na Sintonia, com muito carinho pra você.
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2: Bom dia.
3: Bom dia.
2: Vamos juntos fazer uma boa semana. Coloque um sorriso no rosto, faça o bem, não importa quem. Viver com alegria é sempre mais gostoso. Procure alegria em cada um dos momentos. Às 8:04, começamos com Michel Teló, o programa desta semana, desta segunda.

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1: Valeu, Lúcia. 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Segundo Ronaldo Coutinho, nós teremos temperaturas amenas iniciando a manhã de hoje, mas a tarde sobe um pouquinho, mas não vai passar muito de 15, 16 ou até 17 graus de máxima temperatura para hoje. Tem chance de chuva e garoa, viu? Pode passar em branco, mas pode também chover. Na terça-feira também faz frio, podendo ficar até abaixo de 7 graus no início da manhã. À tarde, a temperatura não passa de 14 a 15 graus. Tempo nublado com possibilidade de chuva também amanhã. Na quarta-feira, tempo nublado com chuva e trovoada, quarta também. Mas melhorando no final do dia de quarta-feira, segundo Ronaldo Coutinho. Também não vai esquentar muito, temperatura bem amena. Na quinta-feira, tempo melhora de manhã, né? Pode ainda ter pancada de chuva à tarde ou noite, sim. Mas a tendência é de tempo melhorando na quinta-feira. Na sexta-feira, volta a inverter. Volta a previsão de chuva para sexta-feira, mais para tarde, noite, com temperatura subindo também. Será uma semana, como diz Ronaldo Coutinho, uma semana chata, né? De previsão de tempo carrancudo nesse próximo final de semana, nessa próxima semana até o final da semana. Atualizações de tempo e temperatura sempre com Ronaldo Coutinho. Às 10h15 ele volta e traz as atualizações, né? Da previsão do tempo pra gente aqui nas ondas da Sintonia FM, nosso parceiraço de previsão do tempo é ele, Ronaldo Coutinho, que estará em Ituporanga. 11 graus neste momento aqui na Sintonia.

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0: 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Daqui a pouquinho os destaques dos portais.

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1: Atualizando informações, 8:20. Portal de notícias da Sintonia FM. Mulher fica gravemente ferida após ser atropelada por caminhão em Rio do Sul. É um dos destaques. Ah, lá no sintonia.fm.br também tem. Homem cria búfalos a 1.500 metros de altura. Tá lá a matéria também feita pela Sintonia no portal de notícias da Sintonia FM. Na NSC em Santa Catarina, empresários e especialistas veem crescimento do Paraguai como benéfico e minimizam o impacto à indústria de Santa Catarina. Globo.com, embate eleitoral na volta do recesso, emperra pauta no Congresso. Também a manchete nacional hoje no R7. Prazo para sair da malha fina e receber a restituição do imposto de renda ainda em agosto termina hoje. São os principais destaques da imprensa nesta manhã. Daqui a pouquinho, às 8:30, João Sérgio estará com a gente atualizando aqui também as manchetes policiais.

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2: Nota de falecimento. 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A família lutada, nossas condolências.
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0: 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João Sérgio, está chegando a hora de manchetes policiais das últimas horas.
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0: João, é segunda. O que será a notícia nesta segunda nos fatos policiais, meu querido? Bom dia.
2: Muito bom dia para você, meu querido Adriano. E a todos que nos acompanham. Final de semana marcado por muitos acidentes. Inclusive agora de madrugada, agora de manhã, por volta de 6:30, uma mulher de 64 anos ficou gravemente ferida após ser atropelada por um caminhão. Ainda a colisão entre carro e microtrator deixa homem ferido na SC-110 em Petrolândia. 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
2: Olha, eu trago detalhes também de que motociclista morre em acidente envolvendo 4 veículos na SC-350 em Ituporanga. Ainda homem é preso com cerca de 4 quilos de maconha e cocaína. Ele viu a viatura da polícia, acelerou o carro, despertou suspeita nos homens. É hora de ouvir a Lúcia, direto da Luau Kids. Lúcia, é com você.
4: Bom dia,

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1: Adriano, 9 horas da manhã, fatos policiais com estas e outras informações, até daqui a pouquinho.
2: Combinado, até daqui a pouco, às 9, o João atualiza estas e outras informações na edição de segunda-feira, 10 de agosto, dos fatos policiais.
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3: 8:37.
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2: Nota de falecimento. Aline, Marielle, Fernando e família comunicam com pesar o falecimento de Augustinho Sebold, ocorrido nesse domingo aos 69 anos de idade. O corpo está sendo velado na capela da Igreja Sagrado Coração de Jesus em Cerro Negro e Tuporanga, onde sairá o féretro nesta segunda-feira às 10 horas, seguindo logo após para o cemitério do Cerro Negro em Ituporanga. A assistência familiar Caminho Novo e a funerária Rossmeier comunicou o falecimento de Augustinho Sebold. A família lutada, nossas condolências.
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0: Bom dia, Adelaide! Ou é Adelaide Martendal do Rio Antinhas, para o Márcio Gonçalves. O Márcio tá de aniversário hoje. Lá da Conforto, abraço pra ele, parabéns, felicidade!
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3: 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Jone Materiais de Construção. 92, João Sérgio, atualiza pra gente. Fatos policiais, notícias da polícia nesta segunda-feira, meu querido, tá contigo.
1: Muito obrigado, meu querido Adriano. Mais uma vez, bom dia para todo mundo que nos acompanha. 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
1: 9:08. E uma idosa motorista de 82 anos foi encaminhada ao hospital após o carro invadir uma loja de tintas neste domingo lá em Taió. O acidente aconteceu por volta de 11:40 da manhã na Avenida João Bertoli. Segundo o Corpo de Bombeiros Militar, a mulher conduzia um Volkswagen Nivus e, ao estacionar, teria confundido o pedal do freio com o acelerador. Com isso, o veículo atingiu a porta de vidro e entrou completamente no estabelecimento, colidindo também contra a parede da loja. A motorista estava consciente e orientada, com os sinais vitais estáveis e sem ferimentos aparentes. Após ser avaliada pelos bombeiros, ela foi encaminhada ao Hospital e Maternidade Dona Lizete para atendimento médico. E um homem foi preso por tráfico de drogas na tarde de sábado em Londres. A ocorrência foi às 13:40 na rua Paulo Alves do Nascimento. Segundo a polícia militar, o suspeito conduzia um Gol e acelerou o veículo ao perceber a aproximação da viatura. Durante a abordagem, os policiais encontraram uma sacola escondida embaixo do banco do passageiro. No interior estava cerca de 4 quilos de maconha e aproximadamente 100 gramas de cocaína. Diante da situação, o motorista recebeu voz de prisão. O homem, as drogas apreendidas, o veículo e um celular foram encaminhados à delegacia de Polícia Civil em Rio do Sul para os procedimentos cabíveis. E um homem de 49 anos ficou ferido após uma colisão entre um automóvel e um microtrator na manhã de sábado, ali na SC-110, em Rio Antinhas, Petrolândia. O acidente foi às 6:53. E conforme o Corpo de Bombeiros Militar de Tuporanga, uma Fiat Strada e um microtrator seguiam no sentido Petrolândia de Tuporanga quando houve a colisão traseira. O motorista do microtrator sofreu escoriações no joelho direito e relatava dor na região das costas. Ele recebeu atendimento no local e foi encaminhado ao Hospital Bom Jesus em Tuporanga para avaliação médica. Uma mulher de 45 anos, que também estava no microtrator, não apresentava ferimentos aparentes e recusou o encaminhamento ao hospital. O motorista da Fiat Strada, também de 49 anos, não apresentava lesões e permaneceu no local. Os bombeiros retiraram os veículos da pista para liberar a rodovia. A Polícia Militar Rodoviária, 6º Grupamento de Aurora, também esteve no local e ficou responsável pela cena. E um homem de 80 anos ficou ferido após um carro sair da pista na noite de sábado em Agrolândia. O acidente foi por volta de 6:30 na Estrada Geral de Serra São João e envolveu um Renault Sandero. Segundo o Corpo de Bombeiros Militar, o veículo era conduzido por um homem de 79 anos que não se feriu e permaneceu no local. O passageiro de 80 estava consciente e relatava dores na região do tórax. Ele recebeu atendimento dos bombeiros e foi encaminhado ao Hospital de Agrolândia para passar por uma avaliação médica mais detalhada. O veículo permaneceu sob a responsabilidade do motorista e dos familiares. 9:11, é hora de ouvir o recado aqui da Clínica de Ultrassonografia Doutor Imagem.
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0: 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É hora de ouvir o Dionísio, direto CTD Horas, de Horas de Esportes, e vem que tem. Ontem, casa cheia mais uma vez no CT, né? Teve gente que não conseguiu nem almoçar lá, tanta gente que tinha. Meu querido Dionísio, bom dia.
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0: 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E o Dionísio, até ouvi o áudio dele hoje de manhã, Adriano, pedindo desculpas, que infelizmente, né, nem todo mundo conseguiu ser atendido aí, nem todo mundo conseguiu almoçar no CT. Por isso que a gente sempre recomenda aqui, principalmente em datas especiais, vai um bocadinho mais cedo para se garantir, né? Valeu, um abraço pro Dionísio e para todos. Agora são 9:16 e um homem de 47 anos morreu em um acidente de trânsito envolvendo 3 carros e uma motocicleta na tarde de sábado na SC-350 na região da Barragem Sul, aqui em Ituporanga. A ocorrência foi registrada por volta de 5 horas da tarde e mobilizou o Corpo de Bombeiros Militar, o SAMU, e a Polícia Militar Rodoviária de Aurora, além do Instituto Geral de Perícias também. Segundo os bombeiros, o motociclista conduziu a Honda CG Titan e morreu ainda no local. Os outros veículos envolvidos foram um Chevrolet Equinox, um Volkswagen Fox e uma Hyundai Creta. A motorista do Equinox recebeu atendimento do SAMU e permaneceu no local. Já os ocupantes dos outros 2 automóveis não se feriram. A Polícia Militar Rodoviária assumiu a ocorrência e permaneceu no local até a chegada dos órgãos responsáveis pela perícia e remoção do corpo. E uma mulher de 64 anos ficou gravemente ferida após ser atropelada por um caminhão na manhã de hoje na BR-470 em Rio do Sul. O acidente aconteceu por volta de 6h20 no bairro Pamplona, próximo ao posto Pilão. Segundo o Corpo de Bombeiros Militar, a vítima estava inconsciente quando as equipes chegaram ao local e apresentava sinais de traumatismo na região da cabeça.

0: além de suspeita de lesão cervical. Após os primeiros atendimentos e imobilização, a mulher foi encaminhada ao Hospital Regional Alto Vale. O motorista do caminhão não ficou ferido e permaneceu no local da ocorrência. As circunstâncias do atropelamento não foram informadas aí pela guarnição do Corpo de Bombeiros Militar que esteve no local. Agora são 9h18, meu querido Adriano. Esses foram os principais fatos que chamaram a atenção no final de semana.
1: Eu percebi que você trouxe só informação realmente da região.
0: Da região.
1: Foi agitado aí para o setor de segurança.
0: Muito,
1: né?
0: Marcado por acidentes, né, Adriano?
1: E os fatos que a gente tradicionalmente não registra no rádio, né? Alguns acontecimentos.
0: Infelizmente, acidente com óbito, né? No motociclista aqui em Tuporanga, enfim, muitos e muitos acidentes neste final de semana.
1: Obrigado, João, pela atualização, pelas informações. Esta foi a edição de segunda-feira, 10 de agosto, pós-dia dos pais, dos fatos policiais. Lembrar que o João volta a qualquer momento, dentro do Jornal da Sintonia Garantido. E também lembrar que amanhã às 9 tem nova edição dos fatos policiais aqui no rádio.
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0: 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Bom dia!
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minutinhos, 5 para as 10. Bom dia, tios Avair e Roseli, primos Fábio e Wagner e o Miguel e a Rosinei, pra Graziella Frutuoso, que hoje está de aniversário. Felicidades, tudo, tudo de bom no seu dia, parabéns. Alô, pessoal da Conforto, abraço. Mandando um ótimo dia e felicidades para o amigão Márcio. Márcio de aniversário. Alô, Márcio, gente boa lá da Conforto, abraço, parabéns, felicidades. Bom dia, Maria Cardoso de Petrolândia, para o primo Dalvino Popular Ico. O Ico de aniversário hoje, felicidades, muitos anos de vida para ele também. Vivos aniversariantes!

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2: Bora, Josué, visitar o comércio e trazer bons recados pra gente. Seja bem-vindo, bom dia, boa segunda-feira.
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2: Repórter da economia pintando no pedaço. Alô, Josué, hora de Investe Imobiliária.
8: De volta na programação da Sintonia para falar de Investe Imobiliária. 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Conta pra gente, bom dia.
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4: O Hospital Regional Alto Vale reforça durante o Agosto Dourado o atendimento às mães que enfrentam dificuldades com a amamentação. O suporte é oferecido durante a internação e também após a alta gratuitamente pelo SUS por meio do Grupo de Apoio ao Aleitamento Materno. E nesta terça e quarta-feira, dias 11 e 12 de agosto, será realizado o segundo seminário do aleitamento materno a partir das 7 da noite no auditório da Unidade em Rio do Sul. O evento é aberto ao público e também voltado aos profissionais da área da saúde.
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1: 10:06.
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1: Muito bem, repórter da Economia. 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

0: Bom dia, gente! Tudo bem com vocês? 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
1: 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Parabéns pro aniversariante do dia. Alô, alô, Márcio, aquele abraço, meu querido!
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1: É hora de Ronaldo Coutinho pintar no pedaço. 12 graus neste momento, Ronaldo Coutinho. Previsão pra gente, bom dia.
6: Bom dia. É, o tempo segue frio agora de manhã, provavelmente abaixo de 10, 8 graus, até menos. À tarde, uns 15, 17, 14, 16. Entre nublado, períodos de sol, pequena chance de alguma garota, mais para passar em branco. Terça também faz frio, pode ficar abaixo aí de 7, 8 graus, à tarde uns 14, 15, nublado parte do dia, podendo ter chuva com ou sem trovada entre a tarde ou a noite. Na quarta, nublado, chuva, trovada, melhorando no final do dia e frio também o dia todo. Na quinta, melhor de manhã, alguma pancada isolada entre a tarde e a noite, até não esquenta muito, mas dá uma aquecidinha. Pode ter alguma coisa forte pontual. Na sexta, o contrário. Melhor, alguma chance de chuva pela manhã, melhorando à tarde e subindo a temperatura. Uma semana meia chata para quem precisa trabalhar ao ar livre em atividades de longa duração. Da Climatea, Ronaldo Coutinho.
1: Valeu, Ronaldo, muito obrigado. Atualizou a informação do tempo. Ronaldo Coutinho, 10 e 18.

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0: Bora 10:30 da manhã.
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0: Vamos lá, o site sintonia.fm.br. Pessoas procurando trabalho. Procuro serviço na limpeza meio período. Procuro serviço de revisora para revisar em casa. Procuro serviço de operador de máquina. Procuro serviço de motorista categoria C e D. Procuro serviço de babá. Procuro serviço de motoboy. Tem a própria moto, inclusive. Procuro serviço de cuidadora de idosos, acompanhante hospitalar. Tenho referências. Mulher procura serviço período da tarde. Nas oportunidades de emprego, contrata-se assistente de PPCP, mecânico de máquina industrial, assistente de produção, tecelão e operador de máquina industrial. A Madeste está contratando motorista, tem que ter experiência no caminhão MUC Florestal e auxiliar de produção. A loja Quero Quero de Poranga está contratando vendedor. Nos achados e perdidos, foi perdido um óculos de grau preto da Itutec Sacarias até a lanchonete do Natalino no Rio Batalha. Foi perdida a carteira preta com listra verde, documentos em nome de Igor Silva, do Curtis até o centro. Foi perdida uma mochila rosa da Mini, com o nome de Manuela, na rua ali, próxima pizzaria Toscana, foi perdido, viu? Estão pedindo por doação um forno. Estão pedindo doação um carrinho de bebê também. Para doação tem filhote de cachorro de porte médio, tem para doação casal, um colchão de casal com base de cama, tem que retirar no local. Doa-se um andador de bebê também. Tudo que eu mencionei tem o nome de que, o contato de quem doou, o contato da pessoa que fez a doação, ou tá procurando emprego, ou que tá empregando, ou que perdeu, ou que achou, tudo tá lá no site sintonia.fm.br. Você pode acessar nos classificados todos os recadinhos que eu trouxe agora aqui no rádio.
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4. Pra mandar bom dia da Enilda Bauer, para Solange Aniceto, tá de aniversário hoje. Bom dia pra você, Adriano Coelho. Bom dia, minha amiga Enilda Bauer. Bom dia pras meninas da Me Leva Estopas, a Valquíria, a Milena, a Lorena. Desde cedinho, já tava ouvindo o Diogão já na madrugada, hein? E ainda estão com o radinho alto e bom som lá nos ouvindo. Bom dia. Isolde Bogo, nossa amiga, mandando pro Márcio, que tá de aniversário hoje. Márcio da Conforto, né? Parabéns, felicidades. E bom dia pra amiga Isolde Bogo. Como é que tá, Isolde? Tudo bem por aí, minha querida? Boa semana pra você, saúde, viu? Tudo de bom. Bora lá na sintonia curtir. Ed Brito e Samuel.

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1: Bora que bora, repórter da economia voltando. 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

0: cidade de Tu. 13 faltando para as 11 horas da manhã.
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1: O vereador Márcio Correia se licenciou por 4 meses da Câmara de Vereadores de Alfredo Wagner. Com o afastamento, o suplente Jaison da Silva assumiu uma cadeira no Legislativo Municipal pelo período de 120 dias. Segundo Márcio, a decisão de abrir espaço ao suplente já havia sido assumida antes da eleição. Durante a licença, ele afirmou que continuará acompanhando demandas do município. Jaison da Silva declarou que pretende analisar os projetos conforme o interesse de Alfredo Wagner, independentemente da origem partidária das propostas. Após os 120 dias, Márcio Correia poderá retornar normalmente ao mandato.
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0: 11:01 na sintonia, tô recebendo a Bruna e a Jana. O grupo Eli sorteou e hoje nós vamos conhecer os contemplados da promoção Dia dos Papais. Oi, Bruna, tudo bem? Bom dia. Como é que foi essa campanha? Foi em todas as lojas do grupo? Porque quero lembrar que o grupo Eli Rossi tem lojas em Ituporanga e Rio do Sul. São 3 aqui e 3 lá, é assim?
1: Isso mesmo, a gente tem a Chega Mais, a Mix Fashion e a Vem Que É Barato aqui em Ituporanga. E em Rio do Sul a gente tem a Vem Que É 5712, a de Rossi e a Elis.
0: A de Rossi é moda masculina.
1: Isso mesmo.
0: A Elis Multibrand é moda feminina.
1: É das meninas.
0: Das meninas. Uhum. É, a Vem Que É 5712 é perfil Chega Mais.
1: Isso, varejo.
0: Isso, assim como as lojas de Ituporanga, a Mix é moda masculina e feminina. É bonita essa loja, né? Tu gosta lá, né?
1: Ah, eu gosto, né? É,
0: a Jana já gosta mais da Chega Mais, né, Jana? Bom dia, Jana.
2: Bom dia, Adriano. Bom dia, ouvintes da Rádio Sintonia. Isso, a gente gosta de todas, né? Mas não tem a preferida.
0: É puxa saco da Chega Mais. É puxa saco da Chega Mais. Tô sabendo. Legal. Aí, como é que funcionou? Quem me conta? Jana, me conta. O que é que eu precisava fazer pra concorrer?
2: Comprando o presente do seu pai, né? Em uma das lojas do grupo. Estaria concorrendo a 2 almoços, né? 2 pais vão ser sorteados. A gente já sorteou, na verdade, 2 agora, pais. Né? Acabamos de tirar os nomes aqui. E esses 2 pais poderiam levar até 3 acompanhantes para um almoço lá na churrascaria Bom Churrasco.
0: Por exemplo, pode o pai, a mãe, eu e minha irmã, por exemplo. Se nós somos, são 4 pessoas.
2: É, até 4 acompanhantes, depende da família.
0: Até
2: daí, né?
0: 4.
2: Aí seria o pai mais 4.
0: Opa, né? Bom.
2: O pai e a mãe, os filhos.
0: A ou data eles que vão marcar? Eles que vão marcar a data, daí vai conversar, vocês vão conversar para ver o dia.
1: Mas é no domingo, né? É. Que é a casa do espeto corrido. Uhum.
0: Ah, é. Ainda tem isso. Então, tá bom. Bacana demais. Nós realizamos sorteio e eu percebi aqui que prestigiou bem a região, porque um ficou para nossas lojas de Ituporanga e um ficou para as lojas de Rio do Sul, na verdade, um para cada cantinho, né?
2: Isso.
0: Bacana. Pessoal, a partir de agora ela vai receber o contato, inclusive, né, do grupo Elis para esta informação. Agora conta, Bruno, vamos deixar a Jana contar?
1: Aham.
0: Ela tem.
1: Hoje ela conta. Quem então, foram os sortudos?
0: Conta pra gente, quem foram os contemplados?
2: Tivemos então um contemplado, dessa vez de Rio do Sul, eu acredito que também porque a loja de Ross lá é muito forte na moda masculina.
0: A de Ross é.
2: Então ela
0: o menino que trabalha lá, o menino trabalha lá com a Elis é bom de lábia também, né? Nas redes sociais a gente percebe que ele fala bonito, né?
2: Tivemos recordes de venda de presentes pedidos dos pais, principalmente lá, né? Então acabou saindo um cupom de lá, porque eu acho que teve muito cliente comprando lá.
0: Legal.
2: Então, o Gilberto Guckert.
0: Esse é um contemplado.
2: É um dos pais, né? Bacana. Eu acredito que seja um pai, né? Que foi contemplado lá.
0: Filho garantido ele é.
2: É.
0: Filho garantido. Ah, boa, boa.
2: E aqui de Ituporanga também saiu um ganhador lá do Rio Batalha.
0: Adriano Coelho. Eu moro na Estrada Geral Rio Batalha ali.
2: Olha, não é Coelho, mas é Parentes Coelho, eu acho, não sei. É do Rio Batalha, né, do Ituporanga, o Vanderlei Cives.
0: Aê, Vanderlei, me leva, não é parente. Obrigado, bacana. Os dois contemplados, então, agora, claro, a equipe vai entrar em contato com eles.

0: pra agendar, pra marcar tudo isso, bacana demais. O que que rola agora, por exemplo, lá na Mix Fashion, o que que tá rolando agora? Campanha, alguma campanha especial, moda pra todo mundo, roupa bonita, é isso?
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0: Vocês,
1: né,
0: querem me contar já o que vai ser o prêmio ou tem que se deixar na surpresa?
1: Ainda não, vamos fazer um suspense.
2: Ainda é segredinho.
0: Encerramos nesse momento a nossa conversa. Valeu, obrigado, Bruna, pela visita.
2: Obrigada, quero agradecer também em nome da mãe, que ela não pôde estar aqui, né? Agradecer a todos os clientes que participaram, que compraram nas lojas do grupo, que priorizaram a gente, né?
0: Mas também as lojas
2: estamos
0: bonita,
2: há,
0: né,
2: 22 anos aí nesse,
0: olha,
2: ramo, é, nesse ramo, né?
0: Legal,
2: pra
0: loja
2: chegar mais, e aí a gente fica muito feliz que os clientes compram com a gente, né?
0: Muito bom. Eita.
1: Só agradecer a todos, né? A Rádio Sintonia também por disponibilizar o espaço, pela parceria
0: sempre
1: também.
0: Sempre junto e misturado.
1: E vamos ter muito mais promoções e campanhas aí semanalmente. A gente tem,
0: quer,
1: né, Triana?
0: Quer contar pra mim do Dia das Crianças?
1: Ainda não.
0: Poxa vida. Mas eu vou saber já.
2: Legal,
0: já.
2: Vai ser muito ligado na Rádio Sintonia.
0: Eu vou contar aqui. Tá bom, pode deixar. Obrigado.
1: Obrigada.
0: Recebemos a Jana e a Bruna que contaram pra gente os contemplados. Repete só o nome pra mim, por favor.
1: De Ituporanga, Vanderlei Cives, e de Rio do Sul, Gilberto Guckert.
0: Parabéns aos ganhadores, 11-6. Daqui a pouquinho a gente volta.
3: Desde novo, filho.

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0: 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Alô, Josué, voltando agora é da presidente a dica.
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0: 11:17. Nunca mais. Bom dia.
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2: 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É Klaumann Vidraçaria e Imóveis. 11:21, bom dia, Romário de Alto Ringano. Alô pra turma na escuta da sintonia. Obrigado pela audiência. Sônia de Lima também. Para os pais Nelson e Maria de Lima. Agradecendo o almoço de ontem. Teve almoço especial de família. Bom dia, os tios Avaíra e Roseli, os primos Fábio e Wagner. E o Miguel, a Rosinei, para a Graziela Frutuoso de aniversário hoje. Tudo de bom, felicidades, muitos anos de vida. Te amamos, diz a mensagem. Bom dia, Nilson Sebald, ligadinho com o chimarrãozinho na mão, ouvindo rádio. Aquele abraço!
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1: 11:25.
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0: querido Cláudio Borges. Alusão pro pai dele, o seu Borges do Cerro Negro, que hoje tá de aniversário, né? É, hoje é aniversário da Nora Gidalva, do filho Borges, de toda a família. Um abraço, cumprimento especial, gente boa. Seu Davi tá de aniversário hoje. Muitos e muitos anos de vida. Parabéns!
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0: 11:30 da manhã. 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
0: Será notícia no jornal daqui meia hora, minha querida Berta. Bom dia.
2: Bom dia, Adriano e ouvintes. Olha só, uma ultramaratonista de 55 anos correu quase 900 quilômetros e bateu recorde mundial de corrida em esteira em Florianópolis. A gente também traz informações aqui da região. A MAV abre processo seletivo para 4 cargos técnicos em Rio do Sul. Trevo alemão será construído na saída do bairro Salto Grande para SC-350. Prefeito de Alfredo Wagner recebe alunas de capoeira e prepara anúncio importante para a próxima semana. Ivan Nates, do PL, destinou no último ano quase 6 milhões de reais para a região da AMAV e a procura por creches cresce em Ituporanga. Também o município se prepara aí para ampliar as vagas para 2027. Por fim, Carpinejar estará em Ituporanga no dia 27 de agosto. Essas e outras dentro do Jornal da Sintonia em 29 minutos.
0: Combinadaço, Berta. Até já com as informações aqui no Rádio 28 pro meio-dia. Aqui.

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1: Jennifer e Stephanie.
0: Vai balançar a noite inteira.
1: Até tem som de turbina de caminhão mesmo, de caminhoneta, né? Obrigado a todos pelo carinho, companhia e audiência. Quem esteve com a gente, muito obrigado. Felicidade a você e a felicidade é a harmonia entre pensar, dizer e fazer. Pense, diga, faça coisas boas, seja feliz. Tenha uma ótima semana, uma ótima segunda. Vou trazer o Xeloquedo e depois tem Guilherme Benuto para fechar o programa de hoje. Já na sequência, o Jornal da Sintonia, pinta do rádio. Até amanhã.
2: Adriano Coelho.
3: E aí, vamos pro churrasco hoje?

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3: Boa tarde, pontualmente meio-dia.
4: Boa tarde, a temperatura em Ituporanga é de 14 graus.
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3: A edição de hoje é uma produção do Departamento de Jornalismo da Rádio Sintonia.
4: Nos trabalhos técnicos, Zeronildo de Oliveira.
3: A apresentação, Jaciara Oliveira.
4: E Berta Tizen.
3: Hoje é segunda-feira, 10 de agosto de 2026. E você confere agora as manchetes do Jornal da Sintonia.
4: Taxa das blusinhas. Governo deve voltar a tributar compras no exterior a partir de 2027.
3: Ultramaratonista de 55 anos corre quase 900 quilômetros e bate recorde mundial de corrida em esteira em Florianópolis.
4: A MAV abre processo seletivo para 4 cargos técnicos em Rio do Sul.
3: Trevo Alemão será construído na saída do bairro Salto Grande para SC-350.
4: Prefeito de Alfredo Wagner recebe alunas de capoeira e prepara anúncio importante para a próxima semana.
3: Ivan Nats, do PL, destinou no último ano quase 6 milhões de reais para a região da Amave.
4: Procura por creches cresce em Ituporanga e município prepara ampliação de vagas para 2027.
3: Carpinejar estará em Ituporanga no dia 27 de agosto.
4: Você acompanha ainda as informações de esporte, cotação agrícola e a previsão do tempo.
3: Já no Ronda Policial.
4: Motociclista morre em acidente envolvendo 4 veículos na SC-350 em Ituporanga.
3: Mulher de 64 anos fica gravemente ferida após atropelamento na BR-470 em Rio do Sul.
4: Essas e outras notícias você confere a partir de agora.
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3: Meio-dia e 3.
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4: O Congresso Nacional retoma os trabalhos nesta segunda-feira, dia 10, após o recesso parlamentar, mas com um calendário reduzido por causa das campanhas eleitorais.
3: Entre agosto e outubro, Câmara e Senado terão sessões concentradas em apenas 2 semanas. Na Câmara, os líderes partidários se reúnem nesta terça-feira para definir a pauta. Entre os projetos com possibilidade de votação está o que permite usar receitas extras do petróleo para reduzir impostos sobre combustíveis.
4: No Senado, a pauta inclui nesta terça-feira o Programa de Desenvolvimento da Indústria de Fertilizantes. Já na quarta-feira, os senadores devem analisar o Estatuto do Aprendiz.
3: Outros temas devem enfrentar mais dificuldade para avançar. Entre eles estão propostas sobre misoginia, ampliação do limite de faturamento dos microempreendedores individuais, renegociação de dívidas de produtores rurais e mudanças na jornada de trabalho.
4: O Congresso também terá de analisar medidas provisórias com prazo próximo do vencimento, incluindo linhas de crédito para exportadores e financiamento de caminhões e ônibus.
3: Por falta de acordo entre os partidos, a expectativa é que as votações mais polêmicas e uma nova sessão conjunta no Congresso fiquem para depois das eleições de outubro.
4: Taxa das blusinhas. Governo deve voltar a tributar compras no exterior a partir de

0: de 2027.
1: Imposto será cobrado sobre o consumo com a reforma tributária em vigor.
0: Os detalhes com Rita Sardi.
2: A chamada taxa das blusinhas foi zerada em maio por uma medida provisória, mas o imposto federal sobre compras internacionais de até $50 pode retornar em 2027 pela reforma tributária, ou caso o Congresso derrube a decisão atual até setembro. Desde maio, compras de até $50 em sites do exterior estão sem o imposto de importação federal de 20%, com alíquota de importação zerada. Sem a taxa, o número de encomendas internacionais subiu muito, batendo recordes de volume e valores registrados pela Receita Federal. Helder Arseno, assessor de Relações Internacionais e Governamentais da Fecomércio de Santa Catarina, diz que a entidade trabalha junto ao governo federal para que a medida provisória caia ou caduque na linguagem política. Segundo ele, o setor do comércio é impactado negativamente com o fim da taxa das blusinhas.
3: Empresários têm sentido um impacto já nesses poucos meses de execução da medida provisória que zerou as operações, zerou a tributação nessas operações até $50. O impacto já tem trazido nas empresas. Foi muito bem colocado pela BVTEX, pelos varejistas. A CNC apontou também algumas questões importantes e a gente deve continuar com essa pauta junto ao governo federal nas próximas semanas, até porque a medida provisória, se não aprovada no Congresso Nacional, se não convertida em lei, ela deve caducar ali até a última semana de setembro.
2: Um grupo liderado pela Confederação Nacional do Comércio conversou com o ministro Márcio Elias Rosa, do Desenvolvimento, Indústria, Comércio e Serviços, que está sensível à reivindicação dos empresários. Helder Arseno disse que retomar a taxação nas compras até $50 gera arrecadação e empregos no país.
3: O ministro se comprometeu em se debruçar nas próximas semanas aí na nossa pauta, se colocou bastante à disposição de liderar o processo dentro do governo federal, pediu o máximo de dados e informações que possamos ter sobre o tema. A CNC tem um conjunto de estudos que mostram o impacto dessa taxação, um impacto positivo que gera na economia, com dezenas e dezenas de bilhões de reais em arrecadação de impostos, que também significam em venda, em emprego, em salário, enfim, a dinâmica boa da economia.
2: O governo planeja substituir a antiga taxa por um novo imposto da reforma tributária, a Contribuição sobre Bens e Serviços, CBS, a partir de 2027. O valor exato ainda será definido pelo Senado. De Brasília, da Rede de Notícias Acaerte, repórter Rita Sardi.
0: O ex-marido de Maria da Penha, Marco Antônio Heredia Viveros, foi preso neste domingo, dia 9, em Natal, no Rio Grande do Norte, por descumprimento de uma medida protetiva. A prisão ocorreu 2 dias depois de a Lei Maria da Penha completar 20 anos.
4: Segundo o Ministério Público do Ceará, Marco Antônio concedeu uma entrevista a uma emissora de televisão sobre o caso envolvendo a ex-mulher. A divulgação contrariou uma decisão judicial de 2024 que proibia de divulgar informações sobre o processo e sobre as vítimas.
0: A justiça decretou a prisão preventiva no sábado, dia 8, e também determinou a retirada dos conteúdos relacionados à entrevista. O homem foi localizado pela Polícia Militar do Rio Grande do Norte em uma ação articulada com o Ministério Público.
4: Maria da Penha se tornou símbolo do enfrentamento à violência doméstica após sobreviver a agressões praticadas pelo então marido na década de 1980. O caso chegou à Comissão Interamericana de Direitos Humanos e contribuiu para a criação da lei que leva o nome da ativista, sancionada em 7 de agosto de 2006.
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0: O dólar comercial fecha amanhã em alta. Está cotado nesse momento para compra e venda em R$5,09.
4: Já o euro está cotado agora para compra e venda em R$5,87.
0: E a poupança com vencimento hoje tem rendimento de 0,67%.
4: Meio-dia e 9.
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0: A ultramaratonista Débora Simas, de 55 anos, bateu o recorde mundial de corrida em esteira neste domingo, dia 9, em Florianópolis. O desafio foi realizado durante 7 dias consecutivos em um shopping da capital catarinense.

0: meta era superar 846 quilômetros. Ao completar 168 horas de prova, Débora chegou a 866 quilômetros e 210 metros, ultrapassando a marca que pertencia à neozelandesa Emma Timmis.
1: Durante o desafio, a atleta dormiu poucas horas por noite e fez boa parte da alimentação e da hidratação enquanto permanecia em movimento. Ela também enfrentou dores musculares, cãibras e precisou ajustar a estratégia ao longo da prova.
0: Débora se preparou por 2 anos para a tentativa e contou com o apoio de cerca de 110 profissionais, entre médicos, fisioterapeutas, nutricionista, treinador e voluntários.
1: Com 22 anos de carreira, a catarinense já disputou quase 300 provas. Em 2019, ela havia corrido pouco mais de 800 quilômetros em esteira, conquistando o recorde sul-americano da modalidade.
0: O evento também arrecadou ração para instituições de proteção animal.
1: E uma missão ao Paraguai abre novas oportunidades para Santa Catarina.
0: Comitiva catarinense avança em comércio, logística, rota do milho e investimentos e prepara nova rodada de negociações.
1: Bárbara Amaral.
2: A missão catarinense ao Paraguai abriu uma nova frente de negócios em Santa Catarina e o país vizinho. Durante a agenda em Assunção, representantes catarinenses discutiram comércio, logística, infraestrutura, tecnologia e investimentos. A Federação das Indústrias de Santa Catarina, a Fiesc, participou das negociações. Entre os principais assuntos estiveram a rota do milho e o uso dos portos catarinenses no comércio exterior paraguaio. Para o presidente da Fiesc, Gilberto Seleme, a aproximação criou oportunidades para os dois lados.
3: Foi muito importante essa reunião com o ministro. Nós colocamos a oportunidade de parceria entre o governo do estado de Santa Catarina, entre a indústria de Santa Catarina, o governo do Paraguai e a indústria paraguaia. Tanto nós fornecermos tecnologia para eles, insumos, e eles também fornecer alguma coisa importante.
2: A relação comercial já movimenta valores próximos nos dois sentidos. Em 2025, Santa Catarina exportou 445 milhões e 100 mil dólares para o Paraguai e importou 464 milhões de dólares. O milho está entre os produtos de maior interesse para Santa Catarina e abastece a cadeia de proteína animal do Oeste. Por isso, a rota do milho ganhou espaços nas conversas. Os portos catarinenses também entram na agenda como alternativa logística para o Paraguai acessar outros mercados.
3: A rota do milho foi uma das muito comentada ali, que nós precisamos pouca coisa para conseguir essa rota do milho que funcione. Também nós oferecemos os nossos portos, nós temos grandes portos lá, que pode ser a conexão da Ásia, de outros países, para as importações e exportações do Paraguai.
2: A missão também tratou de construção civil, infraestrutura e investimentos. O próximo passo será aprofundar essa aproximação. Em novembro, técnicos do governo de Santa Catarina e da Fiesc devem realizar estudos sobre as oportunidades discutidas. No mesmo mês, representantes paraguaios devem visitar Santa Catarina. A Fiesc pretende receber a delegação para um workshop ou seminário voltado aos negócios entre os dois mercados. De Florianópolis, da Rede de Notícias Acaerte, Bárbara Amaral.
1: A Serra Dona Francisca, no norte de Santa Catarina, segue com restrições de tráfego após um deslizamento registrado no quilômetro 16 da SC-418 em Joinville.
0: A circulação está proibida para veículos com peso bruto total acima de 7,5 toneladas e também para veículos articulados. Ainda não há previsão para a liberação completa da rodovia.
1: A Secretaria de Estado da Infraestrutura e a Polícia Militar Rodoviária mantêm o trecho sob monitoramento por causa das chuvas e do risco de novos deslizamentos. Conforme a situação, novas restrições ou até interdições poderão ocorrer.
0: Apesar de a proibição atingir principalmente veículos pesados, a orientação é para que os motoristas de veículos leves também evitem a Serra Dona Francisca neste momento.
1: Como alternativas, os condutores podem utilizar a BR-280 passando por Corupá ou a BR-376.
0: A Polícia Militar Rodoviária recomenda atenção às orientações das equipes no local e aos comunicados oficiais antes de iniciar o deslocamento pela região.
1: Sabia que veículos elétricos e híbridos impulsionam o mercado automotivo de Santa Catarina, que registra uma alta de 8,4% nas vendas em 2026?
0: Consumidores catarinenses adquiriram mais de 135 mil veículos zero quilômetros entre janeiro e julho, conforme dados.

0: dados da Federação Nacional da Distribuição de Veículos Automotores de Santa Catarina. Cadu Reis traz os detalhes.
1: Os consumidores catarinenses adquiriram mais de 135 mil veículos zero quilômetro nos sete primeiros meses de 2026. Conforme dados da Federação Nacional da Distribuição de Veículos Automotores de Santa Catarina, o montante corresponde a um crescimento de 8,4% em comparação com o mesmo período do ano passado. O setor registrou cerca de 21.700 vendas em julho, quase 10% a mais do que no mês anterior. O diretor executivo do Sindicato dos Concessionários e Distribuidores de Veículos no Estado e da FenaBrave Regional Santa Catarina, Peter Santana, avalia que a popularização dos veículos elétricos e híbridos impulsiona os resultados.
2: É um resultado muito positivo e pode ser considerado acima das expectativas iniciais para esse período, especialmente diante das incertezas do cenário econômico nacional. Entre os principais fatores, programas como o carro sustentável, o programa Mover, só o carro sustentável ele representa aí 30% das vendas em âmbito nacional e também aqui no estado de Santa Catarina, que também possui uma economia extremamente diversificada, que contribui diretamente para renovações de frotas. Também observamos que o consumidor catarinense está cada vez mais interessado nas novas tecnologias, na eficiência energética, na segurança e na mobilidade que estimulam a aquisição de veículos novos que hoje, dos eletrificados, representam aí 30% das vendas e impulsiona o desempenho das concessionárias.
1: Quase todos os segmentos veiculares apresentam aumento nas vendas no resultado acumulado de 2026 em Santa Catarina, sendo a única exceção os implementos rodoviários. Os índices de crescimento chegam a 24% para ônibus, 12% nas motocicletas e cerca de 9% nos automóveis. O diretor executivo do Sincodiv Regional FenaBrave Santa Catarina, Peter Santana, projeta.
2: O olhar para o segundo semestre é de manutenção de um bom ritmo de negócio, especialmente nos segmentos de automóveis, motocicletas, comerciais leves e veículos pesados, e uma possível redução gradual dos juros. O Sincodiv Regional FenaBrave Santa Catarina atua de forma presente no fortalecimento da rede de concessionários. Um dos principais exemplos desse trabalho é estimular a participação dos concessionários e suas equipes em eventos estratégicos, como o próprio congresso estadual realizado pelo Sincodiv Santa Catarina. Esses ambientes proporcionam acesso às principais tendências de mercado, incluindo inteligência artificial, digitalização de processos, experiência do cliente e novas formas de mobilidade, liderança e gestão de negócio.
1: Entre as regiões catarinenses, somente o Planalto Serrano registra diminuição nas vendas no acumulado do ano, com leve redução de 0,2%. O comércio apresenta crescimento de 17% na Grande Florianópolis, 8% no Sul, 7% no Norte, 6% no Oeste e 4% no Vale do Itajaí. De Florianópolis, da Rede de Notícias Acaerte, Cadu Reis.
0: Santa Catarina registrou crescimento nos indicadores do IDEB de 2025 em todas as etapas da educação básica.
3: O estado também ampliou em cerca de 31% o número de escolas participantes da avaliação.
0: Os detalhes com Vanessa Carini.
4: A Rede Estadual de Ensino de Santa Catarina registrou crescimento em todas as etapas avaliadas pelo Índice de Desenvolvimento da Educação Básica, o IDEB. Os dados de 2025 mostram o melhor resultado do estado na série histórica dos últimos 20 anos. A secretária de Estado da Educação, Luciane Cereta, destaca que o avanço foi registrado nos anos iniciais e finais do ensino fundamental e também no ensino médio.
5: Os resultados do IDEB 2025 confirmam um avanço histórico para a educação catarinense. Santa Catarina alcançou os melhores resultados de toda a série histórica dos últimos 20 anos do indicador nas três etapas da educação básica. Nos anos iniciais do ensino fundamental, o IDEB subiu de 6,4 em 2023 para 6,7 em 2025, colocando Santa Catarina em terceiro lugar no país. Nos anos finais, avançamos de 5,2 em 2023 para 5,4 em 2025, mantendo o estado entre os quatro melhores do Brasil. E no ensino médio, alcançamos a nota 4,5. Em 2025, atingindo o sétimo melhor índice do país, igualando a média nacional. Esse resultado é ainda mais significativo porque ampliamos em cerca de 31% o número de escolas estaduais participantes da avaliação, passando de 703 escolas em 2023 para 921 escolas em 2025, tornando o IDEB ainda mais representativo da realidade da nossa rede. Esses

0: números mostram que o trabalho realizado nas escolas está dando resultado. É uma conquista construída diariamente por professores, diretores, equipes pedagógicas, estudantes e famílias.
1: Segundo a Secretaria de Estado da Educação, entre as ações que contribuíram para os resultados estão avaliações diagnósticas, simulados, programas de fortalecimento da aprendizagem, formação continuada de professores e gestores e investimentos na infraestrutura das escolas.
0: Dentre as tantas ações realizadas, podemos destacar a aplicação tão periódica de avaliações diagnósticas e simulados, a implantação de programas de fortalecimento da aprendizagem, a formação continuada de professores e gestores, estratégias específicas para a recuperação das defasagens de aprendizagem dos estudantes, investimentos em infraestrutura escolar, modernização das unidades de ensino, climatização das salas de aula, tudo isso contribui para um melhor resultado. Além disso, a valorização dos profissionais da educação. Recebemos esse resultado com orgulho e seguimos trabalhando para avançar ainda mais.
1: De Florianópolis, para a Rede de Notícias Acaerte, Vanessa Carini.
2: Meio-dia e 21, vamos ao intervalo comercial e já você acompanha aqui no Jornal da Sintonia.
3: A MAV abre processo seletivo para 4 cargos técnicos em Rio do Sul.
4: Trevo Alemão será construído na saída do bairro Salto Grande para SC-350.
3: Procura por creches cresce em Tuporanga e município prepara ampliação de vagas para 2027.

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5: Meio-dia 23.
4: O destaque agora é Ituporanga e as cidades do Alto Vale.
5: A MAV abre processo seletivo para 4 cargos técnicos em Rio do Sul. Inscrições seguem até o dia 16 de agosto e oportunidades contemplam áreas de assistência social, desenvolvimento econômico, turismo e desenho técnico. Os detalhes com Vanessa Montebeller.
6: A Associação dos Municípios do Alto Vale do Itajaí abriu inscrições para um processo seletivo com 4 vagas destinadas à equipe técnica da entidade. As oportunidades são para assessor de assistência social, assessor de desenvolvimento econômico, de turismo e desenhista técnico auxiliar. A gerente de gestão institucional da AMAV, Cleide Fiamoncini, explica como os interessados devem participar.
7: Nós estamos com o procedimento de seleção de pessoal número 02 de 2026 aberto. As inscrições, elas devem ser feitas diretamente no site da AMAV, onde também é possível acessar as informações detalhadas para a participação desse processo de seleção.
6: As inscrições seguem até o dia 16 de agosto, exclusivamente pela internet. A taxa é de R$ 120 para os cargos de analista técnico 1 e de R$ 80 para assistente técnico 3. Os profissionais selecionados trabalharão na sede da associação em Rio

0: do Sul. A jornada será de 40 horas semanais, com exceção do cargo de assessor de assistência social, que terá carga horária de 30 horas.
1: E a prova já tem data prevista para sua realização, vai ser no dia 30 de agosto de 2026, na AMAV.
0: O processo terá prova escrita, análise de títulos e entrevista. Os 10 candidatos mais bem classificados em cada cargo avançarão para a segunda etapa. O edital completo está disponível no site da AMAV. Com informações de Rio do Sul para a Sintonia, repórter Vanessa Montebello.
2: E a Secretaria de Estado da Infraestrutura prevê a construção de um trevo alemão na SC-350, próximo à chamada Ponte do Molhacoco.
3: A estrutura ficará no acesso ao bairro Salto Grande, em Ituporanga.
2: Confira um trecho da entrevista do Café com João com o engenheiro coordenador de infraestrutura da Serra Catarinense, José Ricardo Costa.
4: Ali, da Ponte Molhacoco, como a gente diz, da construção de uma espécie de um trevo alemão, alguma coisa que evite acidentes na saída do bairro Salto Grande. E eu fiquei feliz em ouvir aqui fora do ar o amigo dizendo de que está contemplado, quando chegar o momento aqui de mexer no asfalto, aqui em Ituporanga, será construído.
5: Exatamente, ali a gente vai fazer o famoso trevo alemão, né? Para que assim traga mais segurança para as pessoas que saem daquela comunidade e para as pessoas que estão na 350 também, né? Então é um serviço muito importante a ser elaborado. A gente já tem o projeto. Assim que a frente de serviço estiver naquele local trabalhando, a gente vai executar essa melhoria ali para que a gente consiga ter mais segurança nesse ponto.
4: Tem prazo previsto para começar a mexer aqui? Ituporanga para Aurora, Aurora para Ituporanga?
5: Dentro de um mês aí já inicia de Aurora, sentido a Ituporanga. As drenagens já iniciam antes, nos próximos 15 dias aí a gente já tem serviços de drenagem sendo iniciada nesse trecho.
6: João, oi, se me permita, claro. Já, nesse mesmo trecho, nessa mesma ponte que o João citou, já foi falado em outras oportunidades, acho que até pedido de câmaras de vereadores e tudo mais, que se precisa, não dá para fazer uma ponte maior, mas passarela aos lados daquela ponte ali da SC-350, porque o distrito industrial, a área de industrial de Aurora é muito grande. Uhum. E tem muita gente de Ituporanga que vai para Aurora. Ali, daqui a pouco, como foi feito aqui em Ituporanga, passarelas laterais até de estrutura metálica, alguma coisa assim. Importante como o trevo alemão que precisa ser feito por ali também.
4: Bicicleta, aproveitar aqui. Bicicleta tem que passar na faixa de rolamento.
5: Vamos olhar a questão de contrato, porque a gente precisa ver o que tem em contrato e se aquilo que tem em contrato consegue contemplar esses serviços, né? Não, a gente não consegue simplesmente pôr um serviço que não tem o item em si. Uhum. Ah, se é concreto, a gente edita dentro do concreto que já tem em contrato, consegue executar. Se é estrutura metálica, a gente tem que olhar dentro do projeto o que a gente tem para ver se consegue.
4: Mas o Ricardo me falava aqui que eles vão fazer o reaproveitamento também, de que eles fazem a frisagem do asfalto e tira aquele material. Eles vão fazer um acostamento com aquele material para ligar desde daqui da ponte, enfim, o trecho da rodovia até o distrito industrial na Santa Teresa. Já ajuda muito. Muitas pessoas utilizam aquela ali caminhando em termos de acostamento.
3: O deputado estadual e candidato à reeleição, Ivan Nats, do PL, destinou quase 6 milhões de reais para a região da AMAV no último ano. Aliado de Jorginho Melo, ele também elogia a atuação do governador candidato à reeleição. Confira os detalhes com Berta Tizen.
7: O deputado estadual Ivan Nats, do PL, foi o deputado mais votado do Vale Europeu na última eleição. Em seu segundo mandato, foi duas vezes líder do governo na Alesc, além de presidir a Comissão de Administração, Trabalho e Serviço Público. Para 2026, ele lança a candidatura à reeleição. Natural de Trombudo Central, Ivan defende que a região precisa do sistema contra as cheias, mas de uma maneira inteligente, sem transferir o problema entre cidades.
8: O sistema de contenção de cheia, ele é um processo bastante complexo e ele precisa ser debatido com muito cuidado, porque você não pode resolver um problema empurrando a resolução do problema para outro município. Então, os técnicos da Defesa Civil de Santa Catarina, o projeto JICA, o japonês, que tem estudado muito a nossa região, e todo mundo sabe, nós construímos nossas casas e nossas cidades em áreas vulneráveis à enchente. Os técnicos e os estudiosos, eles apontam soluções diversas para esse enfrentamento do sistema de cheias. Então tem que ter muito cuidado para não embarcar em ideias mirabolantes que empurram o problema para outra cidade. Acho que a gente está evoluindo bem, nós estamos criando o sistema de contenção da barragem de Mirim Doce, já abriu licitação, recuperamos a barragem de Itaió e a de Tuporanga, estão todas elas recuperadas. Estamos trabalhando agora na barragem do Ciabatê, também até o final de setembro deve estar totalmente revitalizada. Os nossos sistemas

0: resolver nada. Tem que ser uma política pública que possa ser feita para proteger todo mundo, né?
1: Defensor de Jorginho Melo, Ivan tece elogios ao candidato à reeleição.
0: Olha, eu fui líder do governo Jorginho Melo, é o governador mais realizador da história de Santa Catarina. O Jorginho trabalha 7 por 0, 7 de trabalho e 0 de descanso. Ele trabalha no mínimo 16 horas por dia e ele acertou em tudo. Acho que o Jorginho Melo é um governador que acertou em tudo. Ele merece os indicativos que tem nas pesquisas hoje. O governador com uma avaliação extraordinária, com índice de apontamento de eleição para vencer no segundo turno. E é tudo mérito do trabalho dele. Sou do Partido Liberal, sou do PL, estou na campanha do Flávio Bolsonaro. Acredito que a população espera algo melhor para o nosso país, né? O governo do PT já nos promete dias melhores há quase 25 anos, né? E esses dias melhores nunca chegam.
1: Para o Alto Vale, ele já destinou quase 6 milhões de reais.
0: Queria falar dos recursos que a gente mandou para a região da Mata, principalmente a região de Rio do Sul, a região de Papanduva, Rio do Oeste, Agronômica, Petrolândia, Salete, recursos para Dona Ema, Trombudo Central, Ibirama, nesse último ano, recursos que somaram quase 6 milhões de reais e foram destinados para a região da Marra e que ajudaram, né, a melhorar a vida da cidade, sem contar na ajuda que nós damos para os prefeitos municipais, nos convênios, né, que os prefeitos têm com o Estado, que nós também trabalhamos para destravar e fazer com que esses convênios sejam estabelecidos e o dinheiro chegue na porta.
1: Para a Sintonia Aberta Tizen.
2: A procura por vagas em creches aumentou em Ituporanga e já leva a Secretaria de Educação a planejar novas turmas e ampliações para o próximo ano.
3: A maior demanda está entre crianças de 0 a 3 anos, principalmente no atendimento em período integral.
2: Confira os detalhes na entrevista realizada durante o Café com João.
4: Nós estamos partindo agora para o que a gente chama aí do segundo semestre nas escolas. Como é que está a situação de vagas? Tem fila de espera? Como é que está isso, principalmente em creches e centro de educação infantil? Como é que está essa situação, secretária?
5: É o serviço mais procurado na Secretaria da Educação. É essa demanda de vaga em creche, né? Que posso te dizer, João, que praticamente todos os dias nós temos uma média de umas 5, 6 famílias que procuram a secretaria para colocar a criança lá no cadastro único, né? Mesmo que tenha vaga em alguma unidade de educação infantil, mas precisa aí primeiro fazer esse cadastro, né? Para que a gente tenha então esse acompanhamento das crianças que estão fazendo matrícula. E tem aumentado muito, né? A procura, né? Para
4: que muita gente que vem de fora, né, secretária?
5: Muitas pessoas chegando no nosso município, né? Eu até comentei esses dias que numa segunda-feira foram 10 famílias, numa manhã de segunda-feira, né? Foram 10 famílias que chegaram para colocar os filhos lá para fazer o cadastro. Então nós precisamos ter essa antecipação, né, do que está acontecendo para que a gente possa estar criando, então, ofertando novas vagas na educação infantil, principalmente nas creches, porque a partir dos 4 anos completados até o dia 30 de março é idade obrigatória. Então a criança precisa estar matriculada na pré-escola. E aí nós temos vagas suficientes, né, que atende aí a idade obrigatória. O que acontece é de 0 a 3 anos, que não é a idade obrigatória, que são as turmas de berçário 1, berçário 2, maternal 1 e maternal 2, que as famílias procuram e para o período integral. Então, o que que acontece? São menos crianças por turma e é integral. Então, a gente consegue atender poucas crianças numa sala de aula, certo? Então, agora nós já estamos vendo que com esse crescente número, né, de famílias aí procurando para matricular as crianças na creche, a gente já deveria estar, né, em andamento com alguma coisa para estar ofertando mais vagas. Então, nós pensamos na situação da obra Coping, né, que o pessoal ali da obra Coping procurou a prefeitura para se fazer uma permuta num terreno. Então, falta estar encaminhando isso para a Câmara de Vereadores para ser aprovado. E aquele espaço da obra Coping, então, vai ficar para a Secretaria da Educação. Acredito que nas próximas matrículas a gente já consiga estar ofertando aquele espaço para criar mais umas turmas, né, pelo menos 2 turmas de creche lá na Vila Nova. Precisamos também ampliar a creche no Cerro Negro, no CI Irma Kempner Farias, que lá é uma localidade que abrange muitas localidades, né? Então acaba faltando vagas lá, então nós precisamos construir urgentemente 1 ou 2 salas lá naquele centro de educação infantil. Vamos construir também, né, como emenda parlamentar, então nós já estamos com o projeto pronto para abrir licitação, mas só pode ser feito depois do período eleitoral, mais 2

0: salas de aula no Centro de Educação Infantil Girassol, lá na Gabiroba, né? No loteamento Girassol, que também vai suprir aquela demanda ali daquela localidade, né? E com a situação da escola em tempo integral aqui no centro, onde é o ginásio do Fucas, nós vamos abrir umas 4 salas de aula para creche também ali no Nossa Senhora de Fátima. Então, tudo isso são os nossos projetos para o próximo.
1: Fabrício Carpinejar, poeta, jornalista e escritor premiado, além de influenciador digital, estará em Ituporanga no dia 27 de agosto. Para quem gosta de uma boa reflexão e histórias inspiradoras, os ingressos estão à venda para o CDL Day. Confira com Berta Thyssen.
2: Fabrício Carpinejar fala sobre curar as dores com amor em sua palestra. Premiado, o jornalista e poeta tem mais de 50 livros publicados. Fabrício Carpinejar estará em Ituporanga para o evento, o CDL Day, que será no dia 27 de agosto, no Complexo Nossa Senhora de Lourdes e do Louvor. A presidente da Câmara dos Dirigentes Lojistas, Elis Rossi, afirma que o objetivo é proporcionar uma reflexão sobre o tempo.
3: Esse evento ele foi pensado para comemorar os 46 anos de CDL aqui em Ituporanga e também pensado muito no Fabrício, pelo que ele representa, pelo que ele nos traz nos conteúdos dele, né? Ele é escritor também, teve uma história que mexe muito com a gente, mas ele traz muito essa reflexão do eu, da minha vida, perante esse tumulto, né? Essa vida automática, é tudo muito rápido, a gente às vezes está no automático e esquece dos 15 minutos famosos que ele conta a história dele, né? Que 15 minutos a gente pode viver muitas coisas, a gente pode viver o extraordinário, então parar com essa desculpa de que eu não tenho tempo, né? Então a gente trouxe ele para que a gente possa passar para as pessoas mudar a narrativa, né? Eu não tenho tempo, eu não tenho tempo. A gente consegue se a gente quer. A gente precisa às vezes só entender como a gente vai fazer essa mudança e ele vem trazendo muito isso.
2: A expectativa, de acordo com Elisa, é de 600 pessoas presentes, mas o espaço está preparado para receber todos os interessados em assistir a palestra. Josiane Eger, vice-presidente da entidade, explica como adquirir os ingressos.
4: Dá para comprar através do WhatsApp lá da CDL, 479-9949-2600. As meninas lá da CDL estão lá para melhor atender e através do site do Simpla também, simpla.com.br. É possível de parcelar em até 10 vezes, então é um baita investimento. E para associados aí da CDL, né, poderão adquirir apenas R$99, um valor especial também para valorizar o nosso associado. Eu acho que temos que aproveitar aqui também, né, para agradecer os nossos patrocinadores. Sim, claro. Que estão aí conosco, né?
3: Só é possível pelos nossos patrocinadores, né?
4: Então, vou citar aqui, né? Supermercado Rinkels, Digital Informática, Grupo Elis Rossi, Suai, DGA Comunicação Visual, Sicredi, Sicoob Alto Vale, Totus, a Sintonia, claro que
3: parceira, aí é parceira de sempre, né?
4: A Via Credi Alto Vale, a Unimed Alto Vale, Kurtz, né? O grupo Kurtz, Arte Móveis, o grupo De Schmidt e Authentic Eventos. E aí nós temos também o apoio aí da FCDL, Sebrae e o RH.
2: Os ingressos podem ser adquiridos por qualquer pessoa, ou seja, a palestra não é restrita a membros da CDL. Para a Sintonia, Berta Thyssen.
1: Prefeito de Alfredo Wagner recebe alunas de capoeira e prepara anúncio importante para a próxima semana.
2: Na infraestrutura, o prefeito também explica a retomada da obra de asfalto no centro. Também fala do concreto usinado no interior e detalha o mutirão preventivo de limpeza de bueiros contra o El Niño.
1: Confira as informações no Boletim Informativo com Jonas Alves.
5: Segunda-feira, dia de boletim informativo aqui do Executivo de Alfredo Wagner. Converso com o prefeito Gilmar Sani. Prefeito, iniciamos com as estradas dessa semana. Onde é que está a agenda? Os trabalhos vão ser realizados essa semana, prefeito. Muito boa tarde.
6: Boa tarde, Jonas. Boa tarde, ouvinte da Rádio Sintonia. Jonas, a gente vinha trabalhando semana passada, daí deu uma parada com a da chuva. Eles vão dar continuidade em toda a comunidade onde eles já estavam também. E vamos fazer um melhoramento também em algum ponto ali na região aqui de Barrinha. Passei por ali, tinha uns dois pontinhos, então já resolveram a parte, vão resolver agora também. E vamos dar continuidade ao nosso trabalho.
5: Prefeito, como é que está a questão também do mutirão? Para saber, né, onde é que vão arrumar os bueiros, até para prevenir também a questão do El Niño, prefeito.
6: Isso, Jonas, a gente já está conversando agora na parte da manhã, junto com a Defesa Civil também, com o secretário, e a gente já vai começar essa semana alguma coisa de bueiro, já fazer melhoramento em algum bueiro, fazer abertura também. Estamos conversando também, tivemos uma reunião na Defesa Civil sobre a nossa

0: ponte ali do Saltinho, né? Eles até pediram que a gente colocasse dois tubos do lado para ficar passando no momento carro pequeno e moto, mas está bem adiantado a construção de uma nova ponte. O problema, a gente sabe, tá vindo assim, é chuva direto, daí eles estão fazendo esse levantamento, vão passar para nós o que que deve ser feito, que às vezes vem enchente, começam as cabeceiras e traz problema, que aquele rio ali é muito forte, mas a gente vem trabalhando diretamente também para fazer as prevenções no município.
1: Prefeito, até algumas pessoas já estão questionando a questão do asfalto aqui na cidade, como é que está a programação para acabar ali onde vai para o hospital? E também aqui a Avenida Beira Rio, prefeito.
0: Ô Jonas, a empresa veio trabalhar naquele dia ali e estava muito frio. E o asfalto, quando vem um tempo muito frio e com chuva, não fica bem bom como é para ser. Então, o que que nós combinamos? Nós combinamos que assim que o tempo firmar,
1: esquentar um pouquinho,
0: esquentar,
1: né?
0: E o tempo firmar melhor também, que já vai ser um asfalto em cima de calçamento. E com essa chuva fica muita água embaixo do calçamento, não fica um serviço bem feito. Então, assim que o tempo esquentar, der uma firmada, a gente vai já avisar a empresa para eles voltar e fazer esses asfaltos quanto antes.
1: Prefeito, até outra questão também dos concretos usinados no interior, tem alguns pontos que já eram para ter sido feitos, mas não foram também devido ao tempo, né?
0: Isso, nós temos um ponto de concreto usinado que já deu uma hora de serviço, já faz duas vezes que era para ter acontecido ali no Leste, tivemos que cancelar por causa do tempo de chuva. E essa semana já tem agenda também ali pro Chapadão do Baque, mas dependendo do tempo. O tempo, às vezes, a gente marca aquele dia, quando chove, a gente sabe que a gente já faz só nos pontos críticos, que é tudo morro a subir, né? E os caminhões também são caminhões muito pesados, então a gente tem que trabalhar junto com segurança também. E às vezes dá errado. Quando vem a chuva, a gente tem que mudar, e daí a agenda do concreto já vai lá para frente para outra semana, mas vai dar tudo certo, daqui a pouco dá um sol, nós já fizemos também.
1: Ô prefeito, falar um pouquinho também de notícia boa, hoje aqui no gabinete o senhor recebeu o professor Samuca de capoeira e as alunas a Borrachinha e a Abusada, que tem notícia boa também para eles, né prefeito?
0: Isso, eu apenas tive uma conversa, né? Diretamente agora com a Borrachinha, a Abusada, que são da capoeira, o Samuca, e a semana que vem nós vamos divulgar uma notícias boa também do esporte em Alfredo Vale, esse trabalho que a prefeitura municipal vem fazendo no esporte, e para ver o resultado que vem trazendo pro município de Alfredo Vale, né? O resultado aqui das meninas.
1: Do esporte
0: também,
1: em si como é importante, né prefeito?
0: Isso, do esporte. Por que que eu gosto de trabalhar bastante? Nós temos que trabalhar no esporte, porque o esporte é tudo pro nosso jovem. Por causa disso que a gente vem também, né? Nós temos aquele terreno onde é a fábrica ali. Nós temos com um projeto de fazer ali um centro esportivo, centro multiuso, para as crianças brincar, ter esporte ali, porque eu vejo quanto mais dinheiro que nós aplicamos no esporte, vai dar retorno futuro para o nosso jovem.
1: E é importante frisar, né, prefeito? Não é só capoeira, tem escolinha de laço, de futebol no interior que não tinha também. Tudo isso vai auxiliando também, né?
0: Isso, a gente trabalha muito em todo esporte, eu vejo que é um investimento, não é gasto. Esporte é investimento para nossas crianças, o nosso jovem. Eu sei que a gente fez até uma quadra ali, né? Aqui na Associação dos Moradores, ali, meu filho é um que vai, sabe, vai domingo, gosta de estar jogando ali. Então é laço, é a capoeira, é o esporte. E temos que aplicar cada vez mais.
1: Conversei com o prefeito aqui do município de Alfredo Wagner, Gilmar Sani, com mais um boletim informativo, aqui na capital das nascentes, para sintonia, Jonas Alves.
2: Meio-dia e 44.
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2: Moitas Proaço enfrenta a Desk São Carlos pela Copa Catarinense no ginásio Henrique Rollet neste sábado, dia 15. Heronildo de Oliveira traz os detalhes. Boa tarde, Herô.
4: Boa tarde, ouvintes do Jornal da Sintonia desta segunda-feira, uma ótima segunda-feira para você. Campeonato Brasileiro da Série C, tivemos a 16ª rodada, sábado, Figueirense 2, Ferroviária de Araraquara também 2, o Figueira perdia até os 44 minutos do segundo tempo com um jogador a mais e empatou no finalzinho debaixo de muita chuva. Campo com muita água no sábado lá em Floripa. Figueirense 2, Ferroviária de Araraquara também 2. Ituano 2, Barra de Balneário Camboriú 0. E a equipe do Maranhão 2, Brusque 1, ontem fechando a 16ª rodada. O Brusque continua na liderança da Série C. Na Série B, 21ª rodada, tivemos ontem de manhã, lá em São João del Rei, em Minas Gerais, Atlético Clube 2, Criciúma 0. O Criciúma, mesmo perdendo, continua na liderança da Série B.

0: 22ª rodada do Campeonato Brasileiro da Série Principal na Série A. No sábado, Grêmio 2, São Paulo 1, lá em Porto Alegre. Tivemos ainda Remo 2, Atlético Mineiro também 2, lá em Belém do Pará. Tivemos ainda Curitiba 2, Chapecoense 1, lá em Curitiba. No Rio de Janeiro, clássico Vovô, Botafogo 1, Fluminense também 1. Aí tivemos ontem de manhã o Cruzeiro vencendo o Mirassol por 3-1 lá no Mineirão. Em São Paulo tivemos Palmeiras 0, Internacional de Porto Alegre também 0, Bahia 0, Vasco da Gama também 0 em Salvador, Santos 0, 2 para o Atlético Paranaense na Vila Belmiro ontem. Tivemos ainda em Bragança, Bragantino 0, Corinthians 2. E no Rio de Janeiro, Flamengo 2, Vitória 0, com arbitragem do Wilton Pereira Sampaio. O nosso André Beirão aí estava arbitrando o jogo do Flamengo ontem lá no Maracanã. No nosso esporte amador, tivemos no sábado, pela Liga Nacional de Futsal, tivemos lá na cidade de Tubarão, na Cidade Azul, Tubarão 2, Carlos Barbosa 1, time aí do nosso amigo Lucão, da família lá de New Germa, Nova Alemanha e Buia para o Mundo, e com arbitragem do itoporanguense, o Daniel Alves, esse jogo aí, a vitória, a última rodada da Liga Nacional de Futsal, na fase de classificação, agora começarão as oitavas de final, Tubarão 2, Carlos Barbosa 1. E ainda também teremos nesse final de semana, sábado, dia 15, no Ginásio Esporte Henrique Rolitz, a Copa Catarinense, jogo da volta, Moitas e São Carlos, às 18 horas, lá no Henricão. 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Pela Liga Rio Sulense de Futebol, tivemos Petrolandense, SME Petrolândia 0, Maringá de Hidromundo Central 2. Tivemos lá em Agronômica, Maranhense 3, CME de Chapadão do Lajado 0. Os jogos aí nesse final de semana da Liga Rio Sulense na rodada, na sexta edição, a rodada deste finalzão de semana, esses os jogos aí que tivemos. Para o Jornal da Sintonia, Eronildo de Oliveira.
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3: Olá, muito boa tarde. Estou chegando no Jornal da Sintonia com informações de segurança pública. Uma motorista de 82 anos foi encaminhada ao hospital após o carro invadir uma loja de tintas neste domingo em Taió, aqui no Alto Vale. O fato se deu por volta de 11:40 na Avenida João Bertoli. Segundo o Corpo de Bombeiros, a mulher conduzia um Volkswagen Nivus e, ao estacionar, teria confundido o pedal do freio com o acelerador, invadindo a loja. Ela foi encaminhada ao hospital. E um homem foi preso por tráfico de drogas na tarde de sábado em Londres, por volta de 1:40. Ele conduzia um Volkswagen Gol e acelerou ao perceber a aproximação da viatura policial. Em busca, os policiais localizaram 4 quilos de maconha e aproximadamente 100 gramas de cocaína em uma sacola embaixo do banco do carona. Ele acabou sendo preso. E um homem de 49 anos ficou ferido em uma colisão entre um automóvel e um microtrator na manhã de sábado na SC-110 em Rio Antinhas, Petrolândia. O acidente foi por volta de 7 da manhã. O condutor do veículo não se feriu. Já no microtrator estavam duas pessoas que tiveram ferimentos e foram encaminhadas ao hospital. Trata-se do condutor de 49 anos e uma mulher de 45. E um homem de 80 anos ficou ferido após um carro sair da pista na noite de sábado em Agrolândia. O acidente foi por volta de 6:30 da tarde na Estrada Geral da Serra São João e envolveu um Renault Sandero. O passageiro de 80 anos estava consciente e relatava dores na região do tórax. Ele recebeu atendimento no local e foi encaminhado ao hospital de Agrolândia. E um homem de 47 anos morreu em um acidente de trânsito envolvendo 3 carros e uma motocicleta na tarde de sábado na SC-350, região da Barragem Sul, em Ituporanga.

0: A ocorrência foi por volta de 5 horas e mobilizou o Corpo de Bombeiros, o SAMU e a Polícia Militar Rodoviária, além da Polícia Militar e do Instituto Geral de Perícias. Segundo os bombeiros, o motociclista conduzia uma CG Titan e morreu ainda no local. Os outros veículos envolvidos foram um Chevrolet Equinox, um Volkswagen Fox e um Hyundai Creta. Nos veículos, ninguém ficou ferido. E uma mulher de 64 anos ficou gravemente ferida após ser atropelada por um caminhão na manhã de hoje na BR-470, em Rio do Sul, por volta de 6h20 da manhã, no bairro Pamplona. Ela foi conduzida ao hospital regional com suspeita de traumatismo na região da cabeça, além de suspeita de lesão cervical. Seu estado era considerado grave no momento em que foi conduzida ao hospital. Com informações de polícia para o Jornal da Sintonia, João Sérgio.
1: As cotações pagas ao produtor rural.
2: As informações da cotação agrícola são baseadas na pesquisa de mercado da Cravil e Epagricepa. Arroz irrigado em casca, saca com 50 quilos, R$60. Trigo tipo 1, saca com 60 quilos, R$60. Trigo para ração animal, R$51, a saca com 60 quilos. Sorgo, saca com 60 quilos, R$54. Milho seco de 58 a R$60 a saca com 60 quilos. Feijão preto de 180 a R$200 a saca com 60 quilos. Soja em grão, saca com 60 quilos de R$126 a R$128. Brócolis de 1,50 a R$2,50 o maço. Repolho verde médio de R$2 a R$3 a unidade. Couve-flor grande a dúzia R$30. Tilápia para abate R$9 o quilo. Litro do leite de R$2,60 a R$2,70. Leitão de 22 quilos R$10,35. Suíno vivo produtores independentes de R$4,50 a R$4,80 o quilo. Suíno vivo produtores integrados R$4,95 o quilo. Boi gordo arroba de 360 a 382,50. Vaca gorda de 300, vaca gorda arroba de 340 a R$345. Lembrando que todas as informações da cotação agrícola você pode conferir em nosso site sintonia.fm.br.
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2: 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Boa tarde, Ronaldo.
4: Boa tarde. O tempo segue no geral com condições aí de tempo assim mais para nublado, né? Estamos aí com frio, nebulosidade pegando o vale, é mais nuvens do que chuva, mas não dá para descartar alguma garoa, algum chuvisco, alguma coisinha isolada, até não dá para tirar completamente entre a tarde ou a noite de hoje. É provável que passe sim. E a temperatura segue baixa. As mínimas ficaram aí na faixa de 7, 10 graus e pelo andar da carruagem vai esquentar pouco. Talvez não passe muito aí dos 14, 16, 15, 17 graus, um dia assim frio. Amanhã também tem condição de chuva, trovada, não dá para descartar a chance de chuva já de manhã, o mais provável é final da manhã, decorrer da tarde, pode ter aí alguma chuva, alguma trovada, alguma coisinha mais forte, pontual. E a temperatura se mantém baixa, a mínima pode ficar de novo abaixo de 7, 8 graus, pouco mais, pouco menos, e à tarde, provavelmente na casa aí dos 13, 15 graus, 14, 16, ou seja, um dia frio, e com condição de chuva, principalmente à tarde e noite. Na quarta, o contrário, chance de chuva na madrugada, amanhã, podendo melhorar um pouco à tarde, mas continua frio. Na quinta, dá uma melhorada pela manhã, dá uma esquentada e tem chance de chuva e alguma trovada à tarde e noite. Provavelmente sexta também com chuva, período melhor e um pouquinho de aquecimento. É uma semana chata para quem tem que fazer alguma coisa de longa duração e posso dizer que fria. Da Climaterra, Ronaldo Coutinho.
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3: Meio-dia 55, termina aqui o Jornal.

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1: Na edição de hoje, você ouviu.
0: Ultramaratonista de 55 anos, corre quase 900 quilômetros e bate recorde mundial de corrida em esteira em Florianópolis.
1: A MAV abre processo seletivo para 4 cargos técnicos em Rio do Sul.
0: Trevo Alemão será construído na saída do bairro Salto Grande para SC-350.
1: Prefeito de Alfredo Wagner recebe alunas de capoeira e prepara anúncio importante para a próxima semana.
0: Ivan Nats destinou no último ano quase 6 milhões de reais para a região da AMAV.
1: Procura por creches cresce em Ituporanga e município prepara ampliação de vagas para 2027.
0: E Carpinejar estará em Ituporanga no dia 27 de agosto.
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0: Para você uma boa tarde, muito obrigada pela audiência e a gente se encontra amanhã a partir do meio-dia em mais uma edição do Jornal da Sintonia.
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1: Boa tarde, amigo ouvinte. Hoje, segunda-feira, você é o nosso convidado para meditar no tema Ricos para Deus. Com base em Lucas capítulo 12, versículo 15, tenham cuidado com todo tipo de avareza, porque a verdadeira vida de uma pessoa não depende das coisas que ela tem. É muito comum sentirmos segurança quando conseguimos recursos financeiros que nos deem conforto. Jesus conta a história de um homem muito rico que não tinha onde guardar toda a colheita. Resolveu então construir novos celeiros, onde tudo foi armazenado. Com tantos recursos, o homem disse para si mesmo: "Homem feliz, você tem tudo de bom que precisa para muitos anos. Agora descanse, coma, beba e alegre-se." O homem rico achava que tinha tudo, mas na verdade era pobre espiritualmente, pois havia se esquecido de Deus. Por isso Jesus pergunta: "Seu tolo, essa noite você vai morrer. Aí quem ficará com tudo que você guardou?" Não vale a pena uma pessoa prender o seu coração às riquezas e bens materiais. Jesus disse: "Tenham cuidado com todo tipo de avareza, porque a verdadeira vida de uma pessoa não depende das coisas que ela tem. Ao contrário, devemos buscar em primeiro lugar o reino de Deus e a sua justiça." Ainda bem que Jesus Cristo teve uma atitude diferente. Diz o apóstolo Paulo: "Jesus era rico, mas por amor a vocês, ele se tornou pobre, a fim de que vocês se tornassem ricos por meio da pobreza dele." A verdadeira riqueza não é aquela guardada em contas bancárias, mas provém da fé em Jesus Cristo, que morreu na cruz para nos presentear com o perdão dos pecados, a paz de coração e a esperança da vida eterna. Ninguém tira de nós esse tesouro eterno. Querido Jesus, faze-me rico com teu perdão, tua paz e a esperança da vida eterna. Ajuda-me a ter segurança e confiança em ti. Em teu nome, amém. Tenham todos uma boa tarde e fiquem com Deus.
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2: Olá, gente. Boa tarde, Ituporanga. Boa tarde, Alto Vale. Aquele abraço para você ligado em qualquer lugar do mundo, na internet também, aí na grande rede. Estamos chegando a partir de agora. Música, informação, alegria para você até às 5 da tarde. Nós vamos juntos aqui na sua Sintonia 94.7 em mais um programa.
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2: Comando Sintonia, hoje, dia 10 de agosto de 2026. Estamos na segunda-feira de tempo frio, né? O Coutinho mesmo falou agora, o máximo aí, temperatura máxima pode chegar hoje aí, com muito boa vontade, nos 16 graus. Estamos com 14 para 15 graus agora. A umidade relativa do ar em apenas 70, ou alta, né? 72%. Olha, praia pro Nordeste dá o ano inteiro, né? Mas aqui pro Sul é frio, estamos no inverno brasileiro, então 14 para 15 graus agora, 14 graus de alguma coisa, e como eu falei, 72% a umidade relativa do ar aí, né? Mas para tempo fechado hoje, amanhã mais chuva, quarta chuva, quinta chuva, sexta chuva, sábado chuva. E uma hora chove de manhã, outra hora chove à tarde. E vamos ter uma semana bem complicada para quem precisa trabalhar ao ar livre, né? É o que está apontando agora, mas claro, tudo pode mudar ao longo da semana, né? Quem sabe? Né? Previsão é previsão, né? Então tá aí, segunda-feira, 10 de agosto de 2026, que você tem aí uma tarde muito feliz, estaremos com a nossa equipe fazendo o máximo para levar alegria, música e informação para você, tá? Interaja comigo aí, mande o teu alô.
3: Mande áudio, mande texto,
2: mande letra, mande a sua participação, interaja com a gente. 3533-8310 é o fixo aí para você ligar e o WhatsApp 91920947 para tua participação com a gente. Uma hora mais 3 minutos, a direção geral da emissora é da nossa querida competente
4: Ana.
2: Ana Cristina Maciel, na direção geral, comunicação do seu amigão
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2: Olha, nascemos sem trazer nada, morremos sem levar nada, e no intervalo entre a vida e a morte, brigamos. E como brigamos? Por aquilo que não trouxemos e não levaremos. Pense nisso, viva mais, ame mais, agradeça mais, perdoe sempre e, claro, seja mais feliz. Que a sua semana, sua segunda-feira, sua vida seja espetacular, tá? Às vezes ainda dá uma tropeçada aqui, uma caída ali, né? Um probleminha lá, mas faz parte pra gente crescer e evoluir também. Então, boa tarde, boa sorte. Tem um tempinho? Manda o teu alô, teu recado aqui pra gente, que é um prazer te atender, tá? Pra todo mundo, nosso carinho, as nossas boas vibrações aí, ó, que já estão no

aí, a roça vence. Sonzinho bacana, sucesso de Michel Teló. É, aí a roça vence. Hoje é 10 de agosto, segundo o calendário. Vamos ver o que é que se comemora hoje. É dia da preguiça, rapaz. É, com esse tempo meio fechado, segunda-feira, quase que toda segunda pode-se dizer que seja um pouquinho o dia da preguiça, né? É dia do biodiesel, dia da enfermeira, do diácono permanente e dia da solidariedade cristã também. Isso tudo é lembrado e é comemorado aí nesse dia 10 de agosto, tá? Então tá aí hoje, fase de lua nova, né? Aliás, lua minguante, lua minguante, só 6,30% da lua visível no céu, tá quase que ela tá entrando em fase nova, né? E aí não se vê nada. Faltando 143 dias para acabar o ano, 222 dias já passaram em 2026. 13:08, dormi na praça. Bruno Marrone, sucesso, né? Você ouve aqui. Vem com tudo, boa tarde. Pela luz.

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1:21 na sintonia. Bem com tudo, 1:21. Convidando você para acessar também o nosso Facebook, o nosso YouTube, para conferir aí as nossas reportagens, os vídeos bem interessantes, né? Tivemos aí postado aí nessa sexta-feira um vídeo que a Berta fez, uma matéria muito legal sobre o museu aqui do seminário, né? Tem animais, inclusive animais empalhados. Eu lembro quando criança, o museu era aberto ali direto, né? Agora somente com a hora marcada, né? Mas a gente ia muito ali. Ia jogar pimbolim aos domingos ali no seminário, né? Tinha a área, era aberta lá, que a gente brincava com os nossos amigos de pimbolim. E a gente visitava aquele museu, ficava encantado com aquele couro. Não sei se é uma sucuri ou uma jiboia que tem lá, né? Um couro de uma cobra. Tem vários animais empalhados, muito, muito legal mesmo. E um vídeo bem interessante aí, uma reportagem muito bacana com o Frei, que criou, que idealizou esse museu. Ele tá com mais de 90 anos, acho 95 anos, né? Muito legal a reportagem. Tá aí para você assistir, viu? Dá uma olhadinha, visite, acesse o Facebook ou o YouTube da rádio aí e confira essa e outras reportagens. Fiz na semana passada uma matéria muito legal com um senhor aí, um cidadão muito querido que corre descalço, né? Participa de maratonas descalço. Tem muita matéria curiosa, interessante, que você vai gostar, tá? Vai lá no nosso Facebook ou acessando o YouTube da Sintonia. 1:22, Raça Negra, tá chegando aí, ó, Raça Negra com o Thiaguinho, encontro cheia de manias.

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1: Nota de falecimento. 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
0: 1:36 já, galera. 1:36. Vem aí as primeiras dos signos já no horóscopo do dia pra você. 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
2: Áries.
0: Bora lá então para as primeiras dos signos. Boa tarde para você de Áries. São os nascidos entre os dias 21 de março a 20 de abril. A semana começa agitada, com muitas comunicações, deslocamentos e abertura para novas relações que poderão surgir pelas redes e até de maneira casual. Não se iluda com aparências, viu, Áries? A proximidade dos filhos e novos planos para a vida íntima animarão o clima em casa. Aproveite para organizar ideias de um projeto autoral.
2: Touro.
0: Você de Touro, nascidos entre 21 de abril a 20 de maio, boas notícias no trabalho pedirão checagem. Desfaça confusões e não se iluda com miragens. O ditado "mais vale um pássaro na mão do que dois voando" valerá muito hoje, viu, Touro? Um contato próximo trará uma informação relevante que orientará escolhas. O seu jeito calmo passará a favor numa negociação importante. Retome uma antiga parceria. Prestígio em alta, Touro.
2: Gêmeos.
0: Nascidos entre os dias 21 de maio a 20 de junho, boa tarde. Assuntos financeiros estarão em destaque. Organize as contas e defina prioridades antes de assumir novos compromissos. O amor e o lazer trarão leveza e inspiração para você começar a semana com força total. Olha, Gêmeos, evite acreditar em proposta sem lastro, por mais encantadora que pareça. Bom mesmo será se cercar de fontes confiáveis, viu, Gêmeos? Amor em alta.
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2: Câncer.
0: Nascidos entre 21 de junho a 22 de julho, nada melhor do que começar o dia com autocuidado e visualizar o que quer para o futuro. As perspectivas de crescimento profissional e financeiro serão positivas. Organize o orçamento e planeje os próximos investimentos com calma. Conversas com a família darão nitidez aos sonhos. Prepare-se para novas conquistas e para maior estabilidade.
2: Leão.
0: São os nascidos entre os dias 23 de julho a 22 de agosto. As melhores soluções virão em momentos silenciosos de meditação e relaxamento. Comece o dia em conexão com sua força interior. Uma parceria ganhará profundidade e poderá se transformar em algo duradouro. No amor, evite idealizar demais quem você mal conhece. Critérios estarão mais exigentes. Novas amizades entrarão no radar, Leão.
2: Virgem.
0: E aí, Virgem, nascidos entre 23 de agosto a 22 de setembro, saúde, hábitos e rotina pedirão atenção. Reformule a agenda e distribua melhor o seu tempo de trabalho e de autocuidado. Pequenas reformulações de agenda poderão dar grandes resultados. Amigos darão apoio em um assunto prático que estava parado, viu, Virgem? Evite gastar dinheiro com encantamento passageiro. Descanse, desacelere.
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0: Vem com tudo, 1:41. Vem com JM, Cleiton Borges, Marquinho Azul.

Muito bem, bacana, 1h47, sonzinho legal demais, esse aí o encontro da Laona Prado, Cristiana Araújo, saudoso Cristiana Araújo com a Laona Prado, é Preciso Amar de Novo, 1h47. Mandar aqui um abraço pra galera que tá sempre comigo nas tardes aqui, a 1020 de sempre, a Dayana Maria Prim, aí do bairro Nossa Senhora de Fátima, obrigado minha amiga, sempre ligada, a Janice Foz Stalock, lá em São Martinho Aurora, o nosso ouvinte Newton Derner, aí no Rio Antinhas, é, boa tarde, também aí o meu amigo Raul Furlan, alô seu Raul aí em Chapadão do Lajado, meu ouvinte Gisele Marian em Alto Garrafão em Buia, sempre ligado, obrigado, Valdeci Schmidt lá no Rio do Norte, alô Marlene Bepler em Atalanta, a Valquíria Mês de Abreu que nos ouve sempre lá na comunidade Coqueiral, Neri de Oliveira também sempre ligado aí no Rio dos Bugres, muito obrigado vocês sempre pelo carinho, pela audiência, pela companhia, né? Comando Sintonia no rádio até às 5 da tarde, nós vamos juntos, aqui tem piada, horóscopo, tem características dos aniversariantes do dia e tem o versões da sintonia também com Charles Bogo logo mais às 3 da tarde e muita informação para você aí, tá bom? Falar em informação, daqui a pouquinho às 2 tem repórter Sintonia primeira edição. Agora Yasmin Santos chega com Simone Mendes, Nem a Pau. 1h49 já, hein? Vem com tudo.

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11: Faltando 4 minutos e meio para as 2. Seguinte, até as 3 da tarde hoje você participa comigo aí, ó. Temos um sorteio de uma higienização de ar-condicionado com ozônio, tá? Presente da Mecânica Weber de Ituporanga para você. Tá? O ganhador retira a autorização do serviço com a gente aqui na rádio, tá? Então, você que tem ar-condicionado no seu carro, né? Sabe que de vez em quando, pelo menos a cada 6 meses, é ideal fazer uma limpeza, uma higienização, né? E você ganha esse presente hoje aqui, participando com a gente, você pode ganhar higienização do ar-condicionado com ozônio. Tá, um presente da Mecânica Weber de Ituporanga para você. O que é que você tem que fazer? Mandar pra gente a tua participação, manda aí 91920947, participe.
12: Mande áudio, mande texto,
11: liga aí no fixo, manda mensagem e participe aí uma horinha para você mandar

0: mensagem, tá? 91920947-3533-8310. Nome completo de onde você está falando. 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
0: 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Chegando aí na boca de uma Calguel, é o encontro de Breno e Matheus com Rio Negro e Solimões. E na sequência, as notícias. 1h57.

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1: Termina hoje o prazo de inscrições para o concurso público da Prefeitura de Ituporanga. São 86 vagas para contratação imediata, além de cadastro de reserva para candidatos dos níveis fundamental, médio, técnico e superior. Os salários variam de R$ 1.812,70 a R$ 22.234,71, além de auxílio alimentação de R$ 500. Mais de 565 candidatos já confirmaram participação. As inscrições são feitas pelo portal do Instituto Tupi e o pagamento da taxa poderá ser realizado até esta terça-feira, dia 11. As provas estão previstas para os dias

0: 12 e 13 de setembro.
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1: São 2:13 agora, 14:13. Ouvimos Paula Fernandes, Isso é Amar Você, né? Sorteio até às 3 da tarde para você. Mandar uma mensagem rapidinho aí de uma higienização de ar-condicionado com ozônio, viu? Um presente da mecânica Weber aqui de Ituporanga. Você manda pra gente então o teu nome e diz da onde está falando e boa sorte. Os tios Avair e Roseli, primos Fábio, Wagner e Miguel, a Rosinei, pra Graziela Frutuoso, que está de aniversário hoje, a ela tudo de bom, saúde, muitos anos de vida, de todos nós que te amamos muito. Aproveite o seu dia, gata. Clóvis Garcia, pro amigo Cláudio Souza, o Cláudio Pinturas, um abraço para ele. Valeu, meu querido, obrigado aí, Clóvis Garcia, e alô, Cláudio Souza, aí do Cláudio Pinturas. Lucineide Jesus do Rio Batalha mandou mensagem para participar aí do sorteio, tá concorrendo, obrigado. Alô para nós aqui da confecção GB, GB Tassiani e Tuporanga, obrigado aí, pessoal da Tassiani aí da confecções GB, obrigado pela companhia. E também a Valquíria Aparecida Hensenhengel do Cerro Negro, também participando aí do sorteio hoje da higienização do ar-condicionado com ozônio, presente da mecânica Weber, tá bom? Vai mandando a tua mensagem, boa sorte. São 2:14 agora. Voltou com quem não voltava, Israel e Rodolfo.

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4: Bandidão!

aí, agora 2h24, agora 2h24, Bandida, a gente ouviu aí Corpo e Alma. 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Alô, Maria Guggert, ligadinha em Buia. Mandando a próxima música a todos nós da rádio, para a filha Graziella, que completa hoje mais um ano de vida. Parabéns, felicidades, enfim, tudo de bom para ela. Valeu, Maria. E um beijão aí para Graziella, tua filha, então, soprando velhinhas hoje, completando mais um ano de vida. A Andréia Cristina Rocha, do bairro Perimbó, quero participar do sorteio da limpeza do ar-condicionado aí, tá participando, minha querida. É o sorteio de uma higienização de ar-condicionado com ozônio, viu? Um trabalho caprichado feito pela mecânica Weber. É um presente para você hoje. Manda mensagem até às 15h, nome completo, onde você está falando. E boa sorte, tá? A Diego Rincaus, de Petrolândia, mandou também a mensagem aí pra participar do sorteio. Muito obrigado, meu querido. Edson Hudson. Festa louca agora, às 2h26. Vem com a gente, vem com tudo.

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1: 2:32.
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1: 2:36. Gustavo Lima, arrasta.

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1: 2:39. 2:39. 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E vamos para as últimas dos signos aí no horóscopo do dia. Essa segunda-feira.
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2: Libra.
1: Você de Libra, nascidos entre 23 de setembro a 22 de outubro, vista sua melhor versão e comece a semana com maior abertura social e investimentos no seu futuro. Charme, empatia, elegância e diplomacia não faltarão nesta fase com Vênus em seu signo. Seus poderes e encantos estarão em destaque. Reuniões profissionais serão bem-sucedidas. Valorize os seus talentos e firme sua posição no grupo, Libra.
2: Escorpião.
1: Nascidos entre os dias 23 de outubro a 21 de novembro, será bom momento para viajar, iniciar um curso ou uma formação acadêmica, resolver questões de documentação e colocar a vida em ordem. Rotina disciplinada beneficiará a saúde e o trabalho. Aumente a sua produção. Você poderá firmar um contrato promissor e alavancar a carreira. No amor, tempo de espera. Avalie expectativas com calma, Escorpião.
2: Sagitário.
1: Olha, Sagitário, nascidos entre 22 de novembro a 21 de dezembro, conexão com alguém influente abrirá um caminho inesperado nesse início de semana. Conversas e ideias fluirão com facilidade, rara, né? Um assunto de dinheiro compartilhado poderá se resolver com franqueza, sem nenhum estresse. Evite promessas exageradas e idealizações. Uma máscara social poderá cair. Fique longe de gente confusa, Sagitário.
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2: Capricórnio.
1: Nascidos entre os dias 22 de dezembro a 20 de janeiro, um acordo poderá finalmente sair do papel. O dia favorecerá associações e parcerias. As finanças ganharão reforço com uma decisão firme e bem calculada. Negocie uma proposta profissional e

0: concretize as mudanças desejadas. Mercúrio vai trazer reflexões importantes sobre os caminhos a seguir. Planos de futuro darão segurança no amor, Capricórnio.
1: Aquário.
0: Nascidos aí entre os dias 21 de janeiro a 19 de fevereiro. A semana começará com conquistas no trabalho e muita produtividade, tá? Você estará com força total para unir a equipe, firmar alianças, fortalecer a sua posição e ganhar confiança de chefes e autoridades. Conexões com pessoas abrirão de fora, abrirão portas. Formalize uma relação especial e o casamento está em alta para você de Aquário.
1: Peixes.
0: Fechando aí as previsões para peixes, nascidos entre os dias 20 de fevereiro a 20 de março, assuntos íntimos e acordos financeiros a dois estarão em destaque neste início de semana. Aposte numa conversa franca para resolver uma pendência do passado ou dos filhos e ganhar maior tranquilidade. Será um ótimo momento para aprofundar vínculos e dar maior leveza às relações familiares. Sucesso financeiro no trabalho. Se organize melhor, peixes.
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0: Vem com tudo, 2h43. Amanhã a gente volta aí com mais horóscopo. Daqui a pouco tem as características dos aniversariantes. E hoje, agora, Dia da Saudade, Alemão do Forró, com Hugo e Guilherme.

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0: Você Não Vale Nada, Zé Felipe e MC Menor.
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0: Comando Sintonia até às 5. 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Vamos para as características.
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0: Bora lá então, atenção, a pessoa que nasce no dia 10 de agosto, parabéns, né? Você que está de aniversário nesse dia, começou a semana aí com idade nova, tudo de bom para você. O nascido nesse dia tem bastante capacidade de liderar e comandar. Tem boa estrela e mesmo quando tudo parece perdido, abre-se uma porta e aparece uma saída. Durante toda a vida faz muitas amizades úteis, mas desperta também muita oposição por ser franca e direta. Não se entrega nos momentos difíceis, é ambiciosa, mas não esnobe. É bastante sentimental, embora poucas pessoas o percebam. É bondosa e não suporta nenhuma espécie de mesquinharia. Os lugares requisitados e luxuosos exercem sobre ela intensa atração, mas adapta-se satisfatoriamente a qualquer ambiente. No amor é um pouco instável, mas quando encontra a pessoa certa, torna-se extremamente dedicada e fiel. Entre conhecidos, hoje o ator Fábio Assunção e o ator espanhol Antônio Bandeiras. São famosos que estão de aniversário esse dia. Você também de aniversário aí, parabéns!

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0: Valeu, querida Jana. Depois da música.

música que tá chegando aí com Rick Martin e Luan Santana, Estranho, tem as notícias do Repórter Sintonia. 2:57 agora.

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1: A Prefeitura de Vidal Ramos está com inscrições abertas para dois processos seletivos simplificados. As oportunidades são para os cargos de enfermeiro e médico veterinário. Os interessados podem se inscrever até às 18h30 desta quarta-feira, dia 12 de agosto. As informações sobre requisitos, documentação e demais regras estão disponíveis nos editais completos publicados no site da Prefeitura de Vidal Ramos.
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5: 15:03, agradecendo o pessoal que mandou as mensagens aí, ó, higienização do ar-condicionado com ozônio na mecânica Weber, quem ganhou foi a ouvinte Adriana Garcia Leal, de Leoberto Leal, para combinar com o sobrenome, Adriana Garcia Leal. Você tem uma semana para retirar o Vale Brinde aqui na rádio, tá bom? E fazer o serviço, levar o seu carro para essa higienização de ar-condicionado com ozônio na mecânica Weber. E ele chega agora, chegando versões da sintonia. É ele, Charles Bogo.
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7: Aos sonhos. Sem eles a vida perde o sentido, não é mesmo? Já parou pra pensar que durante toda a nossa existência daria pra construir um castelo bem grande e lindo com tantos sonhos que temos? E um castelo de sonhos onde somos reis, é claro que precisamos de uma rainha. Foi pensando nisso que em 1972 o cantor Walter Basso compôs e gravou o que seria o grande sucesso de sua vida e que depois também viria a ser regravado por muitos, mas muitos artistas e alguns com grande destaque nacional.

0: Lembrou dela? Demais, né? Conheci essa versão original? Então, é de 1972 e é dele, Walter Basso. Agora uma curiosidade sobre esse grande artista. Ele nasceu em 1952 em Concórdia, Santa Catarina. Sim, senhor, o compositor e cantor original de Castelo de Sonhos é catarinense. Outra curiosidade muito legal é que Basso começou sua carreira profissional trabalhando como sonoplasta na rádio difusora de Marechal Cândido Rondon, na cidade do Paraná, que foi para onde ele se mudou quando saiu de nosso estado. Depois foi para São Paulo, onde embarcou na carreira musical, gravou em 1972 Castelo de Sonhos, que só 5 anos após o seu lançamento começaria a lhe render frutos, como contratos com grandes gravadoras e shows Brasil afora.
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0: Vou mostrar algumas versões então desse grande sucesso. Algumas apenas porque Castelo de Sonhos foi regravada por muita gente, viu? Em 1978, uma dupla de muito sucesso nacional, verdadeiros ícones da música sertaneja, Pedro Bento e Zé da Estrada, construíram o Castelo de Sonhos, que era de

0: mais uma feita em 2025. Essa por duas grandes duplas sertanejas do país, Rio Negro e Solimões e Emílio e Eduardo. E é com eles que a gente confere esse grande sucesso nacional. Castelo de Sonhos, agora na sintonia.
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5: É o comando Sintonia para você nessa tarde friazinha, né? De segunda-feira, início de semana. 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É o comando Sintonia, pra você até às 5 da tarde, muita coisa legal por aqui ainda. Vamos de música, mais sucesso chegando pra você. Boa tarde.

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1: Foi depois de mais um show lá em São Caetano do Sul, em 1997, que eu me despedi do meu parceiro. Eu entrei no elevador. Eu olhei fixamente para ele no saguão do hotel. Ali, pronto para ir embora. A porta se fechou. E eu fiquei. Eu só não sabia que aquela porta fechava também um importante capítulo da minha história. Um momento que ressignificou o meu olhar sobre tudo. Sobre a fragilidade da vida. Sobre o meu próprio futuro e também sobre a música. Essa canção, depois que me despedi do meu companheiro, passou a ter outro sentido. Passou a ter outro sentir. E toda vez que eu canto ela, é como se ele estivesse aqui do meu lado. É, me acho que tá mesmo.

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1: Comando Sintonia até às 5, tem um convite aqui especial para você participar e ajudar a causa animal. Olha, a APAPS, Associação de Proteção Animal Pâmela Scheidt de Imbuia, vai promover uma noite de bingo e sopas em benefício dos animais acolhidos. Será no próximo dia 15 de agosto, a partir das 6:30 PM, no Cruz de Malta, em Imbuia. O cartão custa R$40 e dá direito a 2 cartelas de bingo. Toda a renda será destinada à causa animal. O apoio é aqui da sua Rádio Sintonia, então venha participar aí dia 15 de agosto desse bingo e sopas que vão beneficiar diretamente os animais acolhidos aí pela APAPS, a Associação de Proteção Animal Pâmela Scheidt de Imbuia. É o Comando Sintonia pra você até às 5 com mais música nessa segunda-feira. Vem com tudo, vem comigo, vem com a sintonia. Boa tarde.

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2: 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Pela sintonia, mais sucesso para você nessa segunda-feira, dia 10 de agosto, hein? Já estamos aí no dia 10 do mês 8. Boa tarde.

0: 94 graus. 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
1: Vem com a gente, vem com a sintonia, seu comando, sintonia até às 5 da tarde, com alegria, com música, com informação e os nossos parceiros aqui, ó. 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Chegando pra você aí mais música boa na programação do seu Comando Sintonia aqui na sua 94.7. Vem com tudo.
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1: Em Petrolândia, os prestadores de serviços devem ficar atentos a uma mudança na emissão da nota fiscal de serviços eletrônica. A partir de 1º de setembro, profissionais liberais, autônomos e pessoas jurídicas deverão emitir a nota fiscal pelo emissor nacional. A Prefeitura orienta os contribuintes a fazerem o cadastro e verificarem o acesso ao sistema com antecedência. Quem utiliza sistema próprio de gestão também deve providenciar as adequações necessárias para integração com a plataforma nacional. Mais informações podem ser obtidas junto ao Departamento de Fiscalização Tributária de Petrolândia.
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1: 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E aqui, mais música boa pra você nessa segunda-feira. Vem com tudo. Boa tarde.

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3: Legal, de volta às 4:18, não, 17. Não vou passar por mentiroso, fica aí um minuto, né, o de Oliveira? Não vou passar por mentiroso, fica aí um minuto. São 4:17, esporte chegando. Com ele, Ironildo de Oliveira. Fala, Iro, boa tarde.
4: Boa tarde, meu amigo Erlon Carlos, Jean.

0: Tá de férias, cara? O cara tava lá em Tegucigalpa.
1: Pois é.
0: Ah, tá com saudade, João, já, essa dupla aí.
1: Dupla de dois.
0: Dupla,
1: né?
0: É preferida. essa aí é dupla boa. Ai, essa rapaziada não tem jeito, não. Né? Meu Deus do céu. Vamos falar de...
2: negócio em cima do sofá.
1: É, né? Tem que ter um negocinho do sofá aí.
0: É, isso aí não...
1: A patroa, sabe que ela olha pro além.
0: Você se comporta aí.
1: Se comporta aí.
0: Se espirra saúde. É. O outro tá ali na cozinha tomando cafezinho, né? Então, continência, né?
1: E gosta de café, né?
0: Tivemos aí, ó, final de semana, nosso time. Aí, teu time ganhou.
1: Aleluia. Aleluia.
0: Por isso que deu sol, né?
1: Aleluia.
0: O do Gia não ganhou, mas também não perdeu. Tá bem,
1: é,
0: né? O Flamengo ganhou, o líder continua o mesmo, né? Não mudou nada, né? Só mas não ganhou. O Palmeiras não venceu, mas continua ainda 6 pontos à frente do segundo colocado, que é o Flamengo, a rodada aí do Brasileirão, que agora, essa semana, tem rodada, inclusive, e depois... A galera vai dar uma, vai ter Copa do Brasil semana que vem, os jogos da volta aí para definir as, amanhã, na verdade, é o sorteio da Copa do Brasil para ver como ficará as quartas de final. Poderemos ter Grenal e inclusive a CBF hoje tarde também tinha uma reunião com os clubes da Série A e B, né?
1: É verdade.
0: Para definir o que foi acordado na Copa do Mundo.
1: Isso.
0: Para funcionar daí agora no Brasileirão da Série A, da Série B. Não sei se as outras séries também, mas a prioridade é a Série A e Série B. Essa reunião hoje à tarde com todas as equipes, tipo aquilo. E a galera enrola muito, né? Inclusive nessas rodadas que nós acompanhamos aí depois da Copa do Mundo. De lateral, 5 dias para bater um lateral, né? Agora é. 5 segundos, ali o goleiro para tiro de meta, que demora uma eternidade. Agora, se ele demorar mais que 5 segundos, é escanteio.
1: É escanteio. Isso.
0: Então, quer dizer, vai
1: também
0: a partir
1: aquele,
0: de hoje.
1: Deve entrar aquele do escanteio.
0: Do médico também, quando um jogador faz simula ali, que daí ele sai, vai ficar 1 minuto até.
1: O lance do árbitro, se ele marcar um escanteio errado.
0: E errado, se não for, ele, o VAR pode dizer, garoto. Não foi
1: não
0: escanteio.
1: Ô,
0: garoto, foi escanteio.
1: É.
0: Que já aconteceu, inclusive, nessa rodada que o cara tinha. Só o juiz não viu que foi escanteio.
1: Sim.
0: E a bola saiu e ele deu tiro de meta. E agora, então, com essa nova resolução que hoje os clubes e a CBF se reuniram para definir, para ver se. Vamos ver se funciona. Para nós aqui é meio embaçado, né? Que os caras até essa. As mudanças que houve aí do goleiro agora é tão mais ágil, né? Aquele de 8 segundos que os caras já começam a contar, então principalmente o goleiro do Flamengo que demorava 5 dias pra bater um tiro de meta, né? E agora ele já tá mais esperto, porque é irritante isso ali. Eu penso que não pro meu time, na verdade a maioria dos times do Brasil tem essa, os goleiros principalmente, né? O cara faz uma defesaça, parece que ele quebrou a costela, a clavícula, fica meia hora caída ali e ele não aconteceu nada com ele.
1: Nada.
0: É só pra segurar, então isso vai acabar, quer dizer, na teoria, né? Vamos ver na prática, com essa reunião aí que a CBF teve com os clubes hoje e amanhã o sorteio então, pra ver como ficarão as quartas de final da Copa do Brasil e já até a final, né? Que a final será
1: daí
0: em dezembro com partida única, então definirá amanhã, a partir das 11 da manhã, então, amanhã de tarde no Comando Sintonia, nós já vamos saber.
1: Vamos conhecer.
0: Ali a hora que quando começar o Comando Sintonia, o El já pode entrar com a primeira notícia, teremos Grenal. Pode ser, né?
1: Pode ser.
0: Teremos, por exemplo, ou o Grêmio e Palmeiras também, né? Já imaginou o Everton contra o seu ex-time já, né?
1: É.
0: Em 2 jogos, pode acontecer também, né? Poderá ser Vasco e Palmeiras também, então quer dizer, o sorteio é que vai definir como ficarão as oitavas de final. Só não vai estar lá quem não foi eliminado, né?
1: Com certeza. Essa possibilidade
0: essa não possibilidade
1: tem.
0: Não tem. Tipo Flamengo, Fluminense, São Paulo, esses aí, aí, Botafogo. Nós só estamos com controle, não.
1: Só no controle.
0: Amanhã nós voltamos, Zero Cara, com mais informação de esporte aqui no Comando de Sintonia. Um abraço.
1: Valeu, um abraço, Zero Nilo. Obrigado, querido. Seguindo aqui agora para falar do supermercado Mini Preço, às 4h22. 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

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Abraço pro nosso ouvinte Alexandre Senem, tá sempre ligado lá em Ribeirão Matilde, aquele abraço, né? Obrigadão pela sintonia. É, alusão pra Anália Oliveira da Silva Vicente, do bairro Nossa Senhora de Fátima, tá aí ligada com a gente. Jaciara Schaefer Vicente, lá no Cerro Negro, também, tá, obrigado pela companhia de vocês aí, uma ótima tarde. É, Charles Petra aí no bairro Girassol também, é, Terezinha Krause, mandando aí aos familiares, amigos, para toda a equipe. E a Enilda Bauer manda música para Solange Aniceto, que está de aniversário, ou esteve de aniversário ontem. Para você, Erlon Carlos, um forte abraço. Para ti também, minha querida amiga Enilda Bauer. Boa tarde, tudo de bom para você. Vamos seguindo com Brilha Som na programação da Sintonia. Querida amiga, Brilha Som, 4:24 já.

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0: 7h41.
1: Erlon Carlos.
0: É. Até às 5, vamos juntos. Daqui a pouco, piada do dia aqui pra fechar o programa. Olha, utilidade pública. É. Seguinte. Boa tarde, anuncia aí que tem dois cavalos soltos no bairro Irmã Paulina. Então, atenção. Não, cabra não, é cavalo. Cabra não tem. Tá? E nem boi, mas tem dois cavalos soltos no bairro Irmã Paulina. Então todo cuidado é pouco, um cavalo na pista é perigoso, um burro no volante também, mas cavalo na pista pode provocar acidentes, né? Então preste atenção, você motorista que está transitando aí pelo bairro Irmã Paulina. Alô, Gilson Franzen. Diz o seguinte, sou aqui do Alto Molungu Vidal Ramos, estou repicando fumo e ouvindo a sintonia, muito obrigado, meu querido. Alô, Marcelo Céu, no Rio Batalha, também com a gente aí, ouvindo a programação, Zuleide Bepler Melo, de Rio Bonito, boa tarde, Sandra Eirert, do bairro Nossa Senhora de Fátima, alô, Cirlei Alves, do Nascimento, em Santa Teresa Aurora, curtindo o nosso comando de sintonia, Vanessa Pedro, de Ilha Grande Becker, também. Alô, Frido, grande Frido lá do Corujão Bebidas, na audiência aí da rádio, também nos ouvindo aí, aquele abraço, Frido. 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Às 4h43 já, né? Tarde voando aí de segunda-feira. Aperta o play, aperte o play, Jean Giovanni.

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1: Comando Sintonia 4:47. Alô, Clarice Boeing, tá nos ouvindo aí em Indaiá, manda um abraço para todos que estão ligados na rádio e ao meu marido Natan, muito obrigado aí pela audiência, tirou a foto lá na roça, estão aqui, que ele tá na mão ali, é salitro, estão salitrando, isso é salitrando fumo, deve ser algo nesse sentido, né, ô Diogão, aqui, ó. Foto bonita lá no meio da roça, nos ouvindo, que legal, hein? Obrigado, um abraço pra vocês aí, meus queridos, muito obrigado. Diogo Maciel tá aqui ao lado de Dionísio dos Santos. Tem lançamento, tem coisa boa chegando aí. Diogo Maciel, é isso, boa tarde, meu querido.
2: Boa tarde para você, Arlon, boa tarde para todos os ouvintes da Sintonia, boa semana para todos aí. Parcerias, né, sempre são bem-vindas e quando as parcerias são de sucesso, a gente sempre quer fazer mais e mais, né? Uhum. Assim como foi a segunda feijoada.

0: De aniversário da sintonia realizada agora no mês de julho, lá no CT de Onas, né? Uma noite que foi de muita música.
1: Foi espetacular, né?
0: De barriguinha cheia, de comida saborosa, comida gostosa aí. E logo depois já, né, daquele evento, o nosso diretor de eventos aqui da sintonia, né?
2: Sim. Diretor de eventos, tá perto.
0: O nosso diretor de eventos.
2: Não, é agressivo,
0: O Marcelo, ele que sempre tem boas ideias e recentemente, inclusive, teve reunião com os chineses, né? No Rio de Janeiro e lá em Florianópolis. Ele retornou e disse, olha, nós precisamos fazer mais uma parceria aí com o CT de Onas. Fizemos aí a feijoada, que teve no cardápio também o café colonial, né? Também sopas por lá. E agora precisamos fazer uma festa com muita carne. Tem que fazer uma festa com carne. E aí, local escolhido mais uma vez, parceria reeditada com o CT de Onas Dionísio, já tem data marcada, já tem algumas atrações confirmadas também. Mês de novembro, tamo junto de novo. Boa tarde.
2: Boa tarde, Diogo, boa tarde, Erlo, ouvintes da Rádio Sintonia, com alegria, né? Foi um grande sucesso e a gente tá feliz pela sintonia também tá escolhendo o CT de Onas para nós fazer esse grande evento que vai ser aí a primeira churrascada da sintonia, né? Isso, que legal, né? E vai ser, o Diogo vai passar a data aí, até pro pessoal poder se organizar aí, já botar na sua agenda, horário diferente, horário para ir toda a família, horário bom, então vai ser, não tem dúvida nenhuma que vai ser mais um grande sucesso, a primeira churrascada aí da sintonia, que legal, né, gente? Parabéns pra sintonia, inovando, né? Fazendo, dando oportunidade, eu sempre falo, é importante estar o locutor, estar junto, quantos ouvintes teve lá na feijoada, né? Junto com vocês, conversando, a gente teve lá, veio ouvintes de longe, veio muitos ouvintes lá conhecer e bater um papo com os locutores da sintonia, agora vem a primeira churrascada da sintonia, vai ser um grande sucesso, não tem dúvida nenhuma, vou deixar a data pro Diogo falar, né, Diogo?
0: Coloque na sua agenda dia 7 de novembro.
1: Olha, um dia antes do meu aniversário.
0: É mesmo, então,
2: vamos lá.
1: 7 de novembro.
2: 7 de novembro.
0: Dia 7 de novembro, a partir das 11 horas da manhã. Às 11 horas da manhã até pelo menos 8 horas da noite.
1: Caramba, velho.
0: Vão ser 9 horas de festa. 9 horas de festa. Pelo menos 4 horas de churrasco liberado.
2: Certo. Isso aí.
0: E aí vai ser. E entre as atrações já confirmadas, né? A banda VM aqui de Tuporanga, banda de bailão, né?
2: Muito
0: banda
2: legal,
0: VM do
2: né?
0: bailão.
2: É a Vanessa e o.
0: A Vanessa e o Maurício.
2: Maurício, muito bom.
0: E a galera. E.
1: Então, quando vem, tem que ter.
0: Vai ter também, vai ter bailão, vai ter sertanejão. E ela que arrasou na feijoada de aniversário da sintonia, assim como todas as atrações, mas a mais comentada, sem dúvida nenhuma, Luana Uribe e banda. A Luana Uribe tá confirmada já. Já tá na agenda dela pra tá no churrascão da sintonia, dia 7 de novembro. Já banda VM, Luana Uribe banda. E pelo menos mais 3 atrações. A festa é para 5 atrações, 9 horas de festa, 4 horas de churrasco liberado. E a estrutura do CT de Onas lá, que como foi feita já na feijoada, o palco montado ali no, junto com a criançada, com o Espaço Kids. Vai continuar o Espaço Kids para as crianças também. Já começa 11 horas da manhã, então é para a família toda participar.
1: E isso é um sábado ou um domingo?
0: Sábado. Vai ser um sábado, 7 de novembro.
2: Olha aí. E essa da Luana Uribe nem eu sabia, rapaz. Parabéns pra sintonia.
0: Não, o nosso diretor de eventos, ele está garimpando talentos pelo Brasil.
1: Ele é olheiro, cara. Ele vai por aí nos barzinhos, coisa que é raro ele ir, né? Mas ele vai às vezes, né? Num barzinho assim.
2: E a Luana...
1: Ele fica olhando, né? Ô, esse cara
0: tem futuro, tem potencial.
1: Já tem a agenda dele ali.
2: E a Luana Uribe, daí como ela foi lá, eu comecei a seguir ela, né? É muito legal, né? É muito. Ela, além de talentosa, né? Pessoa. E ela, olha, cara, parabéns aí.
1: Canta de tudo, né?
2: Tá
1: desde...
2: Flashback, pop,
1: aquela do Tchan,
0: é nacional, internacional, rock, olha, é
2: muito bom.
0: É daquelas artistas assim que a gente sempre fala, o Brasil é tão rico de artistas que ela só daqui a pouco, se ela quisesse, talvez, ou quem sabe ela não queira também, né? Teve oportunidade e não quis, de um empresário de se lançar pro Brasil, de tanta gente que a gente vê que tem no mercado, né? talentos como é a Luana Uribe. É. Tanto que depois que ela tocou lá na feijoada da Sintonia, eu sei que já teve gente por aí que contratou ela pra festa de aniversário.
1: Sim, sim.
0: É, então, assim, já nosso diretor de eventos ali foi muito feliz naquela escolha e ela tá confirmada já pro churrascão da Sintonia dia 7 de novembro lá no CT de Onas.
2: Vai ser bom demais, hein?
1: Vai ser.
2: Sabe que o churrasco lá no CT é bom, né?
0: Oxi!
2: Vai ser um negócio, vai. 9 horas, então.

0: Tu me falou que mais três bandas?
1: No... Mais três bandas.
0: Então vai ser cinco?
1: Cinco bandas.
0: Ai, meu Deus do céu.
1: Cinco bandas, 9 horas de festa, 4 horas de churrasco liberado.
2: Então já bota na tua agenda.
1: E também, um detalhe, como começa às 11 horas da manhã,
2: sim,
1: vai ter o buffet do almoço também, Dionísio?
0: Também, claro.
1: Vai ter o buffet do almoço?
0: Claro. Oxe. Não é só churrasco, vai ter todo o buffet, vai estar lá o nosso buffet lá à disposição para todo o pessoal que vai estar participando da churrascada.
2: Em breve já vão estar à venda os primeiros
0: ingressos, né? Venda aí
2: em breve já para você colocar na tua agenda. Vai ser um mês bacana, novembro já é quente, os dias são longos, vai ser um sábado, todo mundo pode ir lá curtir. Vamos fazer uma festa com todo mundo, não tenho dúvida, vai ser mais um
0: grande sucesso.
2: Vai ser um grande sucesso.
1: Vamos lá. Com certeza. Até o João Sérgio vai.
2: Essa ele vai.
0: Essa
2: eu vou. Então tá bom.
0: Vamos ver. Tem alguém que manda lá na casa dele.
2: Vamos ver. Tem aquela música, será? Quero ver se eu quero ir, né? Será que eu quero ir? É mais ou menos isso, é. Então tá bom, gente. Um intervalito rápido, eu volto já com a piada do dia.
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3: Às 4h56, fica tirando a concentração da gente aqui, ó. Fica piruando no serviço dos outros, faz o cara apertar o botão errado aqui. É brincadeira, seu Paulinho. Vamos para a nossa piada do dia, saideira aí com tio e sobrinho. Piada do dia chegando.
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6: Arrumar a cerca hoje, hein?
7: De tarde, no que baixar o solo um pouco.
6: Ah, tá muito calor agora, né?
7: O que que deu? Será que ontem eu passei ali na borracharia do Gilberto ali e não tava fechado? Será que deu?
6: Ele casou?
7: Casou?
6: Aham.
7: Opa.
6: Casou com a Hermínia?
7: Olha.
6: Mas deu maior do barulhão na festa do casamento.
7: Por quê?
6: Porque já estavam tudo meio tchuco umas horas. Não enxergaram os noivos mais. De repente, um griteiro da mulher. Olharam ele lá numa piscina pra baixo, acarcava a noiva pra baixo na piscina e grita, grita: o que que tá fazendo, homem? Tô vendo se ela não tá furada.
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3: Ele era borracheiro, ele sempre botava na água pra ver se não dava furada, né? Se a noiva não tava vazando já. Bom, depois do tio e sobrinho, eu vou embora agradecendo mais uma vez a tua companhia, a tua audiência. A saideira de hoje é aos trancos e barrancos com o Mato Grosso e Matias. Vem aí, Estúdio S, João Sérgio e o Paulinho, gente fina. Até amanhã, a partir

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1: Em Vidal Ramos, a pavimentação da localidade de Volta Fria, no Macaco, foi concluída. São cerca de 2 quilômetros de novo pavimento em um trecho que acompanha o rio Itajaí Mirim. O investimento foi de aproximadamente R$2.365.000, além dos serviços de preparação da base feitos pelo município. A administração municipal também estuda instalar bancos e uma bica de água no local, que poderá ser utilizado para caminhadas e corridas. A passagem de caminhões pelo trecho não será permitida, com o objetivo de preservar a pavimentação e dar mais segurança aos usuários.
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9: Alô, você! Boa tarde pra todo mundo. Oi. Começando ao vivo, 5:02. Direto do estúdio, jornalista Gervásio José Maciel. Mais um programa Estúdio S. Com ele, meu querido Paulinho, e eu. Até logo mais, 7 da noite.
10: Ai, que delícia.
9: Como é que passou o final de semana, filho?
10: Bom demais. Como é que você tá? Tudo
9: bom,
10: certo?
9: Bom.
10: É.
9: Namorou bastante
10: também,
9: final de semana.
10: Como é que foi o Dia dos Pais? Muitos presentes?
9: Muitos trabalhos.
10: Gastou muito dinheiro pagando almoço,
9: não,
10: jantar?
9: Não paguei nada pra
10: ninguém.
9: Não pagou nada? Os fixos junto com a

0: quebra, né? É, como tem bastante fio, ora, é fácil, né?
1: É, daí me quebra. Esse que se junta, esse, cada um de 10 pila vai fazer uma festa. Beijo pra filharada toda aí. Meu queridão. É, começando mais uma semana, né?
0: Amém, graças a Deus.
1: Uma semana fria, rapaz, geladinha. Aqui dentro tá gostoso, né? Mas ali fora tá.
0: É porque eu tô aqui, por isso.
1: É, deve ser, ô micro-ondas. Deve ser mais ou menos por causa disso.
0: Vamos fazer o programa ferver hoje.
1: Vamos ferver, vamos pegar a jarra elétrica lá. Vamos nós. É, hoje no programa. Nós vamos ter a melhor de três, já já. Também tem sorteio relâmpago. Fica esperto aí. Tem sorteio relâmpago aqui para você. No Conversa Aberta, vamos falar com a Lili Postais, que é a secretária municipal de saúde. Tem campanhas de vacinação importantíssimas aí que as pessoas devem aproveitar, né? Para manter aí a vacina em dia. Tu tem medo de Pix?
0: Não.
1: Daquele não que manda dinheiro assim.
0: Ah,
1: injeção,
0: não. Aqui injeção. Ah, depende do lugar.
1: De injeção, é.
0: Depende do lugar, dói. Aquela Bezetacil, por exemplo.
1: É, eu tomo o Pix, não tem problema nenhum.
0: É.
1: Mas eu não posso ver.
0: Não pode ver. Eu, ah, mas a Bezetacil é pra trás mesmo.
1: Geralmente eu boto o braço pra dentro, assim, da porta. E vira pro outro lado.
0: Ah. Porque
1: se eu ver que eles vão querer espetar, eu vou fugindo.
0: Vai tirando,
1: vou tirando. Mas isso é natural do ser humano, é autodefesa.
0: Sim.
1: Né? Mas eu sou negado, mas tem que tomar. Quando é preciso, tem que tomar.
0: É só não olhar pra trás, João. Nem não dói.
1: Quando ela busanfa, tá tudo certo.
0: É.
1: Tem uns que sabem aplicar, nossa. Como é que a gente diz? São as mãos de fada.
0: Sim, acerta.
1: A gente nem sente praticamente. Agora tem uns que, pelo amor de Deus,
0: uma grosseria, né?
1: Oxe, só porque, aquela... a bunda não é deles.
0: Ai, ai.
1: Mas nós vamos falar sobre campanhas de vacinação, como é que vai funcionar, enfim, aqui em Ituporanga. Então é importante a galera aí ficar ligada também, atenção papais, logo mais no Conversa Aberta. Vamos começar o nosso programa de que forma, meu queridão?
0: Com Adair Cardoso.
1: Opa. Ó,

0: desta segundona. 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
0: 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O primeiro Whats ganha o almoço.
3: Você vai colocar o que, João, no Whats?
0: Eu quero o almoço.
3: Eu quero o almoço. E o nome, né?
0: E o nome certinho, porque o nome da pessoa vai estar lá na recepção do Santa Gastronomia, tá bom? Quero almoçar domingo lá na Santa. O primeiro Whats pra cá, 991920947, vale o almoço.
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1: Já tem ganhador, hein?
0: Opa, quem ganhou o almoço da Santa?
1: Roberto Júnior de Arruda.
0: Roberto, é só ir domingo direto lá. Tá bom? Roberto tá lá na portaria. É, do Santa Gastronomia, o seu nomezinho pra você almoçar com toda tranquilidade.
1: Melhor de três então, João Sérgio.
0: Vamos lá conhecer as três de hoje, valendo. Dois rodízios de sopa do CT para quinta-feira agora.
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0: pra gente.
1: Qual você prefere?
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3: É a melhor de três. É pra você, a um, Zezé de Camargo e Luciano, vem ficar comigo, Christian e Ralf, e Tempo ao Tempo é a dois, e a Thaíde Alexandre só ficou saudade com Rick Renner, é a três. Valendo dois rodízios de sopa lá do CT, hoje nós vamos liberar, não tem palavra-chave.
4: Não tem palavra-chave. Tá?
3: É só escolher, quer a um, quer a dois ou quer a três, valendo dois rodízios de sopa de CT, manda o seu WhatsApp pra gente, 991920947. Tem gente mandando, Paulinho?
4: Tem gente mandando, boa tarde, aqui é o Luciano Roberto Câmeres, do bairro Salto Grande, quero participar do sorteio da melhor de três, é a terceira, valeu, Luciano. Aqui também o Júnior Ronan Paul em Lajeado, Chapadão Lajeado, lá em Rio Lajeado, ele prefere a música número 3, tá participando do sorteio com a gente também. Boa tarde aqui pra Adriana Garcia Leal em Leoberto Leal, melhor de três é a segunda. O Charles Petri, quero participar do sorteio da sopa, hein? Melhor de três é a um. Zezé é garantido que vai ficar entre ele as mais, né, João? Também aqui, Érica Garcia na Bela Vista, música 3, boa semana a todos. A Terezinha da Silva, no bairro Santo Antônio, melhor de três é a segunda. Boa tarde aqui, a melhor de três é a terceira, quero participar do sorteio da sopa. Andréa Cristina Rocha, beijos de Braço Perimbó e Tuporanga. Alô, aqui pro João. Boa tarde, João. Boa tarde, povo. Quero participar do sorteio. Rodízio de sopa. Melhor de três é a número 2.
3: Melhor de três é a sopa.
4: Melhor de três é a sopa, né? O Fernando Carlos Truppel, de Alto Garrafão em Buia, tá participando do sorteio com a gente. Melhor de três é a segunda. O José Pereira, do bairro Salto Grande. Melhor de três é a primeira. A Jéssica Monteiro, de Vidal Ramos. Melhor de três é a primeira. Quero participar do sorteio, João Sérgio.
3: Tá bom.
4: Tá participando com a gente aqui também. Luciene Bart, a melhor de três é a segunda. Quero concorrer à sopa. Aqui quem concorre com a gente, melhor de três, é a terceira, Fábio Fernandes, no Nossa Senhora de Fátima. Valeu, Fábio. Obrigado pela sua participação. O Ademar Santos Reis, em Rio Ares e Tuporanga, melhor de três é a segunda. Adilene Probst Reif, no Rio Antinhas, em Petrolândia, tá participando também. Melhor de três é a primeira.
3: Bacana, ó. Vamos com uma informação aqui, meu querido Paulinho. É que o nosso programa aqui é isso, é música, alegria, descontração, informação e prestação de serviço, né? Nós tivemos hoje um terremoto na Colômbia, mortos por terremoto na Colômbia passam de 100. Há pessoas sob escombros, acredita-se que possa chegar aí até 200 mortos. Caramba. Nesse terremoto. 6 aeroportos suspenderam operações devido aos danos provocados pelo tremor. E o governo da Colômbia declarou estado de calamidade pública.

0: seca após terremoto. Brasil pode sofrer terremotos com os que atingiram a Colômbia ou Venezuela? É um questionamento que tem na matéria aqui. Nós tivemos tudo pertinho do outro, né?
1: Possivelmente as regiões mais próximas a esses países, né?
0: Esses países.
1: Podem sofrer algum impacto, mas não, acho que não tão profundo, né, João?
0: Como está acontecendo isso para uma região que costumeiramente não tinha, né?
1: Sim.
0: E lá na Colômbia foi um terremoto de magnitude 7.4 que atingiu a Colômbia e foi sentido até em Manaus, aqui no Brasil. Reacendeu a dúvida sobre o risco de o Brasil enfrentar tremores fortes como os registrados também na Venezuela recentemente. Então, tomara que não, né? Já estamos tudo lascado. Você deu um terremoto, né?
1: Vixe.
0: Não vai dar, não.
1: Pela nossa geografia, eu que sou muito conhecedor em português.
0: Bem certinho.
1: Pelas minhas contas de física, não tem probabilidade. Mas, né? Você acreditaria? Você ia desconfiar, João?
0: Eu não sei, não.
1: Não dá pra saber mais nada, né? Hoje tá tudo certo, amanhã...
0: É assim, ó, gente. Hoje não chove, daqui a pouco de bolha uma chuvarada da porra.
1: Não,
0: hoje vai dar, hoje vai garoar, reganha um sol, coisa mais linda do mundo.
1: Vê isso mesmo.
0: Então, sei lá, Deus, né, rapaz? Olha, nem dizia minha falecida avó, vamos entregar nas mãos de Deus. Isso seja o que Deus quiser. Vai, queridão. Vamos fazer o quê?
1: Vamos tocar música?
0: Vamos.
2: Pode ser um rico, amigo.
1: Ó... Essa aqui eu acho que é a nossa música, João. Eu acho que o programador, ele tá conhecendo bem a gente aqui.
0: O que diz a música?
1: O Pobretão.
0: É nóis. É, o Pobretão é nóis.

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5: É nosso Estúdio S para você ao vivo, 5 horas da tarde com 24 minutos. 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
0: 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E você continua participando da melhor de três com a gente, valendo 2 rodízios de sopa do CT para quinta-feira agora. A música número 1 da melhor de três é o Zezé de Camargo e Luciano, Vem Ficar Comigo. Christian Ralph,
2: eu vou.
0: É a 2, Tempo ao Tempo. E a Thaíde Alexandre, Só Ficou Saudade com Rick Renner, é a terceira. Mande seu WhatsApp pra gente, faça como muita gente, né, Paulinho?
2: Com certeza, Cleitiane Schmitz, quero participar do sorteio, melhor de três, é a segunda. Quem tá com a gente aqui também, o Aldo Bartin, Alfredo Wagner, melhor de três, é a terceira. Boa tarde, sintonia, aqui é o José Lino Leal em Leoberto. Leal, quero participar do sorteio, melhor de três, é a segunda, aquele abraço. A Débora Dunk, em Campestre, Vidal Ramos, quero participar do sorteio, melhor de três, é a terceira, Christian e Ralph. O Lauro Micaelis em Rio Antinhas, participando com a gente, melhor de três, é a 3. Melhor de 3 é a segunda, Jackson Fuch em Aurora. Tá ligado com a gente aqui também. A Ana Raquel Mafra mandou um joinha. Valeu, Ana. Obrigado pela sua participação. Elaine em. Lá, conhece a Elaine, João? Da Agroterra, tá participando aqui com a gente.
0: Beijo lá pra ela.
2: Melhor de 3 é a terceira. Tá ligada com a gente na audiência aí com o Estúdio S. A Cláudia Vavassori, que tá participando aqui também. Melhor de 3 é a terceira. Tá ligada com a gente. Boa tarde. Aqui quem tá mandando mensagem. Robson da Silva, no Braço Perimbó, quero participar do sorteio, melhor de três é a primeira. A melhor de três é a primeira, Maristela Schitzfuck em Aurora. Valeu, Maristela, quero participar do sorteio das sopas, melhor de três é a terceira, é o André Nascimento, no centro, aqui em Tuporanga. Valeu, André. O Jaison Scheit, no Caeté Alfredo Wagner, melhor de três é a primeira. Valeu, Jaison. Karine Fernandes da Silva, no Braço Perimbó, participando, melhor de três é a primeira. Alô, alô, alô, alô, alô. Quem tá ligado com a gente aqui também, mandando o seu áudiozinho no 91920947.
3: Tarde, Rádio Sintonia.
0: Tarde?
3: Ah, acho que é o programa do João Sérgio, né?
2: Opa,
3: quero participar pra ganhar o almoço do Santa Gastronomia. É lá,
0: já foi.
3: Da Gabiroba.
0: Já foi. Já foi o almoço do Santos, você foi lá no começo.
2: Já
0: agora
2: passou.
0: É 2 rodízios de sopa do CT.
3: Olá, Aaron Gardolin da Gabiroba, quero participar das melhores de 3, é a segunda.
2: Aí, agora fez direitinho,
0: agora
2: tá
0: fez bonita. Agora
2: bonito.
0: Agora matou a pau, tá bom? Deixa eu mandar um abraço pessoal todo lá da Agroterra, meu querido Jean, né? A Elaine, é isso?
2: Uhum.
0: O Cleito, toda a moçada lá da Agroterra, sempre com o rádio ligado na gente lá na Agroterra. Obrigado pelo carinho, tá bom?
2: Alô aqui, boa tarde, João. Ótima tarde pra você e pro Paulinho. Estamos participando, partindo da Petrolândia pra Vidal Ramos. Aquele alô pro Marcelo Marian.
0: Alô, Marcelão. Abraço pra ele, pra esposa.
4: Hoje fiquei sem o café.
2: Hoje sim, né? Sem aquela rosca.
0: Sem rosca, sem bolachinha.
2: É por isso que a semana começou mais triste, né?
0: Calma, agora vai vir daqui outras coisas boas.
2: Vai vir? Não vem mais uns bolinhos?
0: Não, bolinho de carne de mão?
2: Não vai, né?
0: Faz tempo, a mão tá quebrada. Agora comprou um sítio, só que se lascou de uma vez.
2: Ai, ai, ai. Comprar sítio é bom, né? É duas alegrias, né, João?
0: Meu Deus do céu. Aí me fala.
2: Ai, ai, ai, ai, ai. Vamos para participar, povo. 91920947. A melhor de três, quem tá concorrendo, João, que vai concorrer ao quê?
0: 2 rodízios de sopa do CT. A música número 1 é o Zezé de Camargo Luciano, Vem Ficar Comigo, Christian Ralph, Tempo ao Tempo, e a Thaíde Alexandre, Só Ficou Saudade com o Rick Renner. São as 3 para você escolher, e nós vamos tocar inteirinha, na íntegra, para você aqui no nosso estúdio.

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5: É, João Sérgio, de volta é nós aqui. 5 horas e 39 minutos.
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0: 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Tem alô aí, meu querido Paulinho?
1: Tem alô, sim, João Sérgio. Alô, alô aqui para o André Caprestano Ferreira de Vidal Ramos. Tá participando aqui, melhor de três, é a terceira. Aqui, olha só, vamos organizar para amanhã, deixa para nós. O Marcelo respondeu, olha aqui, ó. Pra quem não tá vendo, mas o João vai transcrever a imagem pra você, ouvinte.
0: Aí, ó.
1: Mandou a foto aqui do leite.
0: O pão.
1: O pão, o periquito.
0: E o periquito pra bonito.
1: O periquito tá segurando o palito,
0: pra
1: tá vendo?
0: Do pão.
1: Não, é o tempero.
0: Ah.
1: É o tempero diferenciado, sabe aquele gostinho diferenciado?
0: O periquito, hein, quiser dar presente, né? Pode trazer.
1: Pode trazer junto, né?
0: Que bonito, né?
1: Ah, valeu, Marcelo, Mário, obrigado pela companhia. Alô, galerinha do Estúdio S, melhor de três, é a número um. Quem tá participando aqui é a Graziela Rosa dos Passos, de Indaiá, Petrolândia. Alô, Graziela. Fubá e araruta, João Sérgio, tu gosta?
0: Fubá e araruta?
1: É.
0: Docinho?
1: Docinho.
0: Poxa, coisa boa.
1: Ah, pois é, mandaram foto aqui só pra gente zicar, né?
0: Não adianta.
1: É, alô, Eliene Bart de Alfredo Wagner, melhor de três, é a três. Tá ligada com a gente aqui, participando do programa, e mandou uma foto aqui dos docinhos. Eita, nós, hein? Alô, meu amigo... O Pedro Paulo da Silva no Braço Perimbó, melhor de três, é a segunda, tá ligado com a gente. Boa tarde aqui pra Tatiane Goulart na Gabiroba, melhor de três, é a primeira, quero participar do sorteio. Valeu, obrigado pela companhia. Alô, alô, alô, ouvinte.
2: Boa tarde, aqui é a Paulina pelo Cunha do Braço Perimbó. As melhores de três, é a dois, quero participar dos rodízios.
1: Tá vendo?
0: É, falou bonito.
1: Luciana, alô, Luciana de Souza, Ninhaus, no Cerro Negro, a melhor de três é a primeira, quero participar do sorteio do rodízio de sopas. Boa tarde pra Aline Seman Arruda, em Dona Luísa, Atalanta, a melhor de três é a três. Tá sabendo o que vai acontecer em Atalanta, João? Vai chegar a Copa Atalanta, tem essa semana, a princípio, amanhã já vai acontecer o congresso técnico. E é pra começar final de semana.
0: Bacana, né?
1: Amanhã a gente vai trazer informação aqui pro ouvinte.
0: Lá bagunça a cidade, né?
1: É, movimenta.
0: Nossa, movimento da cidade.
1: E é provavelmente transmissão da cintura em alguns jogos aí, ó.
0: Meu amigo Sapo, prefeito da Atalanta, grande abraço, tá, queridão? Vai dar time lá saindo pelo ladrão que desmonta,
1: né? Com certeza. Boa tarde aqui pra Laura Friedrich Huguen, na Vila Nova, quero participar do sorteio do rodízio de sopas, melhor de três é a primeira. A Jussara Friedrich na Vila Nova também concorrendo aqui com a gente, melhor de três é a número dois. Zelida Silva França, no Rio Batalha, na Tifames, melhor de três é a primeira, quero concorrer à sopa. Alô, alô pra Ellen Cristine Schaefer Bugman em Águas Frias, Vidal Ramos, a melhor de três é a terceira, João Sérgio.
0: Bacana, obrigado pelo carinho de todo mundo. Vamos de música, já já tem previsão.
1: Bora.
0: Do tempo pra você.
1: Chico Rei Paraná é modão chegando na sintonia 5:43.

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3: 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Boa noite, Coutinho.
7: Boa noite.

0: É, o tempo segue no geral com condições aí favoráveis a tempo assim mais para tempo com chance de chuva e trovada nessa terça, frio, provavelmente teremos temperaturas de novo baixas, né? As mínimas podem ficar aí perto de 6 a 8 graus, um pouco mais, um pouco menos, e não vai esquentar muito não. Provavelmente máximas aí de 13, 15 graus, pouquinho mais, pouquinho menos, deve acontecer na região, que nós vamos ter aí uma situação de tempo assim frio. Então, frio e com chuva, principalmente à tarde e noite. De manhã, talvez, ainda passe sem. Pode ficar, acho que entre 5 e 7, não dá para descartar, porque é capaz de ter uma melhoradazinha ali durante a madrugada e dar uma esfriada boa, mas vai fazer frio o dia todo nessa terça, com condições de chuva, principalmente à tarde e noite. Pode vir antes. Algum risco, alguma trovada, alguma coisa mais forte, pontual, não se descarta. Na quarta-feira, continua com chuva também. Diminuiu o frio, mas continua frio. Mínimas aí perto, abaixo de 10 graus. E durante a tarde não esquenta muito, não. Também na faixa de 13, 15 graus. É outro dia frio o dia todo, aquele diazinho de ter que usar casaco o dia todo, terça e quarta-feira. E também com chuva, principalmente madrugada, amanhã, querendo melhorar à tarde. Mas nada, olha, acho difícil que o pessoal consiga trabalhar na quarta em atividades ao ar livre sem algum risco. Na quinta-feira, dá uma pequena esquentada, quem sabe chega aí a 18, 20 graus. Na sexta, continua friozinho. Tem chuva na quinta, principalmente à tarde e noite. Na sexta também tem chuva. E tá com cara de que no sábado ainda pode ter chuva e um pouquinho de aquecimento. Ainda tá um pouco indefinido, mas tá uma semaninha chata pro pessoal que tem que fazer alguma coisa ao ar livre. E o volume de chuva é razoável até o final de semana. Da Climaterra, Ronaldo Coutinho.
1: Em resumo.
2: Vamos
1: virar sapo. Vai ser. Ô, semana
2: boa. Caramba, hein?
1: Tomara que fique só nessa chuvinha, tá? De coisa.
2: Só na previsão também.
1: É, chuva pouca. Ah. Não pode chover demais. Não, muitos dias de chuva. É, amanhã tem mais previsão do tempo por aqui, meu querido Paulo Henrique.
2: É, rapaz. Vamos com tudo então, tocar mais moda, que daqui a pouco tem também Erlon Carlos, tem informação, tem notícia pra você. Tá chegando Daniel.

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9: 6:02, 6:03, podemos dizer assim. Erlon Carlos retorna à programação. Bom final de tarde, Erlon. Ou boa noite já. Tá escurecendo? Alô?
10: É verdade, tá escurinho. Aí, boa noite então, Paulinho.
9: Como é que foi a movimentação aí no último final de semana?
10: Vamos lá, vamos trazendo algumas ocorrências do final de semana e de hoje também, né? Tivemos dois destaques, acidentes hoje aqui na região. Uma motorista de 82 anos foi encaminhada ao hospital após o carro que ela dirigia invadir uma loja de tintas. Isso foi ontem lá no centro de Taió, lá na Avenida João Bertoli. Segundo o Corpo de Bombeiros Militar, um Volkswagen Nivus atravessou a porta de vidro do estabelecimento e atingiu paredes no interior da loja. Também que foi um dia de semana, final de semana, um domingo, não tinha ninguém, né? A condutora foi encontrada consciente, orientada, sinais vitais estáveis, sem ferimentos aparentes, e segundo relato

0: feito pela senhora, ela teria se confundido o pedal do freio com o acelerador. Puxa. Enquanto estacionava. E aí, no lugar de frear, acelerou, né? O carro quebrou o vidro, deu um ficou inteiro dentro da loja, né? Causou danos na estrutura interna do estabelecimento, enfim. Após atendimento no local, a idosa foi levada ao hospital e maternidade Dona Lisete para uma avaliação médica. Hoje já um caminhão tombou na rodovia Norberto Henrique Alves, em Norberto Leal, isso por volta das 8:38 da manhã. Os bombeiros aqui de Tuporanga foram acionados no local. A equipe encontrou um caminhão Volkswagen 9170 de cor vermelha tombado às margens da rodovia. O motorista não se feriu. Já o passageiro, também adulto e colega de trabalho do motorista, ele havia sido já conduzido aí por uma enfermeira da região antes da chegada dos bombeiros. Segundo informações que foram repassadas pelo condutor à guarnição, o passageiro apresentava dores na região das costelas. O boletim dos bombeiros não informa para qual unidade de saúde ele foi levado. Durante o atendimento, o motorista informou ainda que percebeu que o caminhão estava sem freios enquanto trafegava pela rodovia. E aí, diante da situação, ele decidiu provocar o tombamento do veículo de forma proposital para evitar seguir em direção a pontos considerados mais críticos da estrada, né? A ocorrência mobilizou viaturas, a ABTR 258, o ASO 599 dos bombeiros militares de Ituporanga. Como o motorista não apresentava ferimentos e o passageiro já havia sido encaminhado para avaliação, não houve necessidade de outros procedimentos por parte da guarnição, que então retornou para o quartel após o atendimento. E foi identificada como Joviane Evelyn Jakovski, de 20 anos. A jovem encontrada morta dentro de uma residência no bairro Santa Polônia, em Sangão, nesta segunda-feira. Segundo as informações, o crime pode ter ocorrido ainda durante a última semana. A localização do corpo mobilizou as forças de segurança, que iniciaram os procedimentos para apurar as circunstâncias da morte e identificar o responsável. O caso segue sob investigação e o companheiro de Joviana está sendo apontado até o momento como principal suspeito. Ele não tinha sido localizado ainda. As circunstâncias da morte não foram esclarecidas, a dinâmica do caso, a causa do óbito e as circunstâncias em que a jovem morreu deverão ser determinadas ao longo da investigação. O caso segue sob apuração das autoridades competentes. Uma jovem, por sinal, muito bonita, a Joviana, de apenas 20 anos, encontrada morta. À 1:45 da madrugada de hoje, a Polícia Militar de Blumenau prendeu um homem de 26 anos numa ocorrência de furto em uma obra residencial localizada no bairro Velha. Ontem à noite, um homem invadiu o local após arrombar um depósito e furtar fiação, rolos de fio de cobre e conexões do mesmo material. Ele não foi lá se oferecer para trabalhar, não, né? Servente de pedreiro. Não. Para roubar é com ele, né? Então, o representante da obra percebeu a ação, acionou a Polícia Militar. Após analisar imagens das câmeras de vídeo monitoramento, os vigilantes refizeram o trajeto do suspeito e o localizaram
1: dormindo,
0: tirando uma paia numa estrutura de madeira em um imóvel vizinho.
1: Olha só.
0: Ele, bicho, acorda aí, vai acordar. Acorda aí, rapaz. Ao lado dele foram encontrados materiais que ele tinha roubado.
1: Ah, ele não tinha destinado ainda.
0: Não, tava ali, ele tava de certo sonhando com o que ele ia fazer. Com aquilo, né? Ele pensou,
1: igual no filme do Pica-Pau, no desenho do Pica-Pau, mansão, iate.
0: É verdade.
1: Carros.
0: O que ele vai fazer, o que ele ia vender, né? Para quem que ele ia vender. Enfim, e aí os materiais subtraídos, conexões danificadas, para retirar do cobre, um casaco idêntico ao registrado nas filmagens do crime, tava tudo lá, né? As vestimentas do suspeito coincidiram integralmente com as imagens gravadas no momento do delito, e aí não teve como ele dizer que não era ele.
1: Eu ia dizer, ele não falou, era eu.
0: Confundiram o meu sapato, não tem aquela música, né? Não era eu. Não, mas daí
1: agora, vamos dizer, Erno, agora a gente tem que cuidar, tá, até em obra.
0: É.
1: colocar a câmera de uma obra que nem mal começou. Mal começou. Por exemplo, a casa está sendo construída.
0: Isso.
1: Ou o prédio, a pessoa está ali construindo. Tem que pensar agora em colocar câmera de segurança para monitorar esses invasores.
0: É, mas isso a gente.

0: fala, é lá em Blumenau, mas aqui é comum
1: aqui já acontecer. Acontece, claro. Acontece, isso que eu digo.
0: Inclusive no interior, as pessoas que vão pra roubar veneno agrotóxico.
1: Aham, nos galpão, nos paiol.
0: Ou invade roça pra furtar aqueles bicos de irrigação.
1: Uhum.
0: Tá, e vender. Então, o cuidado tem que se ter na cidade e no interior.
1: No interior
0: aí, não dá,
1: também.
0: Não dá pra bobear, cara, que a bandidagem tá por aí, né? O malandro sabe como é que é, né, bicho? A ficha dos caras aqui, às vezes um cara como esse aqui, vai ver, ele tem às vezes 30, 40 passagens pela polícia, mas é furto pequeno, então não fica preso, né? Vai pra lá, solta, prende, solta. É tipo aquela modalidade que tinha muito antigamente, assim, pesque e pague, né?
1: Pesque e pague?
0: É prende e solte.
1: Prende e solte.
0: Prende e solte.
1: É.
0: Então prende e solta, prende e solta. Né? Tem o pesque e pague, ou pega e solta, né? Uhum. E ali, infelizmente, a polícia enxuga gelo, né, Paulinho? Enxuga gelo.
1: Aqui, presídios lotados, não tem como condicionar
0: todo mundo isso. Daí também pensa, o cara pô, roubou lá um fio, um negócio, tá lá com um bandido lá que sequestrou, que matou, daí o cara vai sair pior ainda da cadeia, então tem tudo isso, né? É complicado.
1: Envolve muitos fatores.
0: Muitos fatores, exatamente. Não é
1: muitas,
0: tão simples.
1: Muitas camadas, discussão.
0: É, exatamente. Para fechar, uma mulher de 64 anos ficou gravemente ferida depois de ser atropelada por um caminhão. Isso cedo hoje, viu? Era volta de 6h23 da manhã, lá na BR-470, em Rio do Sul. O acidente foi no bairro Pamplona, próximo ao posto Pilão. Bombeiros de Rio do Sul foram acionados, atenderam a ocorrência e no local confirmaram o atropelamento envolvendo o caminhão e a pedestre. Segundo os bombeiros, a mulher foi encontrada inconsciente, caída sobre a pista. Ela apresentava já pele fria, pálida, alterações nas pupilas, suspeita de lesão na região cervical, ferimento na cabeça e possível traumatismo craniano, tá? Não sei nem como é que está o estado, se essa mulher sobreviveu, como é que tá, né? Não teve atualização do relatório dos bombeiros, eles falam o que aconteceu e depois, muitas vezes vai dar notícia. Tomara que não, que essa senhora possa ter se recuperado, esteja se recuperando, né? Mas ela entrou em um estado gravíssimo no hospital, né? E ela foi encaminhada com urgência para o Hospital Regional Alto Vale de Rio do Sul. Motorista do caminhão permaneceu no local durante o atendimento. As circunstâncias do atropelamento não foram divulgadas.
1: Passei por esse trecho nessa manhã, exatamente nesse trecho.
0: Pois é.
1: Eu estava vindo de Rio do Sul, comumente na segunda-feira e quinta de manhã.
0: Uhum.
1: E passo por esse trecho também. E realmente é bastante movimento.
0: Muito
1: por esse
0: movimento.
1: Horário ali, pelas 6 da manhã. Tem bastante movimento ali na 470. E precisa tomar cuidado, ainda mais, por exemplo, se ainda tá noite, ainda tá escuro.
0: Sim.
1: E se pega um trecho de neblina, acaba piorando ainda mais a visualização de alguém que esteja um pedestre, um ciclista. Outro dia eu consegui visualizar um ciclista quando eu tava do lado dele, ele tava no acostamento, aí que eu consegui ver ele.
0: Pois é, muitas vezes
1: pista não é muito sinalizada.
0: Não, e o ciclista também não tem aquele
1: não tem gato, identificação, aquele, não tem
0: aquele,
1: uma
0: aquele refletor, né?
1: Não tem atrás camisa de luminosidade, um colete de iluminação,
0: aí
1: ainda mais.
0: A luz de um veículo no sentido oposto, às vezes a luz alta te ofusca a visão.
1: Sim.
0: O cara de bicicleta do
1: ou
0: lado,
1: de um caminhão.
0: Pedestre, um caminhão. Cara, é muito fácil, tá? Porque ali é um trecho que mistura parte quase que urbana com asfalto, né? Muita gente,
1: exato,
0: as margens, rodovia, tá tudo
1: ali misturado. O pessoal passa por esse trecho ali pra ir trabalhar.
0: Pra trabalhar, isso, é um movimento muito grande, então é muito perigoso ali.
1: Bem perigoso, realmente. Tem que manter a velocidade. Agora ainda mais, posso dizer aqui, ainda não estão instaladas os redutores de velocidade, então acaba prejudicando ainda mais e podendo causar esses acidentes.
0: Com o redutor ainda o pessoal respeitava um pouco mais.
1: Respeitava um pouquinho mais, agora que não tem, estão passando direto.
0: Direto, é complicado, meu filho. Então, Deus queira que, eu não sei a condição, né? Mas a situação era bem delicada dessa senhora aí. Então tá bem,
1: melhor.
0: Um abraço, a gente se encontra amanhã, Paulinho.
1: Até mais, Elon. 6h13 aqui no Estúdio S. Elon Carlos com informações pra você. De volta amanhã.
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1: É a líder de audiência, o Estúdio S não para por aqui, vem com tudo, vem com a gente. Quer participar? Manda sua mensagem, 91920947. Manda seu alôzão pra cá, hein?

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1: Agora 18 horas com 18 minutos no nosso Conversa Aberta. O povo foi lá pro WhatsApp 991920947. Votou. Escolheram. A mais pedida, ela, Zezé de Camargo e Luciano.

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0: 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Eu recebo no Conversa Aberta de hoje a secretária municipal de saúde do município de Ituporanga, minha querida amiga Aline Postais, para poder falar um pouco sobre campanha de vacinação. A gente sabe de que está vindo aí, né, a multivacinação. Como é que estamos em termos de estrutura para isso, secretária? Boa noite, prazer recebê-la.
1: Boa noite, João. Boa noite aos ouvintes da Rádio Sintonia. Isso mesmo, né? Então a gente vem aqui novamente agradecer a rádio, né? A oportunidade de estar falando sobre a saúde do município. Então a gente já iniciou a campanha, João, agora início de setembro, né? A campanha de multivacinação, que é uma campanha muito importante dentro da área da saúde, que ela é voltada para as crianças e adolescentes até 15 anos de idade, onde a gente faz a busca ativa e a atualização da caderneta de vacinas, né?
0: Nós temos uma sala de vacina aqui em Ituporanga, né? Que é na unidade central.
1: Isso mesmo, João. A gente tem ali na unidade sanitária central, a sala de vacinas, onde tem toda a adaptação ali, que a gente está preparada para fazer essa imunização. Mas quando a gente tem campanhas, a gente sempre abre uma segunda sala, né? Para dar um melhor conforto, melhor atendimento e uma melhor agilidade, né? Para a nossa população.
0: Quando a gente fala em campanha, nos vem à mente o dia D.
1: Isso.
0: Já temos o dia D?
1: Temos, João. Dia 22 agora de setembro, um sábado, a gente vai atender no horário das 9 da manhã até as 17 horas da tarde, sem fechar para o almoço, para poder dar esse suporte nessa multivacinação.
0: Quando a gente fala em multivacinação, contempla o que tudo?
1: Todas as vacinas que estão no calendário de imunização. Então, todas as crianças até 15 anos, né? Elas podem estar, os pais, junto com os pais, né? Procurar a sala de vacinas para fazer essa atualização da caderneta. Todas as vacinas que estão dentro desse calendário que ela prevê para a idade, né? Da criança, a gente tem disponível na sala para poder fazer essa imunização.
0: O dia D vai ser?
1: Dia 22.
0: Dia 22, na Isso. unidade central.
1: Uhum.
0: Nós estamos aí umas obras praticamente concluída do posto de saúde da Gabiroba, que é uma superestrutura que está sendo montada lá. A senhora tem como objetivo, quando da inauguração, também fazer lá naquela unidade uma sala de vacinação?
1: Isso mesmo, João. O projeto é para a gente colocar mais uma sala de vacinas lá, para poder atender aquela comunidade, também todo o município, né? Porque a sala de vacinas, ela é aberta, né? Então a gente não pode estar atendendo por áreas, né? Mas então, como a gente só tem uma hoje, a minha intenção e a do prefeito é a gente colocar mais uma sala lá para poder dar o melhor atendimento para nossa comunidade.
0: O que que está faltando para concluir e inaugurar aquela obra?
1: Alguns detalhes. Calçamento, móveis, né? Então a gente precisa estar esperando a entrega, a gente já comprou e falta algumas coisas estarem recebendo. E é organização mesmo interna agora, alinhamento, para a gente colocar ela em funcionamento.
0: Quando a gente fala em saúde, fala-se em médicos, em unidades de saúde, em dentistas. Como é que está a nossa estrutura? Tá tudo certinho ou tá faltando profissionais?
1: Tá tudo certinho, João. A gente não tem falta de profissional, então todas as unidades contemplam com profissionais, para tanto médicos, enfermeiro, odonto, né? Então a gente tá com a equipe completa, atendimento, a nossa demanda sempre tá aumentando, né? A gente tem uma alta demanda de saúde, porque a gente tem uma população

0: população que está crescendo cada vez mais, né? E as nossas estruturas, elas, a gente também tá tentando sempre melhorar, buscando mais profissionais. O prefeito sempre nos cobra isso para a gente tá aumentando o nosso quadro, tanto que na gestão do seu Gervásio, juntamente agora com a gestão do prefeito Jason, a gente aumentou o nosso quadro de funcionários, né? Então, praticamente, a gente tem 2 médicos em cada unidade de saúde. Antes, quando eu assumi a gestão lá em 2021, tinha unidade, eu fiquei sem 5 médicos, né? Então, hoje a gente tem 2 médicos em cada unidade. Então a gente está dando um suporte muito grande para a população e a gente tem uma busca bem grande por nós ter profissionais qualificados, né? Então a gente, é importante a gente deixar bem claro para a população que nossa equipe, ela se qualifica e faz um ótimo e um excelente trabalho.
1: Acredito eu que o grande gargalo, secretária, da Secretaria de Saúde é com relação a exames, principalmente exames que são realizados fora do município. Existe uma coisa chamada fila, né, de espera, que tem que ser obedecida. Não é a secretária que determina quem vai ser atendido isso primeiro, né? Isso ainda continua sendo um problema, né?
0: Isso mesmo, João. Então hoje a gente trabalha com sistema de regulação. Todas as secretarias de saúde funcionam dessa forma. Então, para tudo, para consulta de especialista, para exames, exames tanto dentro do município quanto exames fora do município. Então, a gente tem 2 sistemas de regulação: o sistema de regulação municipal e o sistema de regulação estadual. Então, todos os pacientes que necessitam de qualquer atendimento SUS, eles vão para esse sistema de regulação, que é o SISREG. Ele é um sistema nacional, então ele não é estabelecido pela Aline, secretária de saúde, ou pelo prefeito Jason. Ele sim é um sistema que vem do Ministério da Saúde, do governo do estado. Então a gente se organiza como município para a gente estar aderindo e atendendo dentro da legalidade. Então isso é bem importante a população saber. Ninguém vai passar na frente de ninguém se o caso não for autorizado pelo médico regulador. Então, hoje não é a secretária que autoriza, nunca foi, na verdade, né? Então, é sempre por classificação de risco. Então, o médico regulador avalia a solicitação, autoriza e é agendado.
1: Nós estamos vivendo um clima típico, né? Uhum. Nós deveremos estar todos encasacados, né? Porque estamos em pleno inverno brasileiro e o inverno sempre foi de castigar bastante o Alto Vale. E consequentemente, secretária, com o inverno vem a gripe. Uhum. Eu lembro que nós, um tempo atrás, estávamos aqui quase pedindo, pelo amor de Deus, porque o cidadão fosse lá se vacinar. Uhum. Foram poucos os municípios que conseguiram atingir a meta de vacina, porque a população, não sei o que levou ela a ter medo, uhum, de se vacinar. Uhum. Como é que fechou isso aqui em Tuporanga? Como que estão os casos de gripe? Tem disponibilidade a vacina ainda para quem não se vacinou e quer se vacinar?
0: Uhum. Sim, João. Todas as vacinas que estão no calendário nós temos hoje disponível. Covid, influenza, quem quer se imunizar, procura a sala de vacinas, leva a caderneta de imunização ou o cartão nacional do SUS, a equipe vai estar lá para orientar. Não falta nenhuma vacina. Então, a gente faz a busca ativa. Então, por exemplo, dessa campanha de vacinação, a gente vai fazer a busca ativa das crianças que estão com atraso. A gente vai fazer o contato com a família, mas a gente não obriga a imunização. A gente orienta a qualidade e a necessidade da pessoa se imunizar. Então, ela é importante não só para mim, mas ela é importante para uma sociedade, né? Porque se a gente não tiver imunização, a gente vai estar transmitindo doenças, né? Então, a gente faz essa busca ativa e essa orientação como profissional de saúde é a nossa obrigação. E então, as vacinas do Covid tá lá disponível, a população busca sim para se imunizar. A gente teve uma alta demanda, agora deu uma amenizada já, né? Devido já.
1: Isso eu ia perguntar porque, digamos que saiu da mídia.
0: Sim,
1: né?
0: Sim.
1: Mas isso não significa que não existem mais casos, né?
0: Existe, João. A gente tem testes disponíveis em todas as unidades de saúde para influenza, para Covid, a gente tem disponível. Então a gente ainda continua dando suporte para a população. A gente ainda tem casos positivos. Temos, mas não como a gente tinha. Ah, vamos supor, hoje a gente está com 10, 15, 20 casos, talvez. Agora eu não me recordo certinho, que eu também não peguei os dados com a equipe. Mas a gente não tem um número gigantesco. O caso, hoje, quem está imunizado, quem está contaminado, por exemplo, do Covid, vai ficar isolado. Antes a gente isolava toda a família, ficava aquela, né? Hoje não, hoje a pessoa se isola, vai lá, faz o teste, não tem mais, volta a trabalhar, enfim, sabe? A gente faz todo um acompanhamento.
1: O que deu o corpo do ser humano? Ele criou, o organismo criou uma resistência contra a Covid?
0: Olha, João, é uma parte mais técnica, né? Então, claro. Mas

Eu acredito que sim, né? A gente começa a criar anticorpos, né? Pra qualquer tipo de doença, né? Então a gente vai tomar um antibiótico, a gente fica muito naquele antibiótico, automaticamente a gente já fica, né, resistente àquele antibiótico lá. O médico troca pra um outro mais forte. E os

0: demanda. É, no mês de maio, junho, julho e agosto é um dos meses que a gente mais tem essa questão de pneumonia, crianças com gripe, né? Então, crianças é o que a gente mais tem.
1: E mais sofre também.
0: Mais sofre, tá?
1: Eles têm a imunidade
0: mais baixa.
1: E, consequentemente, são os que mais sofrem. Pensa na guerra, que é pra botar um nebulizador na piazada.
0: É, eles se contaminam na creche, daí um passa pro outro, e né, o pai, enfim, o pai e a mãe sofrem com eles, não, no médico, corre pra lá, corre pra cá. E a gente tá lá pra disponível para atender.
1: Bacana. Secretária, obrigado por ter vindo. Oi, pois não.
2: É, se me permite, o pessoal tá perguntando aqui, dia 22 será um sábado, isso mesmo?
0: Isso.
1: Sábado é o dia mesmo. Que daí começa de manhã e vai até a tarde.
0: É. Fechou. Durante a semana, só para deixar bem claro, durante a semana a gente vai estar atendendo no horário normal do posto, das 7h30 às 11h30 e da 1h às 5h.
1: Pode se vacinar agora, né? Não precisa esperar o dia D, né?
0: Isso aí. No dia D a gente faz aquela movimentação maior, né? Mas durante a semana tem imunização pra todo mundo.
1: Dia D, daí tem um Zé Gotinha pra levar as crianças
0: isso,
1: lá.
0: Tem um balão,
2: tem pirulito?
0: Tem
1: tudo
2: aí,
1: lá.
2: Aí, ó, João, podemos ir.
1: Tem um pirulito lá e o dentista do outro. Secretário, obrigado por ter vindo, sucesso. Precisando, estamos sempre à disposição.
0: Eu que agradeço, João, e assim que possível a gente retorna aí com novas novidades.
1: Foi passear nas férias?
0: Olha, faxinei.
1: Faxinei. A maioria do povo pega férias, pobre é assim, né? Pobre pega férias pra trabalhar, é uma desgraça. Secretário, obrigado. Aline Postais, meu querido Paulinho, amanhã tem mais conversa aberta.
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0: Zé Cunaimento, 18 horas com 40.
1: Que é o trem, é véia?
0: 40, não, tá velho o cavalo. 18 horas 41 minutos. É só traia, velho.
1: É.
0: É só traia.
1: É só traia. Ilaia.
0: Ô, tamundão, vai sem puteira. Vamos tocar mais moda, filho?
1: Bora. Eu acho que essa aqui é pra ti, ó.
0: Ah, tudo é pra mim.
1: É, tudo pra ti, João. É. Tô doidão.
0: É.

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0: Estúdio S. É o Estúdio S pra você ao vivão. 6 horas e 49 minutos. Vem com tudo, vem com a gente. Uma ótima noite pra você.

0: Obrigado pela sua participação, pelo carinho aqui com a sintonia. Hoje tem eu e ela. Não é eu e ela. Na verdade, o programa se chama Eu e Ela, mas vai ser o Charles e a Stephanie, né? Com a convidada pra você, convidada especial, a Érica Garcia. A Érica, não é Garcia, não. Daqui a pouco eu pego o sobrenome dela aqui rapidinho, tá bom? Mas por falar nisso, você já acessou o Instagram da Sintonia? @SintoniaFMOficial, Érica Leite, tá bom? Daqui a pouquinho aqui no Eu e Ela. 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Você tem Alexa em casa, João Sérgio?
1: Não.
0: Não? Então você não sabe o que é bom? Chegar em casa e falar assim: não, eu não sei também.
1: Eu não tenho, não.
0: Eu não tenho.
1: Mas quero ter.
0: Mas eu quero ter, rapaz. Se eu pudesse participar dessa promoção, eu ia participar.
1: Ô, dá, ela, se tu programar, ela apaga a luz, acende
0: a luz. É isso que eu tava falando agora,
1: pros ouvintes. Liga o ar-condicionado, liga a TV.
0: É.
1: Fecha o portão eletrônico.
0: Fecha a persiana.
1: É.
0: Mas tem umas coisas também que é meio abusar, né? O cara ter a preguiça de ir ali fechar um negocinho ou abrir. Umas coisas até vai, né? Ligar o ar-condicionado, pedir pra fazer o café.
1: Aí tu pode fazer ela pelo esquema do celular, quando tu tá chegando em casa, acende as lâmpias.
0: É.
1: Quando chega que tá tudo acesinho.
0: Aham. Liga aquela negocinho de limpar a casa também, não quero fazer propaganda, mas é aquele robozinho que limpa a casa.
1: Aspiradorzinho,
0: dá, aquele aspiradorzinho também dá pra te integrar junto. E ser só.
1: É uma infinidade de coisa, bem
0: é uma
1: bacana.
0: Infinidade de coisa, legal. Mas o principal, João.
1: Eu não tenho, lá em casa, Alexa, sou eu.
0: É.
1: A mulher diz: varre a casa. Eu varro.
0: Lava a louça.
1: Eu lavo.
0: Eu laivo.
1: Então é tudo assim, Alexa, em casa é eu.
0: É, mas tá no nosso Instagram, tá? A gente não pode participar, mas o nosso ouvinte pode. Publicação já tá fixada, o sorteio de uma Alexa em promoção com a Digital Informática.
1: Qual é o arroba lá?
0: @SintoniaFMOficial, nosso Instagram.
1: Bacana, vai lá.
0: Rádio Sintonia.
1: Segue
0: FM.
1: As regrinhas, ó.
0: Isso, é tem seguinte, gente perdendo.
1: Quantas vezes é feito sorteio aqui? Determinada pessoa ganha, daí tu vai lá olhar, ela não seguiu as regrinhas e perde
0: alguns,
1: o prêmio.
0: Alguns.
1: E são, olha, prêmios bons que são dados aí nas promoções da Sintonia.
0: Já teve gente que perdeu uma cervejeira, João.
1: Pois é, olha.
0: Acredita?
1: Aí,
0: uma cervejeira.
1: Eu já fico bravo quando eu perco uma cerveja.
0: Uma cerveja.
1: Uma cervejinha.
0: Máquina de lavar, o pessoal já perdeu também, tá?
1: Pois é.
0: Alguns prêmios que a Sintonia já deu.
1: Então segue as regras certinho lá. Faz com tempo.
0: É.
1: Não precisa fazer afobado.
0: Não, vai com karma.
1: É.
0: Ô, João, vambora.
1: Vamos falar quem ganhou.
0: Ah, pois então, falar em prêmio, aqui, né? Falar em prêmio, falar em coisa boa.
1: Quem vai pro rodízio de sopa? Primeiro o almoço do Santa Gastronomia, que foi aquela participação rapidinha. Foi o Roberto Júnior de Arruda.
0: Uhum.
1: Dois rodízios de sopas do CT para quinta-feira, dia 13. Laura Friedrich.
0: Friedrich, olha só.
1: Guggen, de
0: Alô, Laura!
1: E Anderson Gugert, de Vidal Ramos.
0: Opa!
1: Tem que passar aqui na rádio para pegar o.
0: E não tem papelinho. Só sopa, né, João?
1: Não, tem tudo quanto é coisa.
0: Tem o café colonial.
1: Muito bom.
0: Tem massa, tem risoto. E às vezes tem bingo também, né?
1: É, às vezes.
0: Às vezes tem bingo.
1: É.
0: Eu não ganhei nenhum ainda. Eu tô azarado nesse.
1: E agora voltou a esfriar aí pelo jeito que nem um cortinho disse.
0: Ah.
1: Oxe.
0: Vai bom uma sopinha, né?
1: Sopa vai bem pra caramba.
0: Meu Deus do céu.
1: Sabe fazer sopa caseira?
0: Não.
1: É só fazer em casa.
0: Ah, tá bom. Obrigado,
1: tá? Gente, ó, eu e elas, o Charles, a Stephanie, e a convidada já estão aí. Nós vamos embora agradecendo pelo carinho, pela audiência de todo mundo. Amanhã tem mais Estúdio S a partir

0: O programa Estúdio S volta amanhã com muito mais. Até lá.
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0: É, pelo menos ela não surta, né? 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
1: Oiê, tudo bem? Está no ar o eu e ela. Oi, ela, tudo bem?
2: Tudo
1: Como
2: bem,
1: está
2: eu?
1: Você?
2: Ai, eu tô bem, você?
1: Tá boa, nega, tá?
2: Tô boa, tô.
1: Tu tá assim, tá que nem eu hoje, né?
2: A gente tá meio lenta, né?
1: Chata que é um raio.
2: Fale por você.
1: Fale...
2: É, que daí assim também não.
1: Ah, tudo certo, né, cara? Que a gente comeu pastel hoje de
2: Nossa
1: janta.
2: Nossa senhora.
1: Aí estamos assim, cuspindo fogo.
2: É isso.
1: Falando em alimentação, né? Errada, né? Daqui a pouco a gente vai falar de coisas certas na alimentação.
2: Ela já até arrepiou quando a gente falou pastel.
1: Pastel, ela já quase vomitou.
2: Aham.
1: Já queria jogar uma pedra em nós.
2: Bem isso.
1: Daqui a pouco a gente vai apresentar ela que está aqui com a gente, né? Daqui a pouco. Já fez a chamadinha durante a semana, o pessoal já sabe que a gente vai falar sobre como emagrecer de forma natural, né? Sem o manjaro. E manjasse? Que sem o manjaro não dá pra manjar nada? Ou tu não manjou?
2: Eu não manjo nada.
1: Então tá bom.
2: Nem manjar, nem manjar
1: não
2: nada.
1: Não foi legal essa também, né?
2: É, eu não achei muito boa, não.
1: Não
2: mas
1: foi muito criativo.
2: Assim.
1: Vamos ouvir a Layla?
2: O TBM?
1: Tem 20 segundinhos da Layla, porque ela falou tanto que
2: a gente foi ter que cortar alguma coisa.
1: Aproveitamos só os 20 segundos, porque não, tem 32 segundos de.
2: É bastante.
1: Pra quem não sabe, que a TBM é o nosso Throwback Monday.
2: Que acontece na segunda.
1: Que
2: por
1: aconteceu
2: isso que é Monday.
1: Na segunda-feira passada.
2: É.
1: Bora lá curtir a Layla então.
3: A Lamate Drinks veio da vontade que a gente tinha de beber. Brincadeira!
2: Você é da onde?
3: Eu sou sergipana, gente.
1: Como é Sergipe e não ser Fusca, por exemplo?
2: Nossa senhora!
3: O Matheus é filho do GD.
2: E não quis seguir na carreira do pai?
4: Vou ser bem sério, eu pensei.
3: Foto, não gostava, né? De câmera, gostava de pinga daí.
2: Enquanto mexia coquetique.
4: O que que te lembra quando estamos no Campari?
1: Ah, cara, eu lembro quando eu era feliz. É, rapaz, eu bebo uns Campari, eu lembro quando eu era feliz, né,
2: Stephanie?
1: Eu não gosto
2: de Campari.
1: Não gosta, né?
2: Eu acho muito amargo.
1: É, mas é pra poucos paladares.
2: Daí bota uma laranja ainda lá no meio pra fingir que fica bom, fica pior ainda.
1: Mas daí é o Negroni, né? Campari
2: eu
1: com
2: sei,
1: sei
2: cara,
1: o quê, com
2: é
1: rum,
2: tudo
1: com
2: ruim.
1: Mas é...
2: O negócio é o Cuba com energético.
1: Ufa,
2: isso,
1: meu... ainda bem que tem o bar, né?
2: Credo.
1: Bora lá, vamos apresentar nossa convidada de hoje?
2: Bora,
1: é contigo, Stephanie.
2: Estamos aqui com a Érica Leão. O Dica fez uma piada muito boa. Érica Leão, Charles
1: Tigrão
2: e Stephanie Gatinha.
1: Não.
2: Achei o máximo, mas
1: achou,
2: ok,
1: né?
2: Por que Érica Leão? De onde que veio esse nome, Érica? Boa tarde, boa noite.
1: É nome artístico isso?
2: É, muito chique.
5: Não, né? É nome forte, né?
2: Muito forte.
5: Então, eu sou de Maceió, Alagoas. Leão veio da parte de pai, né? Na verdade é Érica Virgínio Leão.
2: Virgínio?
5: Virgínio, aham. Uhum. Só que eu acabo usando mais o Leão, até porque, né, pra ficar mais curtinho também. Mas o Leão
1: mas
5: é
1: o nome
5: parte
1: de artista,
5: de...
1: né? Érica Leão.
5: Nome forte, né?
1: Tem nome de... Como é que fala?

0: Larissa de jornal.
1: Uhum.
0: Agora com vocês os comentários de Érica Leão.
2: Nossa.
0: Uhum. Não,
1: uhum.
0: Plim, plim.
1: Sim.
0: Né?
1: Muito.
0: Jornal Nacional que
2: quem
0: me
2: aguarde. Sabe daqui a pouco, né? No
1: claro.
2: Um, né? Um palestrante ou, é. Né? Jornal.
0: Nome pra isso já tem.
1: É a gente, ó, que vem com nome nada a ver. Né?
0: É o Charles Roberto, cara. Mãe, obrigado.
1: Stephanie. Nossa.
2: Mas Klettenberg também.
1: Tu acha que é Klettenberg?
2: Claro.
0: Klettenberg é legal.
2: É legal também.
1: Material de construção, gente.
0: Então, pô, nome forte, cara. Construindo.
1: Nome forte.
2: Ah, ali tem agropecuária. Não sei se pode ir.
0: Pode.
2: Tem sim. Agropecuária ali, mas tem.
1: É. Nada a ver. Então, tá entendendo tudo
0: é que é um sobrenome, é um sobrenome muito forte, que você falou que seu marido é Klauman, né?
2: Meu marido é Klauman, Han Clayton Klauman.
0: Ele é daqui,
2: né?
0: Um
2: abraço, ele é daqui. Uh-huh.
0: Klauman é alemão, né? Conheço os Klauman lá de Rio do Sul, a gente tava conversando antes aqui.
1: Ele é alemão, alemão?
2: Aí é alemão.
1: Teimoso?
2: Teimoso.
0: Ixi, não, teimoso é quem teima com o alemão. É, essa
1: palavras
0: aí é
1: de
0: velha.
1: Josué.
0: Né? Perfeito, né?
1: Ó, a Carol tá assistindo a nossa outra convidada da outra.
2: Ah, da Low Models também. Um abraço pra elas, que eu falei que ia mandar um abraço também.
1: Ó, todo mundo aqui vendo nós.
0: Depois vai ter a sessão abraços.
1: É, tem um monte.
0: Mas sempre que você quiser mandar um abraço pra alguém que lembrar, pode ficar à vontade.
2: Tá? É, aquelas pediram, eu já tô deixando.
0: Aqui a gente tem um roteiro, mas a gente às vezes não tá nem bola pra ele.
1: Ô, Érica, então o teu nome quem escolheu foi o teu pai?
2: É, mas da parte de pai, né? Veio da parte de pai. Daí o Virgínio da minha mãe. Daí eu não sei muito bem a.
1: Da onde que veio, né?
2: É.
0: Virgínio.
1: Virgínio.
2: Virgínio, aham.
1: Diferente, aqui não tem.
0: É
1: esse,
0: Virgem
1: não,
0: e Leão, assim. Né? Coisa estranha, né?
1: Verdade. Uhum.
0: Olha aí, dois signos, na verdade.
1: Verdade. Que signo tu é?
2: Escorpião, sou de outubro.
0: Ai, mas tá com o rabo. eu sou de Leão.
2: Leão?
0: É.
1: Mata com o bafo.
0: A juba, né? É a juba que me sustenta.
1: Ai,
0: o cabelo tá caindo, rapaz, nem juba mais eu tenho.
1: É, cancela. Ô, Eric, tu nasceu da onde mesmo?
2: Eu sou de Maceió, Alagoas. Maceió a cidade, Alagoas o estado.
1: E daí, tu veio pra cá com quantos anos?
2: Eu vim em 2016. Ai, meu Deus. Uns 20. Eu tenho 31. Me ajuda.
0: 2016, 10 anos, né?
2: 10 anos, né?
0: 10 anos. Tá nervosa daí... mesmo, né? Pra não fazer a conta com 10?
2: Ai, gente, então.
0: Ô, Érica, como é que era a vida em Maceió?
2: Não, era boa, assim, tem seus lados bons, né, tem seus lados ruins também, mas aqui eu digo que vocês moram também no paraíso, com relação a segurança, assim, tudo mais.
0: Mais calmo,
2: tipo,
0: né?
2: São cidades distintas, uhum. Né, mas cada uma tem o seu...
0: Maceió é grande, né?
2: Maceió é capital, né,
0: é,
2: é grande, tem suas belezas naturais,
1: tem
2: também, tem praia, tem shopping, tem várias opções de lazer, uhum. Coisa que aqui... Mas, enfim.
1: Enfim, vamos.
0: É, mas aqui a gente tem tudo muito perto.
2: Sabe tem tudo muito perto.
0: Sabe o que é legal de você não ter um shopping aqui? É que daí
2: não
0: a gente vai. A...
2: Eu queria.
0: A gente vai a Blumenau, a Balneário pra ir no shopping, cara.
1: Pera, mas é,
0: se tivesse um shopping aqui, se tivesse um shopping aqui naqueles padrões, não teria graça ir até lá. O que a gente ia fazer em Balneário? Só na praia? Saco ir na praia, cara.
2: É verdade.
1: Fica não acho tão saco fica assim,
0: com...
1: não.
0: Não, fica com o saco cheio de areia. É um saco, cara.
1: É um saco.
2: Faz a viagem de quem? Umas 4 horas? 3 horas?
1: É.
0: É, dependendo do dia, tu leva 19 horas pra chegar em Balneário Camboriú, mas tudo certo, né?
1: Mas, por exemplo, tu vai comprar o WePink, tu tem que comprar pela internet. Aí quando vem, ainda vem errado. Isso foi um desabafo, gente. Agora, se tivesse um
0: shopping...
1: que tu
0: comprou no WePink?
1: Eu comprei Body Splash e perfume.
0: Ah.
1: Veio negócio de cabelo e bronzeador.
2: Nada a ver.
1: Nada a ver.
0: Não, mas é
1: agora, se
0: governo.
1: Tivesse um shopping, o quiosque da Virgínia, do WePink, não tinha acontecido isso.
0: Porque isso é pra tu aprender a comprar no comércio local.
1: Desculpa, gente. É.
0: Que daí tu pode pegar alguém pelo pescoço. Você tá errado, aqui, ó.
1: É, verdade.
0: Compra no comércio local, Gria.
1: Agora eu vou falar com o quê? Com robô?
0: É, bem feito. Vai, compra pela internet. Alimenta o jatinho da Virgínia, vai. Para lá e fica. Para
1: um
0: lá
1: dia
0: lá
1: ela vai me dar uma carona.
0: Fica dando dinheiro pra ir lá e dá pro Vini. Dá os perfumes pro Vini.
1: Ah, tá, que susto. Você quer outra coisa que
0: não, dinheiro, perfume.
1: Tá.
0: O quê?
1: Ô, Érica, qual que foi o motivo de tu vir pra Ituporanga? E por que Ituporanga?
2: Tá, meu esposo é daqui, na verdade. Então, uhum. O motivo foi ele, na
0: Mas
2: verdade.
0: Mas conheceu de onde?
2: Então, a gente se conheceu pela internet na
0: Olha
2: época.
0: Isso.
1: Uhum. Uhum.
2: Pelo
1: Alô, site?
2: Orkut. Lembra da época do Orkut?
1: Não era da minha época.
0: Não, mas peraí, tu não é tão velho assim pra conhecer alguém pelo Orkut?
2: É, tipo, não, foi
0: quem
2: pelo
0: tinha,
2: Orkut,
0: quem
2: MSN.
0: Tinha Orkut da minha geração, quase todo mundo já morreu.
1: Que horror!
2: Meu Deus, cara.
0: De velho!
1: Credo!
2: E a gente se conheceu, na verdade, foi um namoro à distância. Daí, primeiro ele foi pra lá, conheceu a minha família. Depois eu vim junto com a minha mãe, que ela não queria me deixar vir sozinha também, né? Então,
1: quantos anos você tinha?
2: 20

0: 2021, 20.
1: Mas foi arriscado isso, 20, né?
0: Foi arriscado, né? Mas ele foi primeiro, conheceu minha família.
2: Aí tu viu que não era mentira
0: aí. Eu vi que não era mentira, tava tudo certo. Meu pai me acompanhou até o aeroporto.
1: Tu levou sorte,
0: hein? E não, meu pai tava junto. Daí.
1: Armado.
0: Quase. É que é preocupante, né? Não façam isso, né?
1: Não façam
0: ainda
1: isso.
0: Mais hoje em dia também, que é muito perigoso, tem que ter, né?
2: É diferente, né?
0: É diferente, né? Daí ele foi pra lá, a gente, depois eu vim com a minha mãe, daí ela viu que tava tudo certo. Daí um tempo depois a gente ficou entre essas vindas e vindas. Daí um tempo depois eu vim pra morar legal. Mesmo.
2: Quanto tempo foi nesse mesmo? Relacionamento?
0: Ah, deu uns 3 anos.
2: É?
0: Aham.
2: Uhum. É muito difícil relacionamento?
0: Ah, é difícil, né?
1: Ah, assim, por câmera... Rolava conversa assim por câmera também, porque não tinha muito.
0: Não, na época tecnologia, não tinha não muita tecnologia. Muito, né? Não, acho que nem WhatsApp na época, nada.
1: Era mais por áudio. Não, WhatsApp não tinha.
0: Não, não tinha. Foi
1: na
0: bem
1: época
0: depois.
1: Do Orkut não tinha. Tinha não. O Facebook, mas o Facebook
2: WhatsApp
1: não era.
2: Vem do que, em
1: acessível
2: 2012?
1: Aqui ainda.
2: É. 2012 veio o WhatsApp?
1: Não lembro. Não, acho que eu comi hoje meio-dia, cara.
0: É. Daí era torpedo na época, tipo,
2: meu
0: mensagem e tudo mais, era bem.
2: Que loucura.
0: Daí depois.
1: Entre um torpedo e uma flechada no coração. Deu um problema. Vocês têm filhos, não?
0: Ainda não.
1: Ainda não.
0: Mas futuramente.
1: Estão juntos, então? Há 10 anos.
0: No total, da a gente se conheceu em 2012. Tem 14 anos.
1: 14.
2: Uhum. E vai ficar por aqui. Aí veio
0: por aqui,
2: gostou?
0: Gostei da cidade, me adaptei bem. Só o frio que não.
1: Tá, a pergunta que não quer calar. Você já tinha, já era gordinha assim quando conheceu ele? Porque você tinha 120
0: quilos, 120
1: é isso? quilos,
0: uhum. Já 120 tava quilos. Mais cheinha.
1: E ele te conheceu assim?
0: Ele me conheceu assim.
1: É?
0: E daí os dois entramos ali na academia junto, né?
2: E como que foi isso? Como que, tava comentando aqui no off com a gente, que tu subiu na balança e falou, não pode ser, tem que parar com isso, tem que mudar. Como
0: Exatamente.
2: Que foi?
0: Então, um dia eu tava na farmácia, eu fui comprar um remédio, rotina, normal, vi a balança ali, daí eu pensei, nossa, vou me pesar, né? E aí caiu a ficha, eu tava com 120 quilos na balança. Daí eu cheguei em casa, conversei com meu esposo, ó, vamos mudar nossos hábitos, vamos procurar algo mais saudável, que eu não quero... ficar dessa forma, daqui a pouco, né, só vou engordar mais. Então a gente pensou, o que é que a gente pode estar mudando, ajustando na nossa rotina? Foi aí que a gente descobriu o CrossFit, né, daí entramos pro cross junto com caminhada também, bastante cardio e tudo mais, e entramos junto nessa, e depois aí também veio a alimentação, ajustar a alimentação, né.
1: Mas ele não era assim, né?
0: Não, ele tem um corpo...
1: O peso dele tava tudo certo.
0: Tudo certo. Eu acho que ele entrou mais pra mim acompanhar mesmo, pra me apoiar nesse.
1: É, não que ele não é porque ele é mais magro que ele não vai ter problemas de saúde por falta de exercício.
0: Sim.
1: O exercício físico é recomendado pra todas
0: pra
1: as pessoas de todos os quilos e alturas, porque exercício físico, olha só, né? O sujo falando mal lavado.
2: O cara que comeu um pastel de
1: frango. O cara que acabou de comer um pastel e não faz exercício nenhum, mas enfim, faça o que eu digo, não faça o que eu faço.
0: Ah, mas eu também erro. Eu também como errado, mas assim, eu tenho mais controle. Tipo, antes. Vamos dizer, eu devorava, vamos pôr uma barra de chocolate, vamos dizer
1: e
0: assim.
1: E o que tem de errado nisso?
0: Não tem nada errado.
1: Qual que é o teu problema com pessoas que fazem isso?
0: Eu faço também, não mais. Mas eu já fiz muito, sabe? Tipo, não é o fato de comer errado,
1: faço.
0: É continuar
1: também
0: no mesmo.
1: Eu como mais tudo de uma vez só.
0: É.
2: Sei, tu divide em duas partes e depois bota tudo na boca.
1: Eu como de meia hora.
0: É sobre saber se controlar. Ah, tá, eu comi um pouco mais nessa refeição, então na próxima vamos ter o equilíbrio, vamos ver. Eu tenho refeição livre também na minha dieta, né? Então, mas eu não deixo de comer nada, só que agora eu sei me alimentar melhor e eu sempre tô fazendo também atividade física, então isso ajuda bastante.
2: E qual que foi o mais difícil, assim? Foi o doce? Foi o salgado?
0: Nossa, eu sou muito formiga.
2: É?
0: Eu sou muito formiga, amo doce. O mais difícil foi o doce.
1: Então.
2: Eu sou tranquila, não gosto muito, não.
1: Todo mundo que tem problema com alimentação e que vai fazer algum tipo de correção na alimentação, fala a mesma coisa. Mais difícil é largar o doce.
2: Eu sou tranquila.
1: Eu sou muito formigão também.
0: Eu sou muito formiga, eu gosto muito de doce.
1: A única coisa que eu não tenho no formigão é a bunda grande. Porque eu como muito doce, cara.
2: Ô, Érica, isso pode se considerar o teu hobby? Ou não?
0: O quê?
2: A alimentação,
0: atividade física. Pode se considerar meu hobby.
1: Mas é praticamente um estilo de vida.
0: Vamos fazer uma corridinha final de semana, assim, quando eu tô com mais tempo livre, fazer atividade física.
2: Mas,
0: pode
2: gente,
0: ser meu hobby.
2: Eu fico pensando, alguém realmente gosta de correr?
1: Gosto.
0: Nossa, é muito bom.
1: Quem
0: é
1: corre
0: libertador, assim,
1: precisa correr sempre. A minha tia começou a correr depois dos 60, cara. ela não para mais.
2: A Berta comentou que ela falou, gente, eu fui caminhar, que ela também tem essa de alimentação mais saudável, enfim. Uhum. E daí ela comentou que ela foi no

0: no parque da cidade ali e vi as pessoas correndo.
1: Uhum.
0: E ela falou assim, cara, é só correr. A gente tem tanto,
2: eu te
0: falo. Meu Deus do céu, as pessoas vão olhar, ai, eu vou correr errado. É. Ela falou, cara, eu corri.
2: A última coisa que tu tem que ter vergonha de alguém é porque tu tá fazendo exercício físico.
0: Exato.
2: Quem quiser olhar e te achar desengonçado, o problema é dele, entendeu?
0: Eu não vou porque é até feio demais.
2: Eu quando caminhava, quando eu caminhava, eu sempre corria. A caminhada, ela te instiga a correr. Eu tinha que correr, entendeu? Eu tinha que correr, eu queria correr, uma coisa gostosa, assim.
3: Ah, é muito bom.
2: Aí eu corria um poste e já parava.
3: Mas eu também.
2: Mas eu corria.
3: Eu corria até a esquina, já tava morrendo. Daí, com o tempo, tu vai se adaptando, tu vai querendo mais, tu vai, sabe, melhorando também. É sobre isso.
0: É sobre isso.
2: Tu perdeu 30 quilos.
3: Eu perdi 30 quilos.
2: Em quanto
3: no total?
2: Tempo?
3: Desde 2021, comecei meu processo em 2021. Quando
2: seja,
3: eu botei na cabeça que eu iria mudar.
2: Uhum. É um processo que é que as pessoas hoje em dia
3: querem muito rápido.
2: Elas querem emagrecer até no próximo verão.
3: Exatamente.
2: Uhum. E agora já é quase primavera.
3: Exatamente.
2: Então elas vão pra caneta.
3: Uhum.
2: Ou a redução no estômago ou a caneta. Assim, quando vai pra uma opção dessa, que é um problema de saúde que você tem que usar, entendeu? Você tem que emagrecer porque você tá. Beleza. Mas quando é esteticamente falando, tá, não tem problema nenhum de saúde, mas eu quero emagrecer pra ficar bonito, bonita. Vai devagar, gente. Pode ir devagar, qual é o problema? Esperou até agora, entendeu? Por que que não pode esperar mais 2, 3 anos? E assim, é um hábito que você vai criar. Porque não adianta você aplicar agora um medicamento que vai te emagrecer, ficar sem bunda, entendeu? Que é o que o Monjaro faz, né? Tira, chupa a bunda de todo mundo.
3: Acho que o corpo inteiro, né?
2: Mas a bunda vai embora. Aí, daqui a pouco, tu tá lá metendo ficha de novo no garfo e vai tudo por água abaixo. Pô, tem que usar o Monjaro. Não é de ficar nem um balão enchendo e fazendo.
3: É uma construção é diária, ansioso, né? Muito ansioso. Querem tudo pra já, né?
0: Mês. É horrível. Ó, a Cal botou bem assim. O legal de não ter shopping aqui é que daí o povo corre tudo pra Luau.
3: Nossa, perfeito.
0: Tem de tudo, né?
2: Dá um aumento pra essa mulher aí, ó.
0: Ô, Lúcia, aí, ó.
2: É, Lúcia.
0: Calma, ele até
2: essa aí é marqueteira.
3: Sim, essa é.
0: Ai, ó, então é considerado um hobby.
3: Não, considerado um hobby. Não, acho que mais.
0: É esse?
3: Leitura também, atividade física, acho que nessa.
2: Tu tem cara de ser bem nerd, sabia?
3: Sério?
2: Uhum. Deve ser o óculos que deixa ela com cara de
0: nerd. Tu também tem cara.
2: É só cara.
0: É, né?
2: Não.
0: Ô, Érica, e foi tudo natural mesmo?
3: Tudo natural.
0: Sem Monjaro, sem Olimpíada.
3: Muita atividade física, comprometimento diário, constância e disciplina. Fazer o que precisa ser feito todos os dias.
2: Que é super difícil.
3: Que é super difícil.
0: Mas é certo.
3: Mas é certo, tem que ter foco.
2: E é o mais saudável. Então tá.
0: Vamos para a sonoplastia?
2: Fica a dica.
3: Jesus.
2: Então tá, depois você vai metendo mais umas perguntas ali?
0: Aham.
2: Uhum. Então tá bom. Vamos lá,
0: metendo
2: próximo.
0: Metendo não, né? Vou colocando mais algumas perguntas.
2: Não dá, tipo, colocar e meter dá tudo no mesmo. Agora... vamos lá então pro nosso quadro Sonoplastia. Sono. Plastia.
0: Érica, preparada?
3: Aham.
0: Uhum. É só assim, ó, só fazer o som.
2: Tá. Usando o corpo, tá? Lembrando, mais uma vez.
3: Isso não vai dar certo.
2: Isso é prefixo aqui do nosso programa já. Se for som de ponta, tem que fazer com a boca.
0: É.
2: Tá bom?
0: Por favor, a sala é fechada.
2: É.
0: Érica acorda cedo pra malhar e logo que chega na academia, começa a caminhar na esteira.
3: Como é que eu vou fazer?
2: Ela tá levinha agora.
0: Ela tá levinha.
2: Ela faz mais tuf, tuf, tuf, ela faz.
0: Depois da caminhada, ela começa a fazer seus exercícios, começando com levantamento de pesos. Ó. Oh.
2: Tá, mas tu. Não, só não, afogada, assim, não, isso. Eu só senti
3: uma. Eu achei que era respirar fundo.
0: É.
2: Como é que você levanta peso lá? Você faz.
0: E acabou, né? Depois dos seus exercícios matinais, ela toma 1 litro de água de uma pegada só.
3: Nossa, como é que eu vou fazer?
0: Toma água, toma.
3: Não sai.
0: Não sai.
2: Faz um glup, glup, glup.
3: Glup, glup.
0: Eric então entra no carro e fecha a porta.
3: Peft.
2: Peft. Ah. Que carro que tu tem, Erika?
3: Ai, que carro que eu tenho? Boa pergunta.
2: Peft, faz é peft na porta.
0: Peft, eu pensei
2: deve ser um carro elétrico, né? Esse carro elétrico,
0: pum.
2: Eu não sei como é que é a porta do carro elétrico, faz pleft, né?
0: Deve ser assim, né? Sei lá. Ela então liga.

0: agora que a gente vai saber se é, se é elétrico ou não. Ah. Ela então liga o veículo e acelera. Liga o carro.
1: Como é que faz?
0: Liga o carro primeiro.
1: Trum.
2: Trum. Como é que acelera?
1: Ai, gente. Como é que acelera? Como é que faz isso com a boca?
0: Vrum!
2: Vrum! Vrum! Boa! É. Nome até de um programa de automotivo do SBT. Aí, ó. Vrum!
0: Ao chegar em casa, comece a preparar o almoço e coloca o peitinho de frango na frigideira. Tá, ok. Foi então que ela se lembrou que a fritura faz mal e resolve dar o peito de frango pro cachorro.
1: Isso é um gato, né?
0: É, é um gato. Tem que chamar um cachorro. Como chama um cachorro?
1: Ah, como é que chama um cachorro?
2: Sei lá, vem cá.
0: Vem cá.
2: Vem cá.
0: Vem cá.
2: Vem cá.
0: Qual que é o nome do cachorro? Vem cá.
1: Vem cá.
0: Vem cá.
2: Satanás. Pai, não tem o cachorro da bruxa de 71 do Chaves? É Satanás.
0: Sério?
2: O nome do cachorro dela. Satanás! Vem cá, Satanás!
0: Deveria ter botado meu assim.
2: É. Né? Eu tenho.
0: O doguinho então agradece com latidos carinhosos.
1: Au, au.
2: Au, au. Muito bem. O cachorro faz au, au.
0: Au, au.
2: Porque é um cachorro fitness.
0: Um cachorro. É.
2: Ele não faz. Ele faz.
0: Imagina
2: au,
0: uma
2: au.
0: Pessoa. Tímida participar desse programa.
2: Né?
1: Eu.
2: Tu é bem tímida, né?
1: Eu sou bem tímida.
2: É?
0: Você trabalha com o público?
1: Eu trabalho de caixa, eu já comecei como vendedora.
0: Uhum.
1: E daí tô no caixa. Mas eu lido assim com o público, né?
0: Aham. Uhum. E tem que ter um...
1: Tem que ter, né?
0: Uma...
2: Mas geralmente a pessoa que é colocada no caixa são as pessoas que são com cara mais carrancuda, não são?
0: As pessoas têm medo.
2: Fechadas, né?
1: Ah, mas eu sou bem querida, assim. Eu só tenho uma cara de... De brava,
0: acho que todo
1: assim,
0: mundo
1: pessoal,
0: tem.
1: Acho que, é.
0: A cara é meio...
2: É, mas ser vendedora e ser tímida não dá muito certo, né?
0: Ou dava.
2: O senhor não gostaria de entrar
1: caixa.
2: Para um café?
1: É. Eu prefiro, acho que me adaptei mais na parte do caixa ali,
2: do dinheiro, né?
1: Mesmo.
0: Do money, né?
2: Capitalista!
0: Eu também gosto, mas eu não tenho, né?
2: Ah, meu caixa tá furado sempre. Nunca vi que... Bota uma moeda ali e vai embora.
0: Eu também, tá assim.
2: Ah, 7:21, este é o nosso Eu e Ela, hoje recebendo a moça que tem o nome de jornalista, Érica Leão. Quem mora em Maceió, quem nasce em Maceió é o quê?
1: Maceioense. Alagoano, Alagoana, Alagoana, no caso, né, que é o estado, né?
2: Uhum. Maceioense.
0: Maceioense.
2: Como é que foi a palavra que você tentou falar semana passada que não conseguiu?
0: Eu não sei.
2: Como é que é maceioense agitando uma coqueteleira?
0: Não
2: fala.
0: Consigo. Eu não consigo.
2: Chacoalhando uma coqueteleira. Fala.
0: Eu não consigo.
2: Fala aí, Stephanie. Aí tu fala da convidada, tá vendo a convidada?
0: Mas é mais fácil ligar um carro do que falar isso. Pode ter certeza. Ô, Érica, qual frase que você colocaria na sua lápide?
1: Então, seja você. Pode ser motivacional.
0: Pode.
1: A única que vem na minha cabeça. Seja você. Não
0: é?
1: Sei. Algo.
0: Ela
1: minha
0: vai...
1: lápide.
0: É.
1: Ai, gente, eu nunca parei pra pensar nisso ainda, não.
0: Ainda não?
2: Ainda tu acha que amanhã
1: mais
2: não pode
1: frente,
2: acontecer?
1: É, né? Pode, mas a gente espera que seja mais, né?
2: Então é bom sempre deixar pronto, cara.
1: É, né?
0: Como que é
1: tu? Vou pensar,
0: é
1: então.
2: O meu?
0: É. Tu lembra como tu falou?
2: Ah, eu já falei tantas aqui, né?
0: Tipo, aqui não tem Wi-Fi, essas coisas, né?
2: Offline, é.
0: Offline.
1: Nunca parei pra pensar nisso.
0: Cansei.
1: Tá?
0: É. Cansei é bom.
2: Let it be.
0: O que é isso?
2: Let it be. Deixe ser, deixa.
0: Nossa, deixa Charles, ser. Muito, muito poético.
2: Beatles.
0: Ô, Érica, o que você faz quando ninguém te vê fazendo?
1: Faço cardio 5:30 da manhã todos os dias.
2: Ninguém te vê fazendo?
1: Só eu, né? Porque...
0: É, realmente.
2: 5:30 da manhã, cara.
1: Acordo cedo.
0: Tá, qual é o teu cardio? O que que tu faz?
1: Eu faço bike em casa. Eu tenho a bicicleta.
0: Uhum.
2: Ah, então tu não vai na academia, então?
1: Eu vou na academia à noite, daí depois do trabalho.
2: Que hora tu para de trabalhar?
1: Eu paro às 18, às 7 horas, eu tô chegando na academia.
2: Ah, me passa a receita do Monjaro ali.
0: É mais fácil.
2: Tá louco, velho.
1: Ah, não, tem que ter determinação. Se
0: tá,
1: a gente quer uma coisa, a gente tem que ir já.
0: Então vamos fazer assim, ó. Como que é tua rotina desde
2: isso,
0: quando tu acorda?
1: Tá, 5:30 da manhã eu vou na bike, faço 30, 40, até uns 40 minutos.
0: Sem comer nada?
1: Sem comer nada. Daí depois...
2: Não, eu 2 minutos depois de pedalar sem comer nada, eu já desmaiei, né?
1: Ah, não, sim. Em jejum. Daí depois tomo banho, me organizo pra trabalhar, tomo

0: café da manhã.
1: E o que vai no teu café da manhã?
0: Geralmente pão e ovo.
1: Pão e ovo.
2: Que pão?
0: E ovo. Eu gosto daqueles pão d'água, né? Ou tanto faz, o que tiver.
1: Não, mas não tem uma restrição assim?
0: Tipo, não.
1: Tu faz um acompanhamento com nutricionista?
0: Tô
1: gago agora, pra acabar, né? Nutricionista tem um acompanhamento, então.
0: Tem, daí tem as quantidades, assim, mais um pãozinho d'água, dois ovos.
2: Margarina, o que tu acha da margarina?
0: Ai, não como.
1: Margarina tá um elemento químico da tabela periódica de ser igual ao plástico.
0: É.
1: Igual ao plástico.
0: Já me falaram isso também.
1: É.
2: A gente tem que mudar aqui na rádio, tem que botar outra coisa, então.
1: Margarina é terrível.
2: Que a gente come
1: plástico. Por que tu acha que eles colocam na propaganda uma família feliz? Pra enganar os tãs. Tu acha que tu vai ficar feliz comendo margarina agora?
2: Não.
1: Eu não consigo me imaginar só ainda de manhã comendo margarina.
2: Uma Nutella.
1: Aquilo é gordura puro.
2: É, pior que
1: é. Ah, Nutella também não é muito bom, mas bora lá. É melhor do que margarina.
2: É avelã, é ótimo. Tá, ai, daí bom. Tu come o teu pãozinho.
0: Isso, pãozinho com ovo, normal. Trabalhar, e daí de meio-dia a gente já deixa as marmitas prontas. Final de semana a gente se organiza, no caso eu e meu esposo, a gente se organiza, deixa tudo prontinho, mas tudo muito rápido. É o quê? Eu dar uma hora e meia de almoço, tudo correndinho, daí só esquenta as marmitas. E
1: essa marmita vai o quê? Arroz, carne moída?
0: Arroz, ovo. Carne moída, ou arroz e frango, ou arroz e. Enfim, tem as opções, né?
2: Marmita?
0: Ah, enjoa. Nada melhor do que uma comida fresquinha feita na hora, né? Nossa. Melhor coisa.
2: Melhor coisa da vida.
0: Mas
2: é
0: o que
1: pastel,
0: tem,
1: né?
0: Não tem. É melhor que o pastel, com certeza. Pra quem ia no mercado
1: mal.
0: E comprava. Pra quem ia no mercado e comprava qualquer coisa, aquelas lasanhas prontas, sabe? Uhum. Então a marmita é muito mais nutritivo do que
1: Agora eu vou te fazer aquela pergunta de novo. O que que tu tem contra quem pega essas lasanhas prontas?
0: Eu nada contra, claro. Porque eu fazia, mas é uma coisa que tu pode se alimentar melhor, sabe? Mudar a alimentação, sim. Faz toda a diferença.
1: Tá bom.
0: É importante
1: pensar
0: nisso.
2: Senhora,
1: eu fiquei triste agora até que. Tudo,
2: mas nada.
1: Tudo que eu tô fazendo tá errado.
2: Tudo que eu faço tá errado, tudo que eu penso tá errado. Tá, e daí, ao meio-dia tu come isso, volta pro teu trabalho.
0: E daí, geralmente é fruta, alguma coisa.
2: Daí tu também come meio de tarde.
0: O whey também eu gosto de tomar, que daí eu já me preparo pra daí à noite eu tenho que treinar, né? Então tem que estar. Tem que estar em pé pra conseguir fazer o
1: Os exercícios
0: treino.
1: Lá na academia que você falou que são crossfit, né?
0: É
1: eu vejo uma galera do crossfit na internet, parece um bando de minhocas sacudindo, assim, né? A galera se mexe, cara. É até engraçado que fica uns perneando no chão, outro saltando pra cima, outro jogando pneu pro lado. O que que você faz lá? Qual o tipo de exercício?
0: Eu amo exercícios com barra. Tudo que for levantamento de peso. Esses aí a gente faz o que tá dentro do nosso alcance também, né? A gente vai aos pouquinhos, mas eu amo tudo que envolve barra, levantamento
1: de
0: peso.
1: Esse
0: eu não consigo muito bem, tanto por causa do meu, né? Mas aí aos poucos vai evoluindo. Ah, eu já não conseguia me pendurar na barra, mas agora eu já consigo ao menos me pendurar, fazer uma coisinha ou outra, sabe? Daí é conforme, tipo, tu não vai chegar lá já fazendo, já saltando, já.
2: Sim.
0: É tudo um processo.
1: se tu chegar na academia e me ver pendurado numa barra, corre pra ajudar, porque eu caí, tô me segurando.
2: Porque com certeza é que tá lá, né?
0: É tudo um
1: acidente. Corre que é um acidente.
0: Eles vão adaptando conforme tu consegue fazer. Não é loucura, tá? Tem um processo.
2: Como foi teu primeiro dia no cross?
0: Meu Deus do céu, eu fui a primeira vez, depois eu fiquei uma semana sem ir, porque eu tava. A pessoa que nunca faz atividade física, chega pra fazer uma academia, musculação, qualquer coisa, chega no outro dia, cada parte do corpo tá
2: doendo.
0: Tá
1: lembra
0: doendo.
1: De cada órgão que você tem, né? Cada músculo, cada, né, membro, tudo você
2: consegue. Faz lembrar.
1: Nossa, eu tenho panturrilha, não lembrar. Como dói!
0: Outra que eu tenho que subir escada, então pra chegar em casa, tipo, é um.
2: Nossa senhora!
0: Nossa, doía muito.
1: Pra descer. Parece que o cara sai da academia no dia seguinte e anda que nem tivesse cagado.
0: Anda, sabe?
2: Pior que é. É uma humilhação, né?
1: A Vanessa chegava no escritório e disse assim, parecia que tava cagada. Não, eu fui pra academia ontem.
2: É isso que eu não entendo, gente. Vai pra academia pra depois. Cara, mas passou depois de quanto tempo essa dor?
0: Ah, depois passa.
1: Para,
0: depois você acostuma, tá?
1: Acostuma. Quando eu jogava vôlei, eu também sentia. Por exemplo, você leva muita pancada, muita bolada nos braços, né? Na recepção da manchete. E o que que dava? Os braços ficavam vermelhos aqui, né? E formigava e coçava. Mas isso era no primeiro dia. Daí passou uma semana, nunca mais sentia nada, e qualquer bolada a gente não sentia mais arder, entendeu? Tu não sente mais o impacto, porque tu se acostuma.
2: O negócio é não parar, né?
1: É. Aí parava, férias, aquela coisa toda, quando voltava, mesma coisa de novo, tudo de novo.
0: Não, com o tempo você acostuma. Só quando eu treino algum outro músculo novo, algum exercício novo que não tinha, daí dói, mas depois, bem tranquilo.
2: Confesso que eu não gosto muito de academia.
1: Também não, mas é.

0: Eu tu começa não gostando, mas depois que tu pega o gosto, depois que tu vê os, no meu caso, depois que vê os resultados vicia, aparecendo, né? Vicia. Quando
1: é um
0: não
1: vício
0: vai,
1: gostoso, né?
0: É um vício bom. Quando não vai, eu sinto falta. Quando eu não consigo fazer nada, eu sinto falta. Final de semana tava chovendo, não consegui correr, por exemplo. Daí parece que já sente aquela... Ah, eu podia estar correndo, sabe?
2: Teve algum mês que tu emagreceu mais?
0: No início eu perdi muito peso. Até por conta, acho que é líquido, é água. É o corpo reagindo.
2: Desincha, né?
0: Exatamente, essa palavra, desincha. E daí depois foi mais difícil. Teve um ano que eu fiquei praticamente um ano inteiro sem perder peso. Já tava...
1: Desanimando,
0: frustrado.
1: Mas agora você estagnou também, não?
0: Porque deu uma estagnada.
1: Porque é uma coisa natural, você chega num processo que... Não tem mais muita gordura pra perder, então...
2: Porque daí a massa magra, né? Daí fica aquela coisa, né?
0: Isso.
1: E também tem outra tendência, né? Você perde a gordura e cria massa muscular.
2: Uhum.
1: E o peso, ele vai ficando igual, porque você perde de um lado, ganha de outro.
0: E isso pesa também, né? No caso, o músculo. Se eu vejo, o músculo pesa mais até mesmo do que a própria gordura,
1: não,
0: né?
1: Por isso, por que tu acha que eu tô tão pesado? É músculo.
2: É o cérebro, é muito inteligente.
1: Nossa, quanto mais conteúdo aqui, mais pesado fica na balança.
2: Aham, vai nessa.
1: Vamos pro intervalo comercial. Antes a gente tem a nossa piada da Laurinha, que hoje tá excepcional.
2: Tá maravilhosa.
1: Tá muito boa. Laurinha, minha filha, tá indo a tua piada. Ela gosta de ouvir, ela se imita no rádio. Muito legal.
2: Bonitinha.
1: Bora lá, já a gente volta trazendo mais Érica Leão aqui, falando pra nós, né? Da sua experiência de vida aí com o perder peso. E é claro que a gente vai fazer aquelas piadinhas e ela vai ficar inchada aqui hoje de novo, né? Vai ganhar uns pesos aqui, mas vai ficar inchada da vergonha.
2: A gente gosta.
1: Vamos lá, piada da Laurinha lá.
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0: 104.7 FM, também pelas nossas redes sociais, porque a gente tá ao vivo no quê aí? Orkut?
1: No Orkut no já Mirk. Passou, né?
0: Não? Não dá pra acessar pelo Orkut?
1: Não, estamos no Instagram e no Facebook também.
0: No Facebook também.
1: Dá um tchauzinho pra

0: Peteca falou pra galinha. Ela mandou uma piada aqui pra nós.
1: O que a Peteca falou pra galinha? Não sei o quê.
0: Tenho pena de você. Pozinha, Alice.
1: Tá, boa.
0: Eu tô rindo por dentro, né? Boa. Falando em piadas, vamos a elas, então?
1: Vamos, ó. Nossa convidada, a Erika, ela falou que ela não... Sim, não é tão boa com piada. Ela demora um pouco pegando trânsito.
0: Mas isso é bom. Daí, se ela for mal, a gente já ri dela também.
1: Sim,
0: não tem problema. É. Piadas contadas assim são mais engraçadas, Erika.
1: Só que não. O português entra em uma loja de animais e começa a olhar os papagaios para comprar um.
2: O gajo, quanto custa esse papagaio?
3: Esse custa R$1.000, meu senhor.
2: Nossa, mas que papagaio caro. O que ele faz para ter tanto valor?
3: Ah, ele é especial, sabe falar corretamente português.
2: E este é o lado deste papagaio de R$1.000, custa quanto?
3: Esse aí é o mais especial ainda. Ele fala português, inglês, alemão e custa R$2.000.
2: Nossa senhora das dores, que caro. E o terceiro ali, aquele do lado, quanto custa?
3: Esse custa R$3.000.
2: Mas pela mãe dos meus filhinhos, que caro. E o que ele sabe fazer?
3: Esse é meu caro amigo português. Fala 3 idiomas, sabe fazer cálculos, pode mexer em computadores e entende todas as leis deste país.
2: Nossa, mas que papagaio inteligente, hein? E este último aí, então, faz o quê?
3: Ah, esse aí não faz nada, não. Só fica observando os outros papagaios.
2: Ah, então este aí deve estar a custar bem menos que o primeiro, o segundo e o terceiro.
3: Que nada, esse aí custa R$10.000.
2: Ué, mas por quê? Tão caro?
3: Não sei. Só sei que os outros papagaios chamam ele de chefe.
0: Beijo, Ana!
1: Chegou no momento não tão bom a gente fazendo piada de chefe, né? Ai, que
0: legal. A gente fazendo piada de chefe e a nossa chefe tá ouvindo a gente. Meu. Que legal. Todo mundo pra rua amanhã.
1: Ai, ai.
0: Pode mandar ver, Erika.
3: Um cavalo entrou no bar e pediu pro garçom sim. Peraí, calma.
0: Vai.
3: Tô nervosa.
0: Respira, como disse a piada da Laurinha.
3: Respira. Um cavalo entrou no bar e pediu para o garçom. Sim, um cavalo, porque a piada é nossa e podemos viajar na maionese do jeito que queremos. Então o cavalo pede.
2: Me vê a sua bebida mais forte.
3: O garçom então não serve a dose de sua bebida mais forte e o cavalo vira em apenas um gole e pede novamente.
2: Me vê mais 3 doses dessas.
3: O garçom então pergunta.
1: Olha, senhor cavalo, eu sei que não é da minha conta, mas por que você está a beber tanto?
3: O cavalo não responde. O cavalo então responde.
2: É que me apaixonei por uma filha de uma égua.
1: Ai, que boa.
0: Eu dou pra cavalo, né? Não?
1: Dá pra cavalo?
0: Não, dou pra um bom cavalo.
1: Ah, tá. Não sei, tu dá?
0: Não dou. Quer dizer, eu sei imitar? A professora pergunta para Stephanie.
3: Se o teu pai e tua mãe têm uma filha, e essa filha não é sua irmã, quem é esta filha?
0: Stephanie, sem saber a resposta, pergunta para sua amiga Renatinha.
1: Renata, se meu pai e minha mãe têm uma filha, e essa filha não é a sua irmã, quem é esta filha?
3: É óbvio, Stephanie, que essa filha é sua.
1: Tu botou Renata? Cadê a Renata?
3: Eu fiquei, cadê a Renata?
0: Vai lá, continua, é tu.
3: Tá.
0: É óbvio.
3: É óbvio, Stephanie, que essa filha é só eu?
0: Essa filha sou eu.
3: É
0: disse
3: essa
0: a Renata.
3: Filha sou eu,
0: disse. Isso. Aí a Renata falou pra Stephanie: é óbvio, Stephanie, que essa filha é, sou eu. Tá tudo errado, gente. Stephanie, então, volta até a professora e responde.
1: Professora, agora... Sim. Professora, agora eu sei a resposta.
3: Que bom, Stephanie. Qual é?
1: É óbvio que se meu pai e minha mãe tiverem uma filha e essa filha não é minha irmã, ela só pode ser a Renatinha. Gente, posso contar?
0: Esse pode.
1: Final de semana. Meus tios estavam lá de Joinville, eles vieram pra Ituporanga pra dar uma visitada, né? Que é bom de vez em quando. Sabe aquela visita que vem de um ano em ano, assim, né? Aí...
0: Pra comer tudo que tem na geladeira no armário.
1: Sim, bem isso.
0: Uhum.
1: Aí, ainda bem que ficaram meu pai e minha mãe, que não tive nada a ver com isso. Aí, a minha cunhada, que não tinha conhecido eles ainda, falou pra mim assim, quem que é ele? Falando meu tio, eu falei, meu tio? Daí ela assim, tá, mas ele é irmão do teu pai? Daí eu falei, não. Dela, como que é dele teu tio? Aí eu falei, meu Deus, como assim? Tá errado, minha família o tempo todo tava errado. Aí no final...
0: Tá, tu chamava de tio, não sabia de quem que ele era irmão.
1: É, e no final ele é... e no final ele é... O que que ele é?

0: ele é irmão da minha avó. Então ele é tio-avô do meu pai e meu tio segundo.
1: Mas daí a gente chama, aí a gente acaba chamando de tio. Os tio, irmãos, né? Os irmãos dos meus avós, por exemplo, o tio Eugênio, né? A gente chamava de tio Eugênio.
0: Uhum.
1: Ele é irmão do meu avô Celestino, pai da minha mãe.
0: Uhum.
1: Então, a mãe chamava ele de tio Eugênio.
0: E daí?
1: Aí nós chamávamos ele de tio Eugênio.
0: Mas, gente...
1: O tio Nene, o tio Eugênio, a tia Inês, todos tios da minha mãe.
0: Mas aí automaticamente chama de tio.
1: Aí, o que acontece? Os filhos desses tios são os teus primos segundos.
0: Sim.
1: Não, são os primos segundos do teu pai.
0: E daí, é minha prima, tipo, terceira.
1: É.
0: A filha dele.
1: Alguma coisa assim, é.
0: E daí eu falei, meu Deus, eu sempre achei que tu era minha prima. Eu falei pra minha prima, que não é minha prima, é minha prima segunda.
1: Não tem nada a ver, na verdade.
0: Resumindo, gente, eu falei, meu Deus, minha vida foi uma... Sim, minha vida foi uma mentira. Tá entendendo?
1: Eu falei, ela olhou pro pai dela assim, pai, de quem que eu sou filha, que eu não sei mais.
0: Vem isso. Aí chegou minha tia, eu falei, também não é minha tia. Eu falei, gente, não sei mais de nada, fui enganada. Mas não tem isso que a gente fica meio... É meio difícil de entender isso, né? E que é tio de um lado, e tio do outro. Às vezes eu também paro pra pensar e falo, meu Deus do céu, onde que eu tô, né?
1: Né?
0: Mas é normal também. Tudo bem, eu só queria contar isso.
1: Essa aqui eu me mijei de rir, né, cara?
0: Ai, meu Deus.
1: Alô, pessoas das igrejas aí?
0: Essa é boa, prestem atenção.
1: Essa é muito legal, tá? A gente vai falar de Jesus com todo respeito, tá, pessoal? É muito boa essa piada. Eu sou muito fã de Jesus, tá? Seu Garcia resolveu fazer uma propaganda de seu negócio para dar uma alavancada nas vendas. A empresa dele se chama Pregos Garcia.
0: Uhum.
1: Ele então resolveu fazer um outdoor com a imagem de Jesus pregado na cruz com a seguinte frase.
2: Pregos Garcia, mais de 2000 anos de garantia.
0: Boa.
1: Indignado com aquele anúncio, utilizando a imagem de Jesus, o padre foi falar com o seu Garcia.
0: Seu Garcia, o senhor não pode usar a imagem do Senhor Jesus como propaganda de suas lojas de prego. Por favor, mude aquela imagem.
1: Seu Garcia, então, mandou refazer a arte. Dessa vez, ele continua assim com aquela ideia fixa de Jesus, né? Ele não resistiu. Ele colocou a mesma imagem, né? Mas nela, Jesus estava só com uma mão pregada na cruz e a outra dando tchauzinho pro pessoal, assim, na rua, né? Com a seguinte frase.
2: Adivinha em qual mão foi usado o prego Garcia?
1: Ah, dessa vez o bispo tomou conhecimento, né, de tamanho abuso com a imagem do senhor e veio pessoalmente falar com o seu Garcia.
0: Meu filho, você não pode usar a imagem do Senhor Jesus desta maneira. Isso é um absurdo. O senhor tira a imagem de Jesus daquele outdoor ou eu vou excomungá-lo.
1: O senhor Garcia então refez o outdoor, dessa vez colocou apenas a cruz e a seguinte frase.
2: Se tivessem usado pregos Garcia, o cara não fugiria.
0: Muito bom, tá?
1: O cara não fugiria.
0: Muito bom.
1: Então tá bom. Em nome de Senhor Jesus.
0: Amém. O cara chegou em casa depois de ter passado o dia na roça cortando cana e fala pra esposa.
1: Amor, quase que esses quatro dedos aqui, ó, isso aqui, ó, for pra merda hoje.
2: Sério? Escapou o facão?
1: Não, rasgou o papel higiênico mesmo.
0: Ai. São boas, ou muito ruins, né?
1: Não, se são contadas assim, elas são piores.
0: Sim.
1: Cara, faz uma de papagaio.
0: É, tô gostando do papagaio, né?
1: Ah, rico! Dá um pé, rico!
0: Cara, foi comprar um papagaio e já chega fazendo a exigência.
1: Amigo, eu quero um papagaio, mas quero que ele não fale palavrões, muito menos que ele me xingue, né?
0: O vendedor então fala.
2: Leve este aqui, amigo. Esse papagaio é surdo, então não vai te xingar.
0: O cidadão comprou o papagaio e no dia seguinte, quando chegou em casa do trabalho, o papagaio começou a chamar ele.
1: Corno! Corno! Corno! Papagaio faz...
0: Tu imita... Não, isso é um horário, eu acho, mas tudo bem. Tu é o papagaio, tu faz do jeito que quiser.
1: É.
0: O cara pega o papagaio e leva de volta na loja pra reclamar e devolver.
1: Meu senhor, você disse que esse papagaio aqui não me xingaria e toda vez que eu chego em casa do trabalho ele me chama de corno?
2: Meu amigo, ele vendia um papagaio surdo, não cego.
0: Gente. Justo.
1: Ai.
2: Um homem estava jogando golfe e começou a sentir um pouco mal e ficou meio desorientado. Tomou uma água e voltou a jogar, mas ele não lembrava em qual buraco estava jogando. Então resolveu perguntar para uma mulher, que estava jogando perto dele.
1: Minha senhora, desculpa o incômodo, eu fiquei meio tonto aqui, não sei onde é que eu tô, bem direito. Por acaso, a senhora lembra em que buraco eu estava?
0: Claro que posso ajudar. O senhor estava um buraco atrás do meu. Eu estava no 7 e o senhor estava no 6.
1: Ah, obrigado.

0: viu? Mas e agora? Em qual buraco eu tô? Tô meio perdido.
1: O senhor continua um buraco atrás do meu.
2: E então continuaram a jogar, mas no final do dia, ele parou em um bar e lá estava a mulher que havia ajudado ele no golfe. E então ele foi puxar assunto.
0: Ô, minha amiga, então, no que a senhora trabalha?
1: Ah, eu vendo absorventes.
0: Pois, olha que coincidência, eu vendo papel higiênico. Então eu continuo um buraco atrás da senhora.
1: Muito bom.
0: Ai, ai.
1: Que magnífico.
0: Tá bom.
3: Ai, que horror, né, Charles? Tu é
0: a gente, vocês não são de Deus. Quase me mijando aqui de rir. Suzy. Oi, Suzy. Vai no banheiro escutar o programa, Suzy. Daí já tá pronto
1: já
0: o negócio.
1: Já fica no banheiro, tá tudo certo.
0: Qualquer coisa, compra os absorventes da nossa amiga aqui, tá?
1: Ai, Deus do céu.
0: Ai, ai. Então tá bom.
1: Ô, Erika, tem alguma curiosidade ou algo que é interessante falar, além de que tu veio de Maceió? Que tu acha interessante?
0: Que, assim, de perrengues na tua vinda pra cá. Passou por algumas
2: gatas? Minha mala já foi extraviada.
0: Você veio de avião?
2: Um dia depois, aham. Mas perrengue, perder voo, mas acontece. Nada muito
0: de mico, assim.
2: Não.
0: Tem uns amigos que passam por cada
2: uma. Já peguei um mico na academia, né? Mas
0: que mico que foi? Conta pra nós.
2: Gente, eu caí da esteira. Tipo assim, eu não sabia, calma. Eu não sabia que a esteira tava ligada. Eu só mirei que tava desocupada e fui, sabe?
0: Ela tava
2: sendo
0: ligada?
2: Sendo que ela
1: quem
2: tava
1: que
2: rodando.
1: Quem que saiu e não desligou?
0: Como é que deixa uma esteira ligada?
2: Daí eu coloquei o pé e só fui, né? Eu não sabia onde eu enfiava a cara. Minha calça rasgou, daí eu fui pra casa,
0: não,
2: né?
0: Ajudou pra caramba. Essa calça rasgou.
2: Engatou a calça leg, daí engatou no rolamento lá, não sei o nome.
1: Cara, bem coisa de filme. Uhum. Tu tem essas gravações?
2: Não, acho que nem tem câmera na academia.
0: Só levanta e diz, eu tô bem, continua caminhando.
2: Aí eu saí de cabecinha baixa e fui pra...
1: Tá, mas
0: a primeira coisa que a gente faz numa situação dessa é ficar olhando se alguém viu, né?
2: Meu Deus, a academia
0: tava cheia,
2: lotada.
0: A gente não sente a dor, a gente
2: tava
0: não se preocupa, levantou, a gente só procura ver quem é que viu.
2: Eu não sabia onde me enfiar a cara, mas...
1: Tava lotada?
2: Tava cheia naquele dia.
1: Mas
2: às vezes tá bem de boa, mas naquele dia, justo naquele dia...
1: Sempre, né?
2: Surge
1: gente até do bueiro, cara, pra ver um negócio desse.
2: Aí foi vergonhoso.
0: Ah, eu saí da porta da empresa onde eu trabalhava e tava do meu lado na porta um camarada e um outro cidadão cruzando a rua fez... Oh! Mas era pra esse meu colega ali. E eu olhei pra trás pra ver quem é que tinha me chamado, achando que era pra mim, nem era. E eu bati com a cara naqueles postes que tem na calçada ali no centro de Rio do Sul, que seguram as placas da área azul, sabe? Aquelas plaquinhas brancas.
1: Sim.
0: Eu bati ali, pegou na lateral do óculos aqui, o óculos veio parar no meu colo aqui, eu segurei ele aqui e fiquei com a marca aqui e fez pum, aquele soco seco do osso batendo no alumínio, né? Aí beleza, no dia seguinte eu cheguei lá, né? Porra, tu viste ontem, porque aquele meu colega que tava na porta, né? Tu viste a pancada que eu dei lá, cara? Porque eu saí tão desorientado que eu não vi quem é que tinha visto,
1: Deus, né? Que vergonha.
0: Eu disse, porra, aquele barulho foi tua cabeça no poste, cara? Que ele disse que ele ficou procurando. E a mesma coisa aconteceu com uma amiga, na mesma placa, só que daí em outro lugar, né? Ali na pracinha. A Fernanda tava andando comigo e ela olhou uma loja do outro lado da praça, estava voltando num trabalho de marketing, assim, desses que tu faz. Uhum. Ela foi filmar e eu fui gravar. Aí nós voltando, aquele vestido do outro lado da rua, pei!
1: Oh, não deve doer.
0: Ela crocou, velho. Ela abraçou a placa com as pernas e com os braços.
1: Que vergonha. Acho que eu deixava a cidade ir embora.
0: Ela bateu com o dente, cara.
2: Nossa,
0: e não quebrou, mas ela bateu com o dente na placa. Tem noção do tamanho da pancada. Cara, a gente anda num mundo assim meio doido, né?
2: Meio doido.
0: É só as gafas que a gente comete,
1: sim,
0: né?
1: O problema é nós, né?
0: O problema somos nós. Não, eu acho que aquelas placas estão colocadas no lugar errado, mas enfim, né? Quem sou eu pra discutir, né, cara? Eu sou o cara que bate com a cabeça lá de graça, né? Então, é louco.
1: E tu,
0: né?
1: Não tem mais nenhuma curiosidade, nada de no teu trabalho, às vezes?
2: Acho que não. Deixa eu pensar. Agora não me vem nada, né?
0: Não vem nada.
1: Em Maceió, tu trabalhava com o quê?
2: Ah, eu saí de lá bem novinha, assim, tipo, meio que...
0: Não
2: logo,
0: trabalhou?
2: É, não cheguei a trabalhar, assim,
0: e
2: sabe?
0: E a Luau foi teu primeiro emprego aqui?
2: A Luau foi meu primeiro emprego...
1: Aham.
0: Uhum. Ah, tá, desde que chegou aqui, então.
2: Aham.
0: Uhum. Que legal.
2: Trabalhei em outros lugares de freelance, assim, mas o fixo mesmo foi lá.
1: Foi a Luau.
0: Não,
2: a
0: Luau,
2: querido.
1: Oi.
0: Nossa, te cortei, né, cara?
2: Não,
0: grosseria, né? É que eu faço de propósito. Você sabia que o cérebro foi o único órgão do seu

0: corpo a dar nome a ele mesmo?
1: Não.
0: Entendeu?
1: Por quê?
2: Não entendi.
0: Porque foi o cérebro que deu o nome de cérebro.
1: Não, foi?
0: Foi.
1: Foi?
0: Claro que foi, foi o cérebro de alguém. Entendeu, né?
1: Tá, deixa assim.
0: Todos nós, mais uma curiosidade louca, todos nós já chutamos uma grávida.
2: Claro, claro que sim.
0: Não. Meu, vocês ficaram pensando, né,
1: cara? E ela tentando mentalizar aqui a piada.
0: Outro fato interessante do ser humano, a gente nunca para de bater palma, sabia? O que muda, na verdade, é o intervalo entre elas.
1: Gente.
0: Você pode levar 24 horas, sei lá, 3 meses, mas você vai continuar batendo palma. Entendeu, né? Não? Se você matar um assassino, o número de assassinos no mundo não fica menor.
1: Só inverte?
0: Não, só aumenta, porque você se tornou um.
1: Mas eu matei o outro. Então acabou um e eu
0: não, não, ele continua sendo assassino, mesmo morto. Não diminui. Né? Curiosidades, né, cara? É impossível prever. É impossível você prever o seu próximo pensamento. Eu vou pensar no... Não, você tá pensando no que você vai pensar. E já é o seu próximo. E assim vai. Você não consegue prever o seu próximo pensamento. Legal,
1: você,
0: né?
1: Diz? Nem flash?
0: Sabia que a gente tem 96 mil quilômetros de vasos sanguíneos? Pra você que fala muito de corpo, saúde. 96 mil quilômetros de vasos sanguíneos. A Stephanie tem 50 mil só nos dedos da mão.
1: A minha mão é muito grande.
0: Que são compridos, né, cara? Toda vez que você engole a saliva, o seu ouvido faz um pequeno som de clique. E eu não tinha percebido isso.
1: Realmente,
0: até hoje.
1: Todo mundo agora engolindo a saliva.
0: É, e
1: realmente.
0: Cada vez que você ouve um negócio desse, você vai engolir a saliva pra ver se faz mesmo.
1: É verdade.
0: E vai, tem um monte de curiosidades aqui. Muito legal. Você quer mandar um abraço pra alguém?
2: Um abraço pra ninguém, pra não esquecer de ninguém. Um abraço pra todo mundo que tá assistindo, pra galerinha da Luau, pra minha família. Acho que assim fica mais no geral. Né? Pra não esquecer.
1: Tá gato, cachorro, não tem?
2: Não.
1: Não?
2: Não.
0: O gato lá em Maceió, ele faz miau. Não. É miau, é miau que nem aqui.
2: É que nem aqui.
0: No gato não tem sotaque?
2: Acho que não.
1: Mudou muito o sotaque de cá pra lá, de lá pra cá?
2: Eu não percebo muito, mas os familiares que falam que mudou bastante, que eu peguei totalmente o.
0: Quem é de lá que te ouve
2: daqui
0: hoje diz que você tá com sotaque daqui.
2: Que eu tô com sotaque daqui.
0: É, isso é muito normal, né? Acontece, se você for morar no Rio Grande, você vai mudar de novo.
2: Aham.
0: Se você for pro Nordeste, você vai mudar outra vez. Né? Se for pra Portugal, vai começar a falar assim, entendeu?
1: Mas...
0: Aí Brusque também.
1: Mas sabe o que eu queria saber de verdade? Por exemplo, a gente olha pra, por exemplo, Maceió. É um sotaque mais arrastado, né? Uma coisa mais lenta.
0: É, quando você começou a conversar com a gente aqui nos bastidores, eu te perguntei de onde que tu é, porque já deu pra perceber que você não é daqui.
1: E como que vocês veem a gente? Como que a gente fala?
0: Quando chegou aqui?
2: Eu senti muita diferença no sotaque, assim, mais da avó, do Cleito. Ele eu não senti tanta...
0: Porque aqui tem vários sotaques, na verdade.
2: É, mas a avó dele, os pais, assim, eu achei mais forte, uma coisa
0: aqui
2: mais...
0: Aqui a gente tem o sotaque do agricultor, diferente. A gente tem o sotaque do alemão, a gente tem o sotaque do italiano, a gente tem o sotaque do polaco, do cara do Rio Grande do Sul que tá morando aqui, que vem
1: do
0: meio
1: fanho.
0: Da...
1: Do
0: sotaque do fanho?
1: Não.
0: Tu não é de Deus, cara. Olha aí, ó. Tá vendo, ô Suzy? Ela não é de Deus, né?
1: Ai, ai,
0: tá. Oi, a tá falando.
1: Ai, Deus amado. Mas o.
0: Aqui é muita riqueza de cultura, né? A gente tem culturas de todos os lados, né?
2: Uhum.
0: É, você pega um cara de Florianópolis, já vai estar com puxado o X, né? No lugar do S, né?
1: O que tu gostava mais lá no Maceió?
2: Ah, e as praias, né? Assim, o. Mas agora, quando eu vou, eu aproveito mais do que quando a gente tá lá. Parece que quando a gente tem as coisas, a gente valoriza, tá?
0: É que fica chato, né?
2: Fica, parece que é da rotina, assim, sabe? Fica aquela coisa. Daí quando eu vou, eu aproveito mais.
0: Pessoas que vêm pro interior fazer turismo.
2: É.
0: Coisa que a gente não vê aqui, eles vêm.
1: Alguém aqui no Instagram botou assim, ó, meau. Meau, então.
0: Meau.
1: Almir Marx.
0: Reto por... Hã?
1: Almir Marx.
0: Almir Marx? Ô, meu gato, tudo certo contigo? Meu ex-colega de trabalho.
1: É? Meau.
0: Nosso parceiraço da vida toda aí. Amizade de 30 anos. Reto pro inferno sem julgamento, vocês conhecem do fanho.
1: Ai, que errado, né?
0: Suzy, oh, tu não é de Deus, Suzy.
1: Se vocês não tivessem entendido, ok. Agora, se vocês entenderem, vocês também vão junto.
0: Né?
1: Né?
0: Se você riu aí do outro lado, tamo junto. Vamos de mão dada.
1: Vamos de mão dada no tobogã.

0: Ah, falando em gato, sabia que eles não conseguem sentir o sabor doce?
1: O gato?
0: O gato não sente o doce. Não sei quem que falou, qual dos gatos contou isso pro ser humano, mas tudo bem.
1: Como sabe dessa informação?
0: É, uma coisa legal pra caramba aqui é, quando você pensa na sua própria respiração, ela para de acontecer de forma automática por alguns instantes. Respira. Respira, tá ficando roxo. Depilar as sobrancelhas pode fazer algumas pessoas espirrarem por causa de estímulos em nervos interligados no rosto. Eu já espirrei quando eu tentei com uma pinça arrancar um pelinho do nariz. Correu uma lágrima do olho e soltei um espirro.
1: Nosso corpo é muito estranho, né?
0: O teu, né? Fala por ti. O meu tá tudo certo.
1: Ai, ai.
0: A luz do sol leva cerca de 8 minutos e 20 segundos para chegar até na Terra. Depois dizem que eu que sou lento.
1: Quanto?
0: 8 minutos e 20 segundos.
1: Porra!
0: Nossa. A partir do momento que ela sai do sol, ela chega aqui, ela leva 8 minutos para chegar aqui. E 20 segundos. É demorado, né, cara? Estamos falando da velocidade da luz, né?
1: Sim.
0: Uhum.
1: Ô, Érica, tem algum sonho que tu ainda não realizou? Vários, de certo, né?
2: Sonho, vários, é. Ah, pode ser de qualquer coisa?
1: Uhum.
2: Acho que viajar, eu amo viajar, então viajar pra fora às vezes.
1: Qual lugar tu já foi que marcou?
2: Tipo,
0: ela foi pra Maceió já?
2: É mais as viagens que mais.
0: Na verdade, ela tá viajando agora.
2: A oportunidade que eu tenho. A oportunidade que eu tenho, uhum. Eu vou pra Maceió, mas acho que.
0: Pra rever a família, né?
2: Pra rever a família.
1: Uhum. Alguém veio pra cá ou só tu mesmo?
2: Não, da minha família, só eu mesmo. Só vim, botei
0: não bate a
2: coragem.
0: Solidão, assim, não dá uma.
2: Ah, e às vezes dá um.
0: Porque eu.
2: Uma tristeza, mas.
0: O menino que faz a barba lá em Rio do Sul, o Henrique, é barbeiro lá na. Eu faço a barba e o cabelo, né?
2: Aham.
0: Uhum. E ele é baiano. E esses dias ele foi pra Bahia, ficou lá 40 dias na Bahia, foi ver a família e tal, que veio ele pra Rio do Sul. Trabalha como barbeiro e aqui ele ganha. Num corte de cabelo e barba, ele ganha 7, 8 vezes mais que ganhava lá.
1: Nossa.
0: Absurdo a diferença de valores.
1: Lá não é valorizado?
0: Não.
1: Ou tem tantos que.
0: Não, é porque também tem muita pobreza e. Uhum. Né? Ele é de Salvador.
1: Sim.
0: Aí. Ele, depois de alguns dias que ele voltou, a sogra dele faleceu e ele teve que, de forma emergencial, assim, pegar um voo, ele e a esposa, e foram de volta pra Bahia. E ele disse: Charles, vou te falar uma coisa. Quando ele tava voltando das férias, né? Não nessa situação da sogra dele.
1: Uhum.
0: Quando eu fui me despedir da minha família, me deu uma dor tão forte no coração, porque eu tô muito longe de casa.
2: É complicado.
0: É muito dolorido. Você sente isso também? Tem muito essa...
2: Não, é complicado. Às vezes dá um... É porque a gente tá longe, daí até chegar também e tudo mais. Mas uma vez por ano eu costumo ir pra matar um pouco da saudade, né? Não ficar tanto...
0: Mas quando você vem... Quando você tá lá, vamos supor, você vai ficar lá 20 dias.
2: Nossa, a volta é...
0: É terrível?
2: É pesada.
1: Sério?
2: A volta, tu sabe, assim que... Ai, não sei se ano que vem, por exemplo, eu vou rever de novo. Vai que acontece alguma coisa.
1: Tu tem essa sensação, então?
2: Ai, às vezes dá um... Claro que a gente, né, pensa que vai dar tudo certo, que vai se reencontrar, mas deixa uma, né?
1: E tu...
2: Um ano é muito tempo, pode acontecer muita coisa. Pra morar, não.
1: Não.
2: Eu me adaptei bem aqui, né, e tudo
0: mais.
2: É bom
0: de morar aqui, né?
2: Ah, é bom de morar, tá.
0: É só mesmo a distância das pessoas,
2: exatamente.
0: Né?
2: Mas a distância, tá? Pra morar, eu não sinto vontade, assim, mais pra...
1: Tu não pensou já em trazer eles pra cá?
2: É complicado, né, que tem minha irmã tem filha, tipo assim, mais envolve mais pessoas, né, então...
0: Ela teria que fazer uma carreira musical meteórica, ganhar milhões daí.
2: Daí
1: o povo, né?
2: Ou poder
0: cantar
2: ir mais
0: no dia
2: vezes,
0: que eu
2: né?
0: saí de casa, minha mãe me disse.
2: Ou deixar eles lá e poder visitar mais vezes, mais frequência, né?
0: Sessão abraços. Quer mandar abraço? Já mandou, né?
1: Já mandou abraço? Então, quer mandar abraço pra alguém?
0: Não, já mandou.
2: Já mandei.
0: Tô esquecido mesmo.
1: Cabelo branco, né, Charles?
0: Fogo. Quem vem semana que vem? Já tem convidado?
1: Semana que vem é pra
0: quando
1: virar
0: é que vai convidar um homem?
1: Cara,
0: por que tu não convida homens?
1: Eu não conheço muito homens. Homens, se quiser vir, vem. Convite, né?
0: Quer que eu convido?
1: Tu tem homens? Não, porque eu não tenho muito contato de
0: homens. Essa pergunta ficou estranha, tá? Só pra tu saber, que podia refazer ela, né?
1: Charles, você tem muitos conhecidos homens?
0: Ah,
1: pra convidar
0: agora tenho vários.
1: Ah, ok.
0: Centenas? Tá, assim como mulheres também.
1: Uhum. Eu não
0: se socializa
1: muito.
0: Não se socializa muito com homens?
1: Não, que era não sei.
0: E o Vitor?
1: O meu Vitor?
0: Ah, é.
1: Ele falou que nunca ele pisa o pé aqui, que ele vai passar muita vergonha.
0: Sério?
1: Aham.
0: Meu, eu ia quebrar ele no meio.
1: Claro, sim.
0: Tu deve saber o

0: podre dele, né?
1: Muito. Que antes a gente era amigo, né? Então...
0: Ah, filho, mas como é que é essa história de namorar com um amigo e dar certo?
1: Pior deu que certo. Deu, né? Pior que deu certo, né?
0: Olha que legal isso, cara.
1: Pior que é legal mesmo.
0: Que mulher de sorte tu, né?
1: Graças a Deus, né?
0: É, o Vitor é um cara bom.
1: Nossa, e eu nada, então. Pra ele foi uma tristeza, né?
0: Não foi isso que eu quis dizer, né?
1: Mas, tu mas tá bom, então, né?
0: Então tá, nossa amiga. Obrigado pela tua vinda.
2: Obrigada, tá? Pelo convite.
0: Tua disponibilidade de tempo. Hoje tu não foi pra academia só por causa da gente?
2: Hoje só por causa de vocês, tá vendo?
0: Por isso que tu queria, tu falou, ah, não tem programa amanhã pra mim vir de novo? É, é isso. Ela queria faltar na
2: pode
0: academia.
2: Pode chamar mais vezes, tá? Agora já saiu.
1: Já saiu nervoso, ah, né?
0: Uma coisa a gente pode dizer aqui, que o teu exemplo é com certeza um ótimo exemplo a ser seguido, uhum. Né? E a tua experiência de vida aí, que você fale, que você passe pras pessoas tudo isso que você encarou e encoraje elas, né?
2: Pode deixar
0: a tomar essas uhum. essa forma de viver, uma regra na vida, assim, pra viver bem, né? Com saúde e tal.
2: Ai, que bom.
0: Que você realmente se torne um exemplo pra muitas pessoas, tá? Obrigado aí pela tua...
1: falar o teu arroba, então?
2: Ah, eu fico... Uhum. É Érica com K, Leão. Se quiser me seguir.
0: Com K ainda, né, cara?
2: É, pra Érica deixar mais Érica com K, né, Leão? Fica motivar, chique, né? Inspirar muitas mulheres aí pra gente ir pra esse processo juntas.
0: Não,
2: que
0: só
2: bom
0: mulheres,
2: que...
0: os homens também.
2: Os homens também, né? Que bom que agregou em alguma coisa.
0: Sim, com certeza. Essa...
1: Sempre.
0: Sempre agrega, é sempre bom dar bons exemplos aqui, né? Então tá, gente, a gente vai embora e semana que vem a gente volta com mais um programa, eu e ela, se a, né, a Ana gostou do programa hoje.
1: É, né?
0: Que agora a gente contou uma piada mais de chefe bem na hora que ela tava ouvindo.
1: Assunto delicado.
0: Passa lá, tem um recado ali, passar onde? RH? O que é isso?
1: É, passar no RH.
0: É, rasteiras
1: amanhã.
0: Humanas.
1: Oi, rasteiras humanas.
0: E a gente volta semana que vem. Obrigado, Stephanie.
1: Obrigada, até semana que vem. Nós então tá. Conversamos.
0: É o Adriano Mike que tá aí, né?
1: Eu acho que é o Mike.
0: Eu acho que é o Mike que vem aí então pra ficar com vocês até meia-noite. Grande abraço a todo mundo. Valeu, gente. Até.
1: Tchau.
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1: Olá, boa noite Tuporanga, toda a região curtindo a programação da Sintonia 94.7. Querendo a partir de agora sua companhia e mais um programa Boa Noite, Sintonia desta semana, desta segunda-feira. Já estamos no dia 10 de agosto de 2026. Após eu e elas, tem Boa Noite Sintonia comigo, Adriano Mai, na comunicação. Vamos até as 9, juntinhos, com muita música, seu recadinho. E pra você também, depois das 10, após a transmissão da Voz do Brasil, tem muita música ao vivo até meia-noite desta segunda-feira. 8:07 da noite, está no ar o Boa Noite Sintonia. E começa com o Musical RC. Rainha Musical participa. É o Bailão Jovem.

bailão, meu filho. Tá aí, Meu Bem Não Me Quer, Rainha Musical com o Musical RC. Aqui do programa Boa Noite Sintonia, abrindo com sucesso. 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

boa noite pra você, curtindo Boa Noite Sintonia, seu recadinho no WhatsApp 479-9192-0947, é o WhatsApp Sintonia pro seu alô, pro seu recado aqui na programação da noite. 8:12, temperatura

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Choro na Tela, Banda Eza, na sintonia Banda Eza, cantou com participação do Negão. É, Negão e banda aí participando com a Banda Eza, Choro na Tela, lançamento aqui na Sintonia FM. 8:18, tá friozinho aqui no centro, nesse momento marcando 12 graus, temperatura baixando na noite dessa segunda, 10 de agosto. Seu recado no WhatsApp da sintonia, você manda alô pra quem tá curtindo, pra família, os amigos, aniversariantes, pede o seu som aí. O Marcelo de Souza tá acompanhando, boa noite. Boa noite, Roberto, acompanhando em Goiabal, Tacílio Costa. Música especialmente pra Rosiclé, né? A esposa. E pra toda a família, já já música pra você, Roberto Goiabal. É o Tacílio Costa, boa noite pra você. Tula Véio.

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Grupo Carisma. Nunca mais. 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Boa noite, agora 8:28. Até meia-noite tem Boa Noite Sintonia, meia-noite tem Madrugadão, até 5 da manhã. 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Ar-condicionado automotivo. 8:29. Marcos Roberto Franzen, de Alto Mulungu Vidal Ramos, tô curtindo Boa Noite Sintonia. E pede música, um abraço, boa noite, Marcos. É de Alto Mulungu, né? Vidal Ramos, aquele abraço. Gilson Franzen, Alto Mulungu, boa noite. 8:30 da noite.

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0: de sangue catarinense, os Tiranos. Faltando 21 minutos para as 9 da noite, segundona 10 de agosto. Vamos saber das notícias, o que vai ser notícia, né? Amanhã, aqui no Jornal da Sintonia, aberta trazendo aí, né, os destaques para amanhã, então, no Jornal da Sintonia, com você, Berta. Boa noite.
1: Boa noite para você e para os nossos ouvintes. Amanhã é terça-feira, 11 de agosto, amanhã é dia do estudante. Vai ter matéria especial dentro do Jornal da Sintonia. Nesse dia do estudante, você vai saber por que cada pessoa aprende de uma forma diferente. Já adianto, aí uma matéria bem interessante sobre formas de aprendizagem, sobre alguns problemas que às vezes a gente enfrenta, sobre alguns diagnósticos que muitas vezes são feitos por si só, né, que não tem acompanhamento, e muitos outros assuntos, uma matéria bem legal para você acompanhar. Além disso, a gente também tem informações da obra da SC-281 entre Tuporanga e Atalanta, que deve ser retomada na próxima quinzena, e o aeroporto Helmut Baumgarten recebe voo de homologação do sistema APAP na cabeceira 25, aeroporto de Londres, então. O pessoal de lá, inclusive, estava bem curioso aí hoje durante o dia, porque estavam vendo um avião circulando, a cidade circulando, o que que esse avião estaria fazendo? Era um voo de homologação, então, desse sistema na cabeceira 25. Amanhã a gente traz todos os detalhes para você e para todos os nossos ouvintes ao vivo a partir do meio-dia em mais um Jornal da Sintonia.
0: Tá certo, então, tá aí os destaques do Jornal da Sintonia.

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0: Faltando 20 minutos para as 9 horas. 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

Eunice Gomes, música pra família. Tô com o pai, é Lauro Gomes, de 95 anos, ouvindo a sintonia. Que legal, hein? Um abraço. Obrigado pela audiência. É, um abração aí pro seu Lauro Gomes. E também para a Leonice Gomes, acompanhando. Boa noite, sintonia, aquele abraço. Oito para as 9. Temperatura 12 graus. Chegando mais moda. Porto do Som canta agora no Boa Noite Sintonia.

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Faltando 9 para as 9. Tá aí na sintonia o destaque musical com a Bibiana Bolacel cantando aqui no Boa Noite Sintonia. Faltando 9 para as 9, daqui a pouquinho, a partir das 9, tem a Voz do Brasil. Às 10 termina, né? E começa novamente a sequência musical de sucessos até meia-noite do Boa Noite Sintonia desta segunda-feira. Alô, Júnior, Ronan Pau, Rio Lajeado, Chapadão do Lajeado, uma ótima noite aos ouvintes, amigos. Um abraço, Júnior, Chapadão do Lajeado, curtindo o Boa Noite Sintonia. Trago música com eles, Os Atuais, e na sequência tem transmissão da Voz do Brasil, às 10. Espero por você aí com muito mais sucesso até meia-noite no Boa Noite Sintonia. Boa noite.

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